0: rurais. O reconhecimento foi feito esta quinta-feira na cidade de Tete, na quarta sessão ordinária da Assembleia Provincial, que apreciou diversos instrumentos de planificação e governação destinados a orientar o desenvolvimento socioeconómico da província. Adelino Mafunga considera que o FIDEL está a marcar diferença nas comunidades ao permitir que cidadãos transformem ideias e iniciativas de negócios em projetos de geração de rendimento.
1: Notem que o presidente dos moçambicanos, tendo tomado nota da demanda sobre o Fundo de Desenvolvimento Económico Local, para este ano 2026 o valor foi duplicado e vai permitir que mais jovens, mais mulheres, mais famílias, mais associações tenham oportunidade de emprego e criar postos de emprego para outros cidadãos.
0: Presidente da Assembleia Provincial de Tete enaltece o esforço do chefe do Estado na mobilização de recursos financeiros destinados a impulsionar o desenvolvimento socioeconómico do país, com particular atenção para jovens e mulheres das zonas rurais. A província de Tete registrou de janeiro a esta parte 43 casos de gravidez em alunas de diversos estabelecimentos de ensino daquela parcela do país. O número representa um aumento de 3,3% se comparado com o igual período do ano passado. O técnico dos Recursos Humanos da Direção Provincial da Educação em Tete, Jafun Ponda, disse que, por outro lado, tendem a reduzir os casos de uniões prematuras.
2: Uniões prematuras reduziram na ordem de 66,7%, passando de 12 para 4 casos. Quanto aos centros internados e lares, os 11 existentes em 8 distritos acomodam 783 alunos, dos 1.855, capacidade instalada, desenvolvendo produção agrícola em 27,5 hectares e a produção pecuária, que tem 127 animais.
0: Técnico dos Recursos Humanos na Direção Provincial de Educação em Tete, Jafun Ponda. No estrangeiro, os rebeldes houthis tomaram esta quinta-feira a cidade portuária de Mocha, no Iêmen. De acordo com a Reuters, os outros do Iêmen, aliados do Irão, estão a avançar em direção ao Mar Vermelho. Fontes militares do governo iemenita disseram que os outros ganharam ainda mais influência sobre o estreito de Bab el-Mandeb, a saída do sul do Mar Vermelho e uma das rotas marítimas mais importantes do mundo. A Amnistia Internacional acusa a Rússia de violar os direitos humanos. Em causa está o recrutamento de estrangeiros para combater na Ucrânia, através de práticas consideradas enganosas, coercivas e exploradoras. Num relatório divulgado esta quinta-feira, a organização denuncia crimes de tráfico de seres humanos por parte da Rússia, com o objetivo de aumentar o número de efetivos nas Forças Armadas. Moscou estará a explorar migrantes e refugiados, segundo a Amnistia, aliciando cidadãos em situação de vulnerabilidade. Fechamos com o tempo. A cidade de Tete pode registrar esta sexta-feira 34 graus centígrados de temperatura máxima, seguida por Xai-Xai com 31 graus. Nampula e Pemba 30, Inhambane e Maputo 29, Beira, Quilimane e Vilanculo 28, Chimoio 27, Lixinga 25 graus centígrados de temperatura máxima. Apresentamos as notícias a esta hora, as próximas às 3 horas.

Moçambique tem se destacado em matérias de empoderamento da mulher e da rapariga, através de políticas inclusivas, destinadas a alargar a sua participação em todas as esferas da vida política, econômica, social, ambiental, cultural e desportiva. As recomendações da última Conferência Nacional sobre a Mulher e Gênero, realizada em agosto de 2023, continuam atuais e abrangem várias áreas: mudanças climáticas, gestão de riscos, acesso à terra e ao direito do uso e aproveitamento da terra, mentoria e formação profissional à mulher, autonomia econômica e financiamento à mulher, envolvimento dos homens e rapazes, prevenção à violência e fortalecimento da comunicação social. Apesar dos avanços alcançados na implementação destas recomendações, ainda temos desafios e um longo caminho a percorrer que eleva a responsabilidade coletiva de todos nós. Aliás, eu tenho dito em conversa que a única vez que Moçambique subiu ao pódio para levantar uma bandeira num campeonato olímpico, e até hoje

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1: 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E neste momento acompanhe mais música vibrante com a segunda parte do espetáculo.

E hoje eu tenho convidados especiais, que trazem sempre a mensagem mais importante de todas para a gente, todo ano. E é com muito carinho que eu recebo essa banda que tem todo o meu respeito, essa entidade da Bahia, o nosso tapete banco da paz, Filho Gigante!

0: Axé, filho de Gandhi!
1: Ivete, primeiro deixa eu agradecer esse convite maravilhoso. Muito obrigado, Ivete. Muito obrigado, meu prefeito. Família, filho de Gandhi, gente, ó. Essa chuva maravilhosa, chuva de bênção, não tinha hora melhor para o Gandhi estar aqui. Eu vou pedir a todos vocês, joga a mão para cima, todo mundo, por favor. Vamos receber essa chuva. Vamos receber. Chacoalha, chacoalha, chacoalha. Grita comigo. Ajaio!
0: Hey!
1: Ajaio!
0: Hey!
1: Ajaio!
0: Hey!
1: Lindo demais!

0: mais uma, mais uma, mais uma. Tá, tá, tá, tá, tá, tá, tá, tá, tá, tá, tá, tá, tá, tá, tá, tá, tá, tá, tá, querido, prazer enorme receber vocês.
1: Meu Deus, eu te agradeço.
0: Eu acho que essa é a melhor mensagem que a gente pode passar pro povo. Paz.
1: Com certeza.
0: Porque quando a gente tem paz, a gente consegue absorver a tolerância, o amor, a gente consegue compreender as coisas.
1: Importante demais isso.
0: Se a gente não tem a paz inserida no nosso ser, a gente não consegue.
1: Os filhos de Gandhi é isso, né? Ele planta a paz para colher a paz e a gente vai envolvendo todo mundo. Já
0: vai envolvendo
1: tudo. Vai envolvendo. A chuva chegou, a gente já molhou o que tinha que molhar.
0: E ela já passou.
1: Já passou.
0: E que ela só fique se for pro bem, senão ela se mande.
1: Com certeza.
0: É verdade?
1: Feliz ano novo!
0: Filho de Gandhi!
1: 2020 de muito amor, Ivete!
0: Amo vocês.
1: De nosso pai.
0: Juninho, você é meu parceiro.
1: De nosso pai Xangô.
0: Amém.
1: Tome conta de você cada vez mais.
0: De nós
1: meu
0: todos.
1: Meu pai Xolá e meu pai Ogum também.
0: Amém. Amém. Amém. Deus abençoe vocês. Vão com Deus.
1: Tchau.
0: Um beijo. Ajaio! Filho de Gandhi.
1: Ajaio! Toca essa bumba que a terra é nossa.
0: Ah, garoto. Dá um beijo pra Carlinhos Brown, nosso mestre também. Beijo, Carlinhos. Meninos, vão com Deus.
1: Obrigado, banda.
0: Dando um não pra vocês.

gente está de volta aqui em Salvador com essa energia. É muito axé mesmo, minha gente. Para começar esse ano, tem que ser com muita bênção, com muita energia boa. E a Bahia, isso tem de sobra, e vocês sabem disso. Vamos lá, vamos curtir Ivete Sangalo!

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Campo Queiro, Rechinha. Bem-vindos ao show do Anselmo Ralph. E vai ser mais ou menos assim.

0: Obrigado, Alex. Lisboa, muito obrigado pelo vosso carinho. Yeah. Eu só te digo para todas aquelas que conseguiram roubar um coração.
1: Para todas aquelas que conseguiram roubar um coração.
0: Quem tem um coração na mão? Uma? Vocês têm? Então eu te digo para todas vocês que conseguiram roubar um coração. Não é fácil, hein? Mas eu te digo para vocês então.

Yeah. Sim. O pessoal está afinado, hein? Ok. Here we go. Yeah.

sí. A veces es difícil decirnos lo que sentimos, ¿sabes? Ah, vocês gostam, né? É assim.

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1: 3 horas em Moçambique. 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
2: 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Boa noite, estimado ouvinte, e bem-vindo às notícias apresentadas por Vítor Rufino. Uma pessoa está desaparecida desde esta quarta-feira, depois de a embarcação em que seguia ter naufragado no distrito de Shemba, em Sofala. Na embarcação artesanal estavam também outras 8 pessoas que foram resgatadas com vida. Segundo o administrador do distrito de Shemba, o naufrágio ocorreu após a embarcação ter embatido contra um hipopótamo num dos afluentes do rio Zambeze. Bento Zeca disse que as vítimas são todas da mesma família, acrescentando que estão ainda por apurar as condições em que viajavam na embarcação. O administrador distrital garantiu que decorrem as buscas pelo desaparecido, numa operação que envolve pescadores e agentes da Polícia Costeira, Lacustre e Fluvial. O antigo presidente da República, Joaquim Chissano, apela aos diplomatas acreditados em Moçambique a mobilizar investidores dos seus países para explorarem as potencialidades disponíveis na província de Gaza. Joaquim Chissano diz que os embaixadores devem servir de ligação entre a província de Gaza, Moçambique e os seus países.
3: Esperamos que o corpo diplomático seja um verdadeiro elo entre Gaza, Moçambique e os mercados internacionais, levando aos seus países uma mensagem clara sobre as oportunidades existentes na nossa província e ajudando a aproximar não apenas os governos, mas também as empresas, as instituições e os povos.
2: Joaquim Chissano falava esta quinta-feira em Maputo, no lançamento da 2ª Conferência Internacional de Investimentos da província de Gaza. O presidente da Assembleia Provincial de Tete enaltece o esforço do chefe do Estado na mobilização de recursos financeiros destinados a impulsionar o desenvolvimento socioeconómico do país, com particular atenção para jovens e mulheres das zonas rurais. O reconhecimento foi feito esta quinta-feira na cidade de Tete, na 4ª sessão ordinária da Assembleia Provincial, que apreciou diversos instrumentos de planificação e governação destinados a orientar o desenvolvimento socioeconómico da província. Adelino Mafunga considera que o FIDEL está a marcar diferença nas comunidades ao permitir que cidadãos transformem ideias e iniciativas de negócios em projetos de geração de rendimento.
4: Notem que o presidente dos moçambicanos, tendo tomado nota da demanda sobre o Fundo de Desenvolvimento Económico Local, para este ano 2026 o valor foi duplicado e vai permitir que mais jovens, mais mulheres, mais famílias, mais associações tenham oportunidade de emprego e criar postos de emprego para outros cidadãos.
2: Presidente da Assembleia Provincial de Tete enaltece o esforço do chefe do Estado na mobilização de recursos financeiros destinados a impulsionar o desenvolvimento socioeconómico do país, com particular atenção para jovens e mulheres das zonas rurais. A província de Tete registrou de janeiro a esta parte 43 casos de gravidez em alunas de diversos estabelecimentos de ensino daquela parcela do país. O número representa um aumento de 3,3% se comparado com o igual período do ano passado. O técnico dos recursos humanos da Direção Provincial da Educação em Tete, Jafun Ponda, disse que, por outro lado, tendem a reduzir os casos de uniões prematuras.
5: Uniões prematuras reduziram na ordem de 66,7%, passando de 12 para 4 casos. Quanto aos centros de internatos e lares, os 11 existentes em 8 distritos acomodam 783 alunos, dos 1.855 capacidade instalada, desenvolvendo produção agrícola em 27,5 hectares e a produção pecuária, que tem 127 animais.
2: Técnico dos Recursos Humanos na Direção Provincial de Educação em Tete, Jafun Ponda. No estrangeiro, os rebeldes houthis tomaram esta quinta-feira a cidade portuária de Mocha, no Iêmen. De acordo com a Reuters, os houthis do Iêmen, aliados do Irão, estão a avançar em direção ao Mar Vermelho. Fontes militares do governo iemenita disseram que os Houthis ganharam ainda mais influência sobre o estreito de Bab el-Mandeb, a saída do sul do Mar Vermelho e uma das rotas marítimas mais importantes do mundo. A Amnistia Internacional acusa a Rússia de violar os direitos humanos. Em causa está o recrutamento de estrangeiros para combater na Ucrânia, através de práticas consideradas enganosas, coercivas e exploradoras. No relatório divulgado esta quinta-feira, a organização denuncia crimes de tráfico de seres humanos por parte da Rússia, com o objetivo de aumentar o número de efetivos nas Forças Armadas. Moscou estará a explorar migrantes e refugiados, segundo a Amnistia, aliciando cidadãos em situação de vulnerabilidade. Fechamos com o tempo. A cidade de Tete pode registrar esta sexta-feira 34 graus centígrados de temperatura máxima, seguida por Xai-Xai com 31 graus. Nampula e Pemba 30, Inhambane e Maputo 29, Beira, Quilimane e Vilanculo 28, Chimoio 27, Lixinga 25 graus centígrados de temperatura máxima. Apresentamos as notícias a esta hora, as próximas às 4 horas.

0: minhas senhoras e meus senhores, a nossa Constituição da República, a nossa lei mãe, consagra a igualdade perante a lei e igualdade de direitos e deveres entre mulheres e homens. Em 2025, o Sistema Nacional de Educação alcançou mais de 9,7 milhões de alunos, dos quais 49,4 eram raparigas, mantendo o país próximo da paridade de acesso à educação. Parabéns, mulheres. Na saúde, a cobertura de partos institucionais atingiu 90,7%, refletindo a expansão de acesso aos serviços de saúde materna. No acesso à justiça, a percentagem de mulheres abrangidas pelos serviços de assistência e apoio jurídico aumentou de 37% em 2024 para 40,4% em 2025, reforçando a proteção das mulheres em situação de vulnerabilidade socioeconômica. No acesso a recursos produtivos, por meio do Programa de Desenvolvimento Inclusivo de Cadeias de Valor Agroalimentares, PROCAVA, em Gaza e Inhambane, 41,6% de mais de 10 mil títulos individuais de DUAT emitidos em 2025 foram atribuídos a mulheres.
1: Presidente da República, Daniel Chapo.

Você sabia que a pneumonia é uma infecção nos pulmões que pode começar com uma simples tosse? Outros sinais importantes são febre, falta de ar e aquele desconforto no peito. Nos idosos, os sintomas podem ser

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2: 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Se está sozinho, lembre-se que nós aqui somos a sua companhia e trazemos a música como um acorde que vem nos abraçar. E se está acompanhado, use cada melodia como celebração. Nesta madrugada, deixe que os sons sejam como confidências, não é? Como histórias que se contam, mesmo que sem muitas palavras. A música é ponte entre corações. E hoje, ela é a nossa ponte para o amanhecer.
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0: depois de sentirmos a energia de All Eyes on Me de Tupac, nada melhor do que mudar o clima e trazer outro gigante do hip-hop. Falo de Eminem. Pois é, Eminem é conhecido pela sua intensidade lírica e pela forma como mistura a vulnerabilidade em força. Uma das músicas que marcou a sua carreira é Not Afraid, Sem Medo ou Não Tem Medo, lançada em 2010, onde ele fala sobre superação, sobre coragem e enfrentar os próprios medos. É quase que um hino de motivação, não é? Mostrando que o hip-hop também tem uma ferramenta de inspiração e esperança. Então prepare-se, porque depois da vibe da West Coast de Tupac, vamos para Detroit com Eminem e a sua poderosa mensagem de I'm Not Afraid. I'm not afraid. Yeah.
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Depois de sentirmos esta coragem de I'm Not Afraid, de Eminem, seguimos para a África e trazemos um dos maiores nomes do hip-hop lusófono, Gita Finha. Gita Finha é um artista angolano que mistura hip-hop, R&B e Afrobeat, sempre com letras carregadas de consciência e emoção. A música Presidente é um exemplo claro disso. Uma faixa poderosa, com mensagem de liderança, responsabilidade e visão de futuro. É como se ele estivesse a assumir o papel de guia, não é? Mostrando que o hip-hop também pode ser voz de mudança e inspiração. Depois da intensidade Eminem, Presidente, vamos mergulhar no estilo único de Gita Finha.

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vamos suavizar ainda mais os nossos ritmos e trazer uma atmosfera mais acolhedora. Pois é, chega o momento de Ninguém Caminha Só, uma canção que transmite união, transmite esperança e certeza que, mesmo nos momentos mais difíceis, nunca estamos verdadeiramente sozinhos. É uma pausa para respirar, para sentir e deixar que a música abrace cada coração presente. Assim seguimos para a delicadeza de uma melodia que nos lembra a importância da partilha e da companhia.

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1: 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E seguimos com mais música, amigo ouvinte.

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1: 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Em Moçambique são neste momento 4 horas.
2: Bom dia, estimado ouvinte. Bem-vindo às notícias apresentadas por Vítor Rufino. Uma pessoa está desaparecida desde esta quarta-feira, depois de a embarcação em que seguia ter naufragado no distrito de Shemba, em Sofala. Na embarcação artesanal estavam também outras 8 pessoas que foram resgatadas com vida. Segundo o administrador do distrito de Shemba, o naufrágio ocorreu após a embarcação terem batido contra um hipopótamo num dos afluentes do rio Zambeze. Bento Zeca disse que as vítimas são todas da mesma família, acrescentando que estão ainda por apurar as condições em que viajavam na embarcação. O administrador distrital garantiu que decorrem as buscas pelo desaparecido, numa operação que envolve pescadores e agentes da Polícia Costeira, Lacustre e Fluvial. O antigo presidente da República, Joaquim Chissano, apela aos diplomatas acreditados em Moçambique a mobilizarem investidores dos seus países para explorarem as potencialidades disponíveis na província de Gaza. Joaquim Chissano diz que os embaixadores devem servir de ligação entre a província de Gaza, Moçambique e os seus países.
3: Esperamos que o corpo diplomático seja um verdadeiro elo entre Gaza, Moçambique e os mercados internacionais, levando aos seus países uma mensagem clara sobre as oportunidades existentes na nossa província e ajudando a aproximar não apenas os governos, mas também as empresas, as instituições e os povos.
2: Joaquim Chissano falava esta quinta-feira em Maputo, no lançamento da 2ª Conferência Internacional de Investimentos da província de Gaza. O presidente da Assembleia Provincial de Tete enaltece o esforço do chefe do Estado na mobilização de recursos financeiros destinados a impulsionar o desenvolvimento socioeconómico do país, com particular atenção para jovens e mulheres das zonas rurais. O reconhecimento foi feito esta quinta-feira na cidade de Tete, na 4ª Sessão Ordinária da Assembleia Provincial, que apreciou diversos instrumentos de planificação e governação destinados a orientar o desenvolvimento socioeconómico da província. Adelino Mafunga considera que o FIDEL está a marcar diferença nas comunidades ao permitir que cidadãos transformem ideias e iniciativas de negócios em projetos de geração de rendimento.
4: Notem que o presidente dos moçambicanos, tendo tomado nota da demanda sobre o Fundo de Desenvolvimento Económico Local, para este ano 2026 o valor foi duplicado e vai permitir que mais jovens, mais mulheres, mais famílias, mais associações tenham oportunidade de emprego e criar postos de emprego para outros cidadãos.
2: Presidente da Assembleia Provincial de Tete enaltece o esforço do chefe do Estado na mobilização de recursos financeiros destinados a impulsionar o desenvolvimento socioeconómico do país, com particular atenção para jovens e mulheres das zonas rurais. A província de Tete registrou de janeiro a esta parte 43 casos de gravidez em alunas de diversos estabelecimentos de ensino daquela parcela do país. O número representa um aumento de 3,3% se comparado com o igual período do ano passado. O técnico dos recursos humanos da Direção Provincial da Educação em Tete, Jafun Ponda, disse que, por outro lado, tendem a reduzir os casos de uniões prematuras.
5: Uniões prematuras reduziram na ordem de 66,7%, passando de 12 para 4 casos. Quanto aos centros internados e lares, os 11 existentes em 8 distritos acomodam 783 alunos, dos 1.855 capacidade instalada, desenvolvendo produção agrícola em 27,5 hectares e a produção pecuária, que tem 137 animais.
2: Técnico dos Recursos Humanos na Direção Provincial de Educação em Tete, Jafun Ponda. No estrangeiro, os rebeldes Houthis tomaram esta quinta-feira a cidade portuária de Mocha, no Iêmen. De acordo com a Reuters, os Houthis do Iêmen, aliados do Irão, estão a avançar em direção ao Mar Vermelho. Fontes militares do governo iemenita disseram que os Houthis ganharam ainda mais influência sobre o estreito de Bab el-Mandeb, a saída do sul do Mar Vermelho e uma das rotas marítimas mais importantes do mundo. A Amnistia Internacional acusa a Rússia de violar os direitos humanos. Em causa está o recrutamento de estrangeiros para combater na Ucrânia, através de práticas consideradas enganosas, coercivas e exploradoras. Num relatório divulgado esta quinta-feira, a organização denuncia crimes de tráfico de seres humanos por parte da Rússia, com o objetivo de aumentar o número de efetivos nas Forças Armadas. Moscou estará a explorar migrantes e refugiados, segundo a Amnistia, aliciando cidadãos em situação de vulnerabilidade. Fechamos com o tempo. A cidade de Tete pode registrar esta sexta-feira 34 graus centígrados de temperatura máxima, seguida por Xai-Xai com 31 graus. Nampula e Pemba 30, Inhambane e Maputo 29, Beira, Quilimane e Vilanculo 28, Chimoio 27, Lixinga 25 graus centígrados de temperatura máxima. Apresentamos as notícias a esta hora, as próximas às 5 horas.
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0: Estimado ouvinte, seja bem-vindo ao Letras e Sons, uma companhia de todos os domingos às 18 horas e 10 minutos, com repetição sexta-feira às 4 horas e 10 minutos. Faça-se acompanhar por Conceição Cioeia e Leonalda Matimel. Hoje vamos abrir o livro José Craveirinha, Esse Mandarim, do ensaísta, crítico literário, professor e pesquisador convidado em universidades nacionais e estrangeiras. Estou a falar do Dr. Francisco Noa. Professor, bem-vindo ao programa e obrigada por ter anuído ao nosso convite.
1: Eu que agradeço, Conceição.
0: Uma obra que já foi lançada há cerca de um ano.

0: da altura da celebração do seu centenário, em 2022. Efeméride que, entretanto, se repercutiria dentro e fora do país. Professor, com esta homenagem, encontrou uma forma de preservar o legado cultural e literário de José Craveirinha?
1: Bom, essa foi, de facto, uma das motivações, mas no essencial era, uma vez mais, através da releitura, neste caso, de muitos dos seus poemas, era uma forma também de celebrar uma escrita que eu considero absolutamente fascinante e que provoca sempre o leitor, na primeira, na segunda, e em todas as leituras que nós fazemos, porque não tenho dúvidas em considerar o José Craveirinha um dos poetas mais criativos em língua portuguesa. Portanto, tratava-se de facto de celebrar, como disse muito bem, na altura que se estava a aproximar os 100 anos de vida dele, houve uma série de eventos, quer aqui em Moçambique, quer fora, e eu tive o privilégio de fazer parte desses eventos, e então entendi que, para tornar ainda mais significativa esta celebração e esta homenagem e esta forma de nós perpetuarmos esta memória, era importante reunir esses textos e transformá-los em livro. É verdade que vivemos uma época, como todos nós sabemos, em que há um déficit enorme de leitura, mas o livro está aí. Quem quiser, de facto, encontrar motivos para se inspirar em relação à obra do Craveirinha, penso que o livro poderá ajudar. É essa a minha ideia.
0: Bom, o poeta maior dizia que escrevia para não esquecer, para continuar a reter a vida, para continuar vivo. Até que ponto a memória que ele exercitava, professor, constituía uma condição existencial, como refere aqui no livro, essencial, fundamental ou mesmo vital?
1: A gente pode considerar que a vida do José Craveirinha confunde-se com a história de Moçambique, com a história mais recente de Moçambique. Ele começa a escrever nos anos 40, né? E pronto, fazia parte de uma geração importantíssima, que é a geração que é responsável pela existência da literatura moçambicana, onde estava Noemi de Souza, o Rui Knopf, Rui Nogar, Aníbal Aleluia, Orlando Mendes, Fonseca Amaral. E essa geração, de facto, fez a detonação, digamos, de transformar coisas dispersas no sistema literário que nós temos hoje. E então ele não foi só um poeta, né? Ele envolveu-se em causas políticas, é por isso que ele foi preso, fez a luta na clandestinidade para a libertação do país, foi jornalista, foi futebolista, foi crítico literário, foi ensaísta também sobre questões culturais. Portanto, ele era um homem, verdadeiramente um homem de cultura, com uma vida riquíssima em todos os aspectos, né? E a literatura, neste caso a poesia, ele também escreveu contos, escreveu crónicas, é uma parte, digamos, né, que é uma parte importantíssima para nós, da vida do Craveirinha. Então, quando nós nos debruçamos sobre a vida do Craveirinha, nós revivemos também momentos importantes da história deste país. Né? E, inclusivamente, ele foi um dos que vaticinou que um dia teríamos uma nação independente, né? Que aquele poema do futuro cidadão, por exemplo, sim, sim. Se avuma também. Né? Portanto, ele também tinha esta intuição de que um dia as coisas seriam diferentes. Portanto, ele não escrevia só, de facto, para memória, porque a memória, muitas vezes, nós pensamos sempre no passado, mas escrevia também para o futuro. É por isso que ele é tão atual hoje e muitas destas gerações resgatam, digamos, este legado literário que ele deixou.
0: Como homem de vaticínios, quero concordar o professor que Craveirinha já sabia da sociedade do esquecimento. Aquela que define aqui como a demissão da memória, uma amnésia coletiva.
1: Não, esse é um traço do nosso tempo. Esse é um traço do nosso tempo. O Craveirinha morreu há mais de 20 anos. Obviamente que ele já tinha esta percepção de que alguma coisa estava a acontecer, nesse sentido de que

0: de facto a memória estava a ser, digamos, posta de parte. Não só memórias individuais, mas também memórias coletivas. Nós sabemos que o nosso país tem sofrido muito da amnésia em relação a figuras importantíssimas da nossa história, uhum. momentos importantes da nossa história, mas também tem a ver com o tempo que nós vivemos. É um tempo de muita pressa, é um tempo dos dispositivos eletrónicos, dos telemóveis, hoje cada vez mais virados para as redes sociais, para a inteligência artificial, para estas coisas todas que fazem com que a vida seja completamente efêmera, né? Nada dura, tudo é muito fluido, tudo é muito rápido. E o Caravelinha faz parte de um outro tempo, em que as coisas iam acontecendo e as coisas eram vividas cada momento.
1: Fluíam.
0: Exatamente. E ele, obviamente, quando fomos entrevistar, ele estava a fazer 80 anos na altura, e percebemos que ele continuava a escrever. Continuava a escrever como sempre escreveu, e foi quando lhe colocámos a questão: mas porquê continua a escrever? E ele dizia: escrevo para não esquecer. Mas aí o não esquecer não é só em relação aos factos que lhe aconteceram, mas era em relação à própria escrita. No sentido de que eu estou a exercitar, isto faz parte da minha vida.
1: Exato.
0: E eu quero morrer a escrever.
1: A escrever.
0: E foi exatamente o que aconteceu, porque nós não temos sequer a noção da imensidão da obra que o Zé Caravelinha deixou e que ainda não foi publicada.
1: E o que é que está a faltar para que essa imensidão venha a público, para as prateleiras do nosso mercado?
0: Bom, falta muita coisa. Mas penso que os herdeiros têm uma enorme responsabilidade a este nível. Porque eu fiz parte de um grupo de pessoas que tentámos trabalhar o espólio.
1: Sim.
0: Porque muita gente não sabe, mas o que não está publicado é um volume muito superior ao que está publicado. Porque o Zé Caravelinha era um esteta, era uma pessoa muito rigorosa, muito exigente. Coisas que nós não vemos muito hoje. É por isso que ele é uma referência importante. Ele era uma pessoa muito devagar, mastigava, era um ruminante, se nós quisermos. Uhum. E então ele era uma pessoa que escrevia sempre, mas dificilmente publicava. E as obras que nós temos publicadas foram quase arrancadas assim, a ferro e fogo, porque ele nunca ficava contente com aquilo que ele escrevia, ele ficava ali e tal. Assim. E então, o que acontece é que em determinado momento da vida dele deixaram-se de publicar as coisas que ele escrevia, e essas coisas fazem parte do tal espólio a que nós nos referimos. E esse espólio está com a família, né? Eu, como lhe disse, em algum momento fiz parte de um grupo de pessoas que tentámos trabalhar esse espólio, mas uma série de fatores impediram que esse trabalho fosse levado adiante. Nós temos isto noutros países, né?
1: Exato.
0: Eu tive professores em Portugal que uns trabalhavam o espólio do Eça de Queiroz, que é um escritor do século XIX.
1: Exato.
0: Outros trabalhavam o espólio, por exemplo, e ainda trabalham o espólio do Fernando Pessoa, porque são pessoas que escreveram muita coisa
1: aqui,
0: e estamos a falar. Então a ideia era criar, de facto, uma equipa e criar uma linha que não só, digamos, fosse em busca desse espólio, mas também que o publicasse. Mas infelizmente fatores vários impediram que esse trabalho fosse
1: tivesse seguimento.
0: E o meu receio, porque estas coisas estão em papel, que papel é um material deteriorável.
1: Exato.
0: E isso pode desaparecer. Né? Além de mais, porque é uma necessidade. Se nós dizemos que temos esta questão da memória, essa coisa dos 100 anos foi uma forma de nós fazermos uma revisitação da memória, mas é necessário nós trazermos ao público tudo isto que o José Caravelinha escreveu.
1: Minuciosamente.
0: Sempre, rigorosamente.
1: Mas a propósito mesmo disso, professor, até que ponto a literatura como arte, que defende aqui no livro, é um dos mecanismos mais antigos de luta contra o esquecimento? Ou, por outras palavras, e como refere, a literatura é um antídoto contra o esquecimento.
0: Bom, a literatura é a arte da palavra escrita. E nós sabemos que a escrita existe há mais de 3 mil anos.
1: Uhum.
0: Né? Surgiu com os fenícios. E se eles usaram a escrita, era uma forma exatamente de memorizar, de eternizar aquilo que eles viviam, aquilo que o homem, digamos, produzia. Portanto, faz parte da história da humanidade. O que nos torna seres, digamos, civilizados é porque nós procuramos preservar aquilo que vem do passado. E mesmo o próprio passado teve sempre preocupação de preservar aquilo que era o seu dia a dia. Nós hoje temos este dia a dia muito apressado, muito turbulento, muito inquieto e às vezes até muito violento. Uhum. Mesmo assim, temos de ter mecanismos para preservar, porque toda a civilização, a história da humanidade é uma história de rupturas, mas é uma história de continuidades. E a forma que nós temos, é por isso que nós temos museus. Quando nós vamos aos museus é para nós revermos, afinal, o que é que foi o nosso percurso. Porque é o que os chilenos dizem: um povo sem memória é um povo, sem futuro.
1: Sem futuro.
0: Então, a questão da escrita também como preservação da memória faz parte desde que a escrita existe. E um dos grandes receios que nós vivemos hoje é que a escrita, tal como nós a conhecemos, ela está em perigo. Porque hoje temos outros dispositivos, outras formas de tentarmos guardar aquilo que são as nossas mensagens, aquilo que é a nossa informação, aquilo que são os nossos sentimentos, e que são procedimentos efêmeros. Se nós usamos, estamos a falar do telemóvel, estamos a falar do próprio computador, etc, etc, é verdade que nós encontramos essas memórias paralelas ou alternativas, mas o volume daquilo que é o nosso cotidiano e as angústias que nós vivemos, as incertezas que nós vivemos, vão fazendo com que, de facto, a capacidade de nós preservarmos tudo isso vá diminuindo. Quer dizer, hoje, talvez, mais do que no passado, nós precisamos preservar a memória. Mas, não, infelizmente, eu penso que nós não estamos a conseguir fazer. Mas, voltando à questão do Craveirinha e à questão da escrita, é que a escrita faz parte, digamos, do percurso da humanidade, do percurso da ascensão, do crescimento da humanidade, que percebeu que, de facto, nós passamos por várias galáxias. É por isso que no século XV surgiu a galáxia de Gutenberg, né? Que é a questão da consagração do livro escrito. Né? Porque antes nós tínhamos outras formas de preservar o livro, através de pele de animais, através do papiro. Então o papel, digamos, tem sido durante esses 500 anos a forma que nós encontramos para tentarmos, de facto, preservar esta memória. É por isso que a escrita é tão importante, é tão fundamental, porque ela também provoca outras competências no ser humano. Porque a escrita obriga-nos a lidar com a língua, a escrita obriga-nos a melhorar a forma como nós construímos ou usamos o nosso raciocínio, a escrita permite-nos interagir com outras pessoas, há uma dimensão, digamos, interpessoal, social na escrita. Há uma série de coisas que estão ligadas à escrita, só para mostrar, de facto, a importância da escrita. Muitos países, sobretudo países nórdicos, por causa desta euforia que surgiu ao acompanhar o surgimento destes dispositivos eletrónicos, praticamente a escrita, como nós a conhecemos, já tinha sido congelada nas escolas. Então, eles voltaram. Eles voltaram à escrita manual, porque perceberam-se
1: que... Começam a retirar telemóveis aos...
0: Exatamente, porque há uma série de competências que os meninos não estavam a ganhar. E eles aperceberam-se, de facto, que a escrita é fundamental. É por isso que eles voltaram aos métodos antigos.
1: Recuaram no tempo.
0: Tiveram que recuar no tempo. Portanto, voltamos, portanto, mostrando que, de facto, a escrita é um dos maiores achados da humanidade. É por isso que hoje, tendo em conta tudo isto que está a acontecer, tendo em conta esta coisa da pressa, tendo em conta a grande preocupação das pessoas de terem visibilidade, de terem sucesso o mais rapidamente possível, tendo em conta esta transferência que nós estamos a fazer para dispositivos eletrónicos, para a inteligência artificial, que já não somos nós
1: já
0: a fazer.
1: Já não somos nós.
0: Então significa que o homem começa a ficar irrelevante. Portanto, a questão da escrita é muito mais profunda do que parece. Aliás, o título... que muita gente me pergunta.
1: José Craveirinha, já aí.
0: Eu penso que a Conceição aí também acha que perguntaria. É exatamente a ideia do mandarim.
1: Sim, sim. Né?
0: Os mandarins eram uma classe de funcionários da China antiga, cuja função era exatamente gravarem, escreverem, guardarem através da escrita aquilo que acontecia no Império. Então eles eram muito cuidadosos, usou a palavra minúcia, eram muito rigorosos. Então o Craveirinha é como se ele representasse essa classe de escribas que se destacaram na China antiga, porque a escrita é, de facto, uma questão civilizacional fundamental.
1: A tal escrita imagética, não é?
0: Exatamente.
1: Que a gente lê e vê a imagem.
0: Sim, exatamente.
1: Transporta-nos para aquele lugar.
0: Exatamente. Portanto, aquilo é tudo desenhado. A gente, quando vê um oriental a usar a escrita, é todo um trabalho quase que artístico. Portanto, mostrando talvez um aspecto até, podemos considerar, sagrado da escrita.
1: Então, José Craveirinha é esse mandarim.
0: É esse mandarim, nesse sentido.
1: Professor, só para terminarmos, a volta da memória é, de facto, um tema complexo e que aborda com profundidade. O livro é uma memória. Refere aqui, eu vou citar, a memória é, de certo modo, como a Arca de Noé. Salve o que deve ser salvo, assegura a continuidade e é um pacto com a posteridade. Professor, se é um pacto com a posteridade, quais são então os lugares para guardar a memória, ou neste caso manter viva a figura e a obra do poeta da Mafalala, criador de uma obra única, como refere? Avança algumas sugestões no livro.
0: Sim. Avança um senhor, que não sei o que se chama, um antropólogo francês, o Marc Auger, que fala dos lugares da memória. Então, os lugares da memória são muitos, né? O livro é um lugar da memória. Há pouco tempo falávamos do museu. O museu é um lugar da memória. As bibliotecas são lugares da memória. Os editores são também, digamos, participam desse processo de preservação da memória. As universidades também. É por isso que eu proponho que exista uma cátedra, por exemplo,
1: José Craveirinha.
0: E confesso que a Universidade Eduardo Mondlane, por causa da sua tradição, não sei neste momento como é que ela está, mas por causa de todo o seu historial, é o lugar que me parece que seria importante assumir um papel de vanguarda dentro da academia, da preservação dessa memória. Porque se não fizer, vão surgir outros, possivelmente com menos credibilidade, e que vão, em vez de contribuir, possivelmente vão desvirtuar esta memória. Porque a preservação da memória é uma responsabilidade. Nós sabemos que nas sociedades africanas, sobretudo, que são sociedades, muitas delas são sociedades ágrafas, não são sociedades de escrita, a memória era a memória das pessoas. E havia pessoas especializadas para ajudarem a preservar essa memória e para manterem viva essa memória, sobretudo os contadores de história. Então, com a evolução, nós encontramos esses lugares todos da memória, em que eu penso que, de facto, nós precisamos que a universidade tenha um papel de vanguarda em todo este processo, realizando conferência, realizando cursos ligados não só ao José Craveirinha, mas a toda esta geração, realizando exposições, por exemplo, também funcionam como lugares da memória. E o outro elemento da memória que a humanidade cultiva há muitos anos, que são os monumentos, as estátuas. Por exemplo, eu proponho que houvesse uma estátua ou na Mafalala ou na Munhoana. O subúrbio é uma criação colonial, e criação colonial sempre num plano periférico, sempre num plano secundário. E era uma forma de valorizar o subúrbio. Imagina uma estátua, já existe agora um museu da Mafalala, mas haver uma estátua lá, Craveirinha, da Noémia, todas essas figuras, ou do Eusébio, por exemplo, né? Porque não? Que é exatamente para as pessoas diariamente, sobretudo as crianças e os jovens, se reencontrarem com esse passado. Porque enquanto nós não percebermos o que é que veio antes de nós, nós muito dificilmente podemos fazer um plano para a vida. Quer em termos pessoais, quer em termos familiares, quer em termos coletivos. Nós, quando éramos meninos, né? Eu, por exemplo, cresci na Mafalala, e era vizinho da mãe do Eusébio, porque ele já lá não estava, mas nós olhávamos para aquela senhora como se fosse uma deusa. E o nosso sonho era um dia sermos Eusébio também, porque essa memória estava ali viva, estava ali a ser cultivada e isso tudo. Então, como em relação aos escritores,
1: exato,
0: como em relação ao Noemi, como em relação ao Craveirinha, como em relação ao Knopfler, por exemplo, uma geração hoje de jovens que andam atrás da escrita do Craveirinha, andam atrás do Knopfler, e resgataram essa memória. Então, essa é uma forma, de facto, de manter viva, que é nós recriarmos todo esse universo literário que essas pessoas nos deixaram.
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1: Este é o programa Letras e Sons. Nós estamos a conversar com o professor Francisco Noa sobre o livro José Craveirinha, Esse Mandarim. debruçamo-nos sobre a memória, com muito aprendizado, efetivamente. Há muito que se lhe diga à volta disso e bebemos aqui do professor. Vamos agora tentar abrir este livro, mas antes vou manter aqui a um dado que deixou sobre a obra de Craveirinha e que já se tinha referido antes. Grande parte das edições da obra de José Craveirinha que estão em nosso poder foram praticamente arrancadas a ferro. Craveirinha deveria ser um exemplo incontornável para as novas gerações, obcecadas com a ideia de sucesso e da sua visibilidade mediática. Como incutir isso na juventude?
0: Sabe que a literatura, como toda a arte, é um sistema que tem vários atores lá dentro. Tem os escritores, tem a obra e tem os leitores. E depois tem os editores. Devia ter, em princípio, críticos literários, que sobretudo aqueles jornalistas, que infelizmente nós não temos um... São raros, como é o seu caso, por exemplo, como era o do José dos Remédios também. Né? São muito poucos os jornalistas culturais. Então, os editores... Há toda... É uma cadeia essa. E o que acontece hoje é que, infelizmente, também temos um problema com os editores. Eu regularmente vou às livrarias para ver que novidades é que há lá. E posso-lhe confessar que alguns dos livros que lá estão nunca deviam ter sido colocados ali. Porque, além de uma falta de qualidade flagrante, estão cheios de erros. Estão cheios de erros. Erros de escrita graves. Portanto, esta ideia da pressa. O que acontece? Muitas dessas pessoas, eu entendo que elas tenham, de facto, esta ambição, esta necessidade de terem afirmação, conseguem um financiamento. Chegam ao pé do editor e o editor nem sequer se dá o trabalho de ler. Porque se tivéssemos editores sérios, eu tenho a certeza absoluta que muitos daqueles livros não seriam publicados. E esses livros são colocados ali à estampa. Então, antes, ou em alguns sítios, o editor era a primeira figura que fazia o crivo da obra. Aliás, a palavra crítica vem de crivo. E ele é que dizia, olha, isto tem problemas, não sei o quê, devolvia e mandava a pessoa para melhorar. Nós não temos isso. A nossa crítica jornalística também é rarefeita, praticamente ela não existe. Existem os estudos que são feitos nas universidades, mas que não chegam ao grande público. Então, tudo isto vai fazendo com que seja muito difícil. E as nossas escolas, nós sabemos muito bem no estado em que elas estão. Coitados dos professores, eu sei que muitas vezes eles não são os grandes responsáveis pela situação que lá se encontra. Os grandes dinamizadores da leitura. Eu, quando estudei na escola primária, pronto, no tempo colonial, e os grandes dinamizadores da leitura eram os professores. Eram os grandes instigadores, eram eles que nos moldavam. Quando dizíamos... Hoje nós não temos isso. Os miúdos vão para as escolas, estamos a falar de uma turma com 80, 90 miúdos, alguns sentados no chão, etc, etc. Tal. E os professores a fazer um esforço tremendíssimo, mas que sem condições nenhumas. E muitos deles não têm sequer preparação. Porque há uma ideia completamente delirante de que é na família que as pessoas ganham gosto pela leitura. Não é verdade. Se nós olharmos para a nossa sociedade, quantos pais, se têm condições económicas, não têm tempo para fazer... E outras porque não têm, de facto, condições económicas para comprar um livro e para fazer isto. Portanto, o lugar, por excelência, para desenvolver a leitura, o gosto, o hábito pela leitura, é a escola. É a escola primária. E nós não temos isso. Então, o que acontece? Muitos desses jovens, alguns são mais afortunados do que outros e tal, até têm... Mas a maior parte daquilo que eu vejo quando vou lá, ou quando mandam, por exemplo, há uns que pedem... São cada vez menos que me pedem para, ou para fazer um prefácio, para analisar. O que eu, a primeira coisa que eu faço é: vai ler. E dou-lhes uma série de livros. Vai ler esses livros e volta daqui a um ano para nós começarmos a conversar. Porque há esta aura do escritor. Antigamente havia esta aura. A Noémia de Sousa, por exemplo, numa entrevista, ela dizia que ela nunca falou com o Rui de Noronha. Mas quando ele passava pela rua, eles paravam para ver o escritor, o poeta e tal, não sei o quê. Há esta aura do escritor, que hoje está completamente banalizada por causa das redes sociais, desde todos esses dispositivos eletrónicos, da televisão, etc, etc, em que rapidamente se coloca um tapete vermelho, alguém que está a começar a escrever, não é? Porque o próprio jornalista sequer lê o livro e não entende absolutamente nada de literatura, não é? Então temos e depois temos um déficit de leitores, porque de facto é um assunto muito sério. Então é por isso que eu lhe queria mostrar que é um quadro muito complexo, mas que há um lugar onde, se nós investíssemos, a situação seria diferente, que é exatamente na escola primária. Mas com a situação das escolas, com os miúdos sentados no chão, debaixo de uma árvore, etc, etc, coitados. E os professores a terem que lidar, de facto, com esta situação, muitos deles não têm preparação nenhuma. Então, é ali. Enquanto nós não resolvermos aquele problema, muito do que nós andamos aqui a fazer é mentira. Eu digo-lhe honestamente que às vezes fico extremamente chocado com aquilo que tenho que ver quando vou às livrarias. Quer dizer, claramente as editoras, muitas delas estão-se marimando completamente para a qualidade do que aquilo que está escrito. E é uma pena, porque no meio daquelas coisas todas sem qualidade, há ali alguns daqueles jovens que têm um potencial muito grande, que podem até vir a ser grandes escritores, mas que, dada esta coisa da visibilidade mediática, desta coisa das redes sociais, possivelmente vão se perder no caminho.
1: Mamana Fanice ouviu tudo e era como se lhe furassem os ouvidos com um pau em brasa. Estendeu a mão rude, de palmas calejadas, pelo cabo do chicomo e pegou na carta. Fitou com os olhos arregalados aquelas coisinhas pretas no papel que podiam matar um homem forte como o pai de Sonto. Aquelas coisinhas pretas. Dizer muito com pouco, diz o professor. Quer comentar?
0: Ah, sim, com muito gosto. Aliás, eu dei esse título ao prefácio que eu fiz à nova edição da Lima e Outros Contos. E esses contos são interessantes porque mostram-nos este lado que muita gente desconhece, de prosador do José Craveirinha, com uma imaginação absolutamente extraordinária, mas também com esta preocupação de ser um escritor, um poeta, um escritor realista. Uhum. Portanto, alguém que viva a realidade. Então, ele inspirava-se no meio onde ele estava, e essa história é uma história, digamos, exemplar nesse sentido. Portanto, uma mulher cujo marido foi para as Minas, e que em algum momento ela recebe uma senhora que não tem escolaridade nenhuma, ela recebe uma carta, e ela olha para aquela carta, e o que ela vê são coisinhas pretas, que são as letras. Então aqui, esta é uma metáfora poderosa que o Craveirinha encontrou para esta questão do analfabetismo, que infelizmente era um problema no tempo colonial. Na altura da independência, 97% da população moçambicana não sabia ler. Hoje ainda temos cerca de 40% da população que não sabe ler. E uma percentagem que não sabemos muito bem, de pessoas que leem mal. Portanto, essa percentagem de 40% pode ser muito maior. Então, quando ele fala dessas coisinhas pretas, aquelas coisinhas pretas, é para mostrar, de facto, a aflição daquela mulher e o estado, digamos, de exclusão de todas as pessoas que não leem. Por isso que a maior parte dos países lutam contra o analfabetismo. Porque as pessoas que não são alfabetizadas, e hoje nós precisamos ser alfabetizados, não só em relação ao alfabeto, mas em relação às tecnologias, uma série de coisas, essas pessoas encontram-se sempre em situação de exclusão. De exclusão social. Necessariamente estão à margem da sociedade. Porque há muitas coisas que lhes passam, elas não têm acesso à informação, não têm acesso ao conhecimento. É verdade que têm os dispositivos audiovisuais, mas eles não são suficientes. Então, há sempre uma margem de exclusão. E essa metáfora, para mim, é uma metáfora absolutamente extraordinária, muito bem conseguida por parte do José Craveirinha.
1: E seguem-se outras.
0: E seguem-se outras.
1: E quando a mina volteava no meio da sala, os marinheiros estendiam as mãos à procura da cintura de caniço.
0: Exatamente.
1: Quem é que era capaz de fazer 2 metros de marinheiro loiro ficar em um passarinho indingritana? E daí mexe os dedos. Cada movimento é uma coda de pão. Jeremias é um pedacinho de ritmo sarcástico que zomba do velho mundo dos homens. Viajo nesse trapo incandescente de nuvens ao sol posto, como um zênite nas mãos. O hálito úmido e impiedoso da cacimba branca. Enquanto a sua voz se levanta em vão no ar, embuzinado e festivo. É muito forte, professor.
0: Fortíssimo.
1: Mas mais forte é ainda a intervenção do professor aqui na obra, não é? Fazendo o levantamento destes trechos e trazendo aqui a explicação para o leitor. Sem querer roubar a oportunidade ao leitor de poder saborear o livro, pode comentar alguns extratos?
0: Há um autor que eu faço muita referência a ele muitas vezes, que me inspira bastante, crítico ensaísta francês, o Roland Barthes, que tem aquela máxima que a obra propõe e o leitor dispõe. Uma das competências que a leitura ajuda a desenvolver é exatamente a imaginação. É por isso que é importante ler. E nós vivemos um tempo, por exemplo, alguém como o Einstein, que nós sabemos que é um físico, ele diz que uma das maiores qualidades que nós podemos ter hoje é a imaginação. Mais do que o próprio conhecimento. Ele vai muito além, porque a imaginação é como tu navegares num mar sem fim e que te leva, digamos, e se tu tiveres sensibilidade, sobretudo se tu tiveres sensibilidade estética, podes fazer mil e uma criações, quer dizer, cintura de caniço. É uma metáfora absolutamente extraordinária, porque primeiro tem a ver com uma coisa que nós conhecemos, faz parte do dia-a-dia, do cotidiano das pessoas, hoje cada vez menos, mas no subúrbio as casas, os quintais eram de caniço.
1: Caniço.
0: E aí onde o Zé Cravarinha se inspira e faz a comparação com a cintura da mina,

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1: Bom dia, estimado ouvinte. Bem-vindo às notícias apresentadas por Vítor Rufino. Subiu de 6 para 9 o número de mortos na sequência do desabamento esta quarta-feira de uma mina de ouro na zona de Seis Carros, distrito de Vanduze, em Manica. O administrador do distrito de Vanduze, que esta quinta-feira se deslocou ao local, testemunhou a remoção de mais 3 corpos de garimpeiros. Armando Canhães explicou que foi reforçada a presença policial no local para evitar que as pessoas tenham acesso às minas.
2: Já temos uma força contingente muito grande. Já temos uma máquina disponibilizada para fazer o tapamento desta cova e a corrente policial para garantir que a máquina trabalhe sem ser assaltada pelos gumbiros. Porque quem fez isso são gumbiros. Gumbiros são aqueles indivíduos que não têm covas. Então, qualquer cova que eles verem que é provável que tenha alguma coisa, entram e assaltam, sem conhecimento do dono da cova.
1: Um dos responsáveis da cooperativa mineira de Namaumbo, que opera nas minas de Seis Carros, disse que a mina onde ocorreu o incidente foi aberta há uma semana e têm sido reportados com frequência casos de desabamento. O presidente da República reitera que a paz, segurança e unidade nacional são fatores indispensáveis para o desenvolvimento econômico do país. Daniel Chapo falava esta quinta-feira num comício orientado em Kisiko, distrito de Zavala, no primeiro dia de visita à província de Inhambane.
3: Só vai ser possível continuarmos a construir mais institutos, mais escolas, mais hospitais, mais estradas, mais água, mais energia, mais medicamento, mais livros Mahala para as nossas crianças. Tudo isso só vamos conseguir continuar a fazer se houver paz e segurança.
1: O chefe do Estado encorajou a população de Zavala a empenhar-se no trabalho para melhorar as condições de vida e garantiu apoio contínuo do governo e várias iniciativas juvenis focadas no autoemprego. A ministra das Finanças convida o empresariado nacional e estrangeiro a olhar para a província de Gaza como um polo fértil e estratégico para o investimento. Carla Louveira diz que as potencialidades que a província de Gaza oferece nas áreas de agricultura, pecuária, pesca, mineração, logística, turismo, indústria e comércio colocam a região num destino certo para investimentos sustentáveis. A ministra das Finanças intervia esta quinta-feira na cidade de Maputo, na cerimónia de lançamento da 2ª Conferência Internacional de Investimentos da província de Gaza.
4: A localização geográfica da província de Gaza permite o desenvolvimento de novas infraestruturas logísticas integradas nos corredores ferroviário e rodoviário, integradas igualmente à província e aos países vizinhos, Zimbábue e África do Sul, o que torna e transforma a província de Gaza numa zona de parcerias económicas altamente lucrativas e igualmente sustentáveis.
1: Por seu turno, o governador de Gaza, Alfeu Kun, apela aos investidores a apostar na industrialização para a transformação da matéria-prima disponível na província. O presidente do Tribunal Supremo defende a unificação da legislação sobre a promoção e proteção dos direitos da criança para o reforço da resposta do sistema de justiça nos casos que envolvem menores. Segundo Adelino Muxanga, a existência de diferentes instrumentos legais pode dificultar a interpretação e aplicação uniforme das normas relacionadas com a proteção da criança. O presidente do Tribunal Supremo falava esta quinta-feira na cidade da Beira, em Sofala, na abertura do 5º Colóquio Internacional de Direito Processual, que reúne magistrados, juristas, académicos e outros atores da justiça de vários países.
5: Falar dos direitos da criança é falar do próprio sentido da justiça. O sistema de justiça revela a sua grandeza quando se ocupa especialmente da proteção dos mais vulneráveis, dentre os quais temos as crianças a ocupar um lugar singular. O objetivo central deste 5º colóquio é claro e instrumental: promover a reflexão e capacitação técnica dos magistrados e mais operadores da justiça sobre a aplicação uniforme das leis internas e internacionais de proteção da criança, assegurando em cada decisão judicial o efetivo respeito pelo superior interesse da mesma.
1: Sob o lema Promoção e Proteção Integral dos Direitos da Criança, um compromisso do sistema judicial, o 5º Colóquio Internacional de Direito Processual é organizado pelo Tribunal Supremo com o apoio do Unicef. O secretário-geral da Frelimo visita a província de Gaza a partir desta sexta-feira para o reforço da dinamização do funcionamento dos órgãos locais do partido. Um comunicado recebido na nossa redação indica que a deslocação de Shaquille Abubakar insere-se no compromisso da Frelimo com o aperfeiçoamento da ação política, organizativa e governativa, visando garantir que o partido responda com eficácia às aspirações das populações e aos desafios do desenvolvimento nacional. Durante 3 dias na província de Gaza, o secretário-geral da Frelimo vai dirigir sessões de trabalho com os órgãos provinciais, distritais e municipais, orientadas para avaliação do funcionamento das estruturas de base. A visita constitui um momento de reflexão coletiva e de partilha das principais decisões emanadas na 11ª Conferência Nacional de Quadros da Frelimo, realizada de 21 a 23 de agosto último em Chimoio, província de Manica. Na atualidade internacional, pelo menos 24 crianças morreram esta quinta-feira na cidade de Bukavu, província do Kivu Sul, no leste da República Democrática do Congo, na sequência de um incêndio que destruiu 2 escolas e cerca de 300 casas de madeira. Segundo o vice-governador da província de Kivu Sul, entre as vítimas estão 19 meninas e 5 rapazes. O responsável informou igualmente que 29 pessoas ficaram feridas no incêndio. Fechamos com o tempo. A cidade de Tete pode registrar esta sexta-feira 34 graus centígrados de temperatura máxima, seguida de Xai-Xai com 31 graus. Nampula e Pemba 30, Inhambane e Maputo 29, Beira, Quilimane e Vilanculo 28, Chimoio 27, Lixinga 25 graus centígrados de temperatura máxima. Apresentamos as notícias a esta hora, as próximas às 6 horas, inseridas no Jornal da Manhã.

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Muito bom dia Moçambique, bom dia estimado ouvinte, bem-vindo ao Jornal da Manhã da Rádio Moçambique. Em destaque nesta manhã de sexta-feira, mais de 230 mil famílias de 7 distritos da província de Tete serão diretamente afetadas pela seca severa na próxima campanha agrícola, resultante do fenômeno climático El Niño. Em Guru e na Zambésia, autoridades incineram carne contaminada por tuberculose bovina. No distrito de Guijá, em Gaza, mais de 200 quilômetros de estradas que ligam a sede distrital às comunidades estão em avançado estado de degradação e necessitam de reabilitação urgente. No estrangeiro, mais de 170 guardas prisionais sul-africanos estão a ser alvo de processos disciplinares acusados de cumplicidade com reclusos e de contrabando dentro das cadeias. São apenas os destaques do Jornal da Manhã desta sexta-feira, dia em que o Presidente da República inaugura o sistema de abastecimento de água da vila-sede do distrito de Panda. Daniel Chapo está em visita de trabalho à província de Inhambane.

Como sempre, pelo país e região austral do continente, o Jornal da Manhã é garantido por uma vasta equipa de profissionais. Em nome desta equipa, aceite, estimado ouvinte, os cumprimentos de Sidónio Pires, que está na sonorização, Vitor África nas notícias. Eu sou Adair Tulipang, na edição e apresentação. Votos de ótima escuta.

0: De imediato atualizamos as notícias do país e do mundo em forma de notícias. O jornalista Vitor África, muito bom dia.
1: Bom dia, Adair Tulipang e caro ouvinte. Subiu de 6 para 9 o número de mortos causados pelo desabamento esta quarta-feira de uma mina de ouro na zona de Seis Carros, distrito de Vanduza, em Manica. O administrador do distrito de Vanduzi, que esta quinta-feira se deslocou ao local, testemunhou a remoção de mais 3 corpos de garimpeiros. Armando Canhense explicou que foi reforçada a presença da polícia no local para evitar que as pessoas tenham acesso às minas.
2: Já temos uma força contingente muito grande, já temos uma máquina disponibilizada para fazer um tapamento desta cova e a corrente policial é para garantir que a máquina trabalhe sem ser assaltada pelos gumbiros, porque quem fez isso são gumbiros. Gumbiros são aqueles indivíduos que não têm covas. Então, qualquer cova que eles verem que é provável que tenha alguma coisa, entram e assaltam, sem conhecimento do dono da cova.
1: Um dos responsáveis da cooperativa mineira de Namaumbo, que opera nas minas de Seis Carros, disse que a mina onde ocorreu o incidente foi aberta há uma semana e têm sido reportados com frequência casos de desabamento. O presidente da República reiterou ontem que a paz, a segurança e a unidade nacional são fatores indispensáveis para o desenvolvimento económico do país. O chefe de Estado falava esta quinta-feira num comício orientado a Nkisiko, distrito de Zavala, no primeiro dia de visita à província de Inhambane.
3: Só vai ser possível continuarmos a construir mais institutos, mais escolas, mais hospitais, mais estradas, mais água, mais energia, mais medicamento, mais livros Mahala para as nossas crianças. Tudo isso só vamos conseguir continuar a fazer se houver paz e segurança.
1: Na mesma ocasião, o chefe de Estado encorajou a população de Zavala a empenhar-se no trabalho para melhorar as condições de vida e garantiu o apoio contínuo do governo a várias iniciativas juvenis focadas no autoemprego. A ministra das Finanças convida o empresariado nacional e estrangeiro a olhar para a província de Gaza como um polo fértil e estratégico para o investimento. Carla Louveira diz que as potencialidades que a província de Gaza oferece nas áreas da agricultura, pecuária, pesca, mineração, logística, turismo, indústria e comércio colocam a região num destino certo para investimentos sustentáveis. A ministra das Finanças intervia ontem na cidade de Maputo, na cerimónia de lançamento da 2ª Conferência Internacional de Investimentos da província de Gaza.
4: A localização geográfica da província de Gaza permite o desenvolvimento de novas infraestruturas logísticas integradas nos corredores ferroviário e rodoviário, integradas igualmente à província e aos países vizinhos, Zimbábue e África do Sul, o que torna e transforma a província de Gaza numa zona de parcerias económicas altamente lucrativas e igualmente sustentáveis.
1: Por seu turno, o governador de Gaza, Alfeu Kuna, apelou aos investidores a apostar na industrialização para a transformação da matéria-prima disponível na província. O presidente do Tribunal Supremo defende a unificação da legislação sobre a promoção e proteção dos direitos da criança para o reforço da resposta do sistema de justiça nos casos que envolvem menores. Segundo Adilino Muxanga, a existência de diferentes instrumentos legais pode dificultar a interpretação e aplicação uniforme das normas relacionadas com a proteção da criança.
5: Falar dos direitos da criança é falar do próprio sentido da justiça. O sistema de justiça revela a sua grandeza quando se ocupa especialmente da proteção dos mais vulneráveis, dentre os quais temos as crianças a ocupar um lugar singular. O objetivo central deste 5º colóquio é claro e instrumental: promover a reflexão e capacitação técnica dos magistrados e mais operadores da justiça sobre a aplicação uniforme das leis internas e internacionais de proteção da criança, assegurando em cada decisão judicial o efetivo respeito do superior interesse da mesma.
1: O presidente do Tribunal Supremo falava esta quinta-feira na cidade da Beira, em Sofala, na abertura do 5º Colóquio Internacional de Direito Processual, que reúne magistrados, juristas, académicos e outros atores da justiça de vários países. O secretário-geral da Frelimo visita a província de Gaza a partir de hoje para a dinamização do funcionamento dos órgãos locais do partido. Um comunicado recebido da nossa redação indica que a deslocação de Shaquille Abubakar insere-se no compromisso da Frelimo com o aperfeiçoamento da ação política organizativa e governativa, visando garantir que o partido responda com eficácia às aspirações das populações e aos desafios do desenvolvimento nacional. Durante 3 dias na província de Gaza, o secretário-geral da Frelimo vai dirigir sessões de trabalho com os órgãos provinciais, distritais e municipais, orientadas para avaliação de funcionamento das estruturas de base. A visita constitui um momento de reflexão coletiva e de partilha das principais decisões emanadas na 11ª Conferência Nacional de Quadros da Frelimo, realizada de 21 a 23 de agosto, último em Chimoio. E no plano internacional, o antigo presidente dos Estados Unidos, George Bush, afirmou ontem que o país não está a dar atenção às lições deixadas após os atentados de 11 de setembro de 2001. Bush, citado pela CBS News, entende que nos dias de hoje é importante que as nações se envolvam nos problemas exteriores, não sendo necessário enviar tropas para isso. O antigo estadista diz que os Estados Unidos passam ocasionalmente por períodos de isolamento. Apresentamos as notícias no próximo bloco, às 7 horas.

0: Momento para conhecermos a previsão do tempo para esta sexta-feira. O meteorologista em serviço hoje é Aurélio Domingos. Muito bom dia.
1: Bom dia. Para as províncias de Niassa, Cabo Delgado, Nampula, prevê-se céu pouco nublado, localmente muito nublado. Possibilidade de chuvas ou chuviscos, especialmente...

vezes descorajadas. Temperaturas máximas previstas em Nelson Celso. Tete, 34. Xai-Xai, 31. Nampula e Pemba, 30. Inhambane e Maputo, 29. Beira, Limane e Vilanculo, 28. Chimoio, 27. E por fim, a cidade de Xinga com 25 graus Celsius. É tudo, muito bom dia.

0: São 6:11 e começa a nossa viagem pelo país em informação. Dissemos nos destaques que no prosseguimento da sua visita à província de Inhambane, o presidente da República inaugura esta manhã o sistema de abastecimento de água da vila sede do distrito de Panda. É para lá onde vamos ao contacto com o nosso colega Horácio Romão para nos dar conta desta nota. Horácio, muito bom dia.
1: Bom dia, Lipang. Uma saudação extensiva ao estimado ouvinte. Os residentes da vila de Panda, em Inhambane, consideram que o sistema de abastecimento de água a ser inaugurado esta manhã pelo presidente da República vai colocar fim ao sofrimento a que estavam sujeitos para ter acesso a este líquido. Neste momento, a maioria da população beneficia-se de água fornecida por operadores privados.
2: O Lídio Tomás Macuacua é o que confirma aquilo que é a felicidade de todos os residentes, porque a inauguração desse sistema de abastecimento de água dentro da própria vila do distrito de Panda representa um passo importante para a melhoria da vida das nossas comunidades, porque é um sistema que vai facilitar o acesso à água potável, vai contribuir para a saúde e higiene.
1: O sistema a ser inaugurado pelo presidente da República tem capacidade de fornecer água a mais de 4 mil pessoas. As obras de construção deste sistema, iniciadas em 2022, estão orçadas em cerca de 30 milhões e 390 mil meticais, dinheiro disponibilizado pelo governo e parceiros. O sistema de abastecimento de água da Vila de Panda é composto por dois furos, igual número de depósitos, sendo um elevado de 15 metros com 50 metros cúbicos e outro de 75 metros cúbicos com uma rede de distribuição de 15 quilômetros. A infraestrutura tem ainda duas casas, sendo uma de máquinas e outra de gestão, e conta com 4 trabalhadores que vão garantir o seu funcionamento. Numa primeira fase, foram feitas 150 ligações domiciliárias. Espera-se que esta infraestrutura contribua na melhoria das condições de abastecimento de água potável à vila sede de Panda, onde a taxa de cobertura neste momento ronda os 86% das 19 mil pessoas que vivem nesta região. Horácio Romão, Panda.
0: No prosseguimento da sua visita à província de Inhambane, o presidente da República, Daniel Chapo, inaugura esta manhã o sistema de abastecimento de água da vila sede do distrito de Panda. No distrito de Guijá, em Gaza, mais de 200 quilômetros de estradas que ligam à sede distrital a várias comunidades da região estão em avançado estado de degradação, necessitando de uma reabilitação urgente. Francisco Nelson, bom dia.
3: Viva, bom dia. São estradas que foram danificadas pelas chuvas intensas e cheias que assolaram o distrito de Guijá nos meses de janeiro e março deste ano, facto que dificulta a mobilidade de pessoas e bens. A diretora do Serviço Distrital de Planeamento e Infraestruturas em Gaza, digo em Guijá, reconhece a gravidade do estado das vias de acesso e garante que o governo está a mobilizar recursos com vista à sua reabilitação. Rosa Watt aponta as estradas Xinhacanine na Laze e Vila de Caniçado Xibembe como as mais críticas devido aos danos provocados pelas enxurradas deste ano.
4: Temos mais até 200 quilômetros. Isto estamos a falar de Xinhacanine na Laze. Já temos 80 quilômetros. Estamos a falar de Caniçado a Xibembe. Estamos a mais de 30 quilômetros. E temos outras estradas secundárias que precisam desta manutenção. Foi lançado um concurso para a asfaltagem da estrada Xinhacanine na Laze. Aguardamos neste momento os processos subsequentes. E isso será um alívio para as comunidades de Nalaze ou aqueles que estão ao longo da via de Nalaze e para todo o Guijá.
3: A diretora de Serviço Distrital de Planeamento e Infraestruturas em Guijá, Rosa Watt, e as ações

0: em curso com vista a reabilitar a rede viária local, que se encontra em avançado estado de degradação. Munguesete, Aihanyane Kurula, Francisco Nelson, Cidade Xaxai, muito bom dia.
1: O município da Matola, na província de Maputo, retoma dentro de dias as obras de conclusão das vias que ligam os bairros do interior à estrada circular de Maputo. Trata-se das estradas que partem dos bairros de Sidoava, Cobe, Moalase e Ngotlhosa, em extensões de pouco mais de 4 quilômetros. Esta nota é trazida pelo jornalista Fernando Sidon.
2: O presidente do Conselho Municipal da Matola, que avançou a informação, disse que a autarquia já dispõe do orçamento para a retoma destas obras, faltando a sua disponibilização aos empreiteiros para dar início à execução dos trabalhos. Júlio Paruque esclareceu que a interrupção verificada nessas obras ficou a dever-se da chuva intensa registrada no princípio deste ano.
3: Temos orçamento. O que precisamos é disponibilizar orçamento aos empreiteiros para avançarem. Registramos um interregno no princípio deste ano com as chuvas que tivemos. Não havia condições para continuar com o trabalho. Os próprios empreiteiros tinham outras frentes para abordar, mas também as chuvas vieram denunciar outros problemas, principalmente de drenagem das águas, porque as chuvas deste ano foram muito intensas. Nas nossas contas, ultrapassam do ano 2000, porém, agora em 2026, 25 anos depois, naturalmente que as condições melhoraram muito de infraestruturas, tanto das casas, dos acessos, etc. Então, é nosso interesse. Infelizmente, precisamos de desembolsar, queremos suplantar este momento. Contamos que no último trimestre deste ano consigamos condições para esse efeito.
2: Por outro lado, o presidente do Conselho Municipal da Matola deu a conhecer sobre o atual estágio das obras de construção do aterro sanitário de Matlamele, explicando que, neste momento, os trabalhos encontram-se paralisados devido a questões orçamentais. Enquanto as obras de Matlamele não avançam, as autoridades municipais têm estado a fazer gestão da lixeira de Matantrene para o depósito dos resíduos sólidos recolhidos nos bairros da edilidade.
3: Já temos a área definida para o aterro. A população está conformada e, sobretudo, alinhada com este propósito. Redimensionamos a área e a obra já arrancou. Agora são questões de financiamento.
2: Presidente do Conselho Municipal da Matola, Júlio Paruque, e o estágio das obras de construção e conclusão da Estrada Circular de Maputo e do Aterro Sanitário de Matlamele em curso nesta autarquia. Munguesete, um acordo com Tsama Noto Vanela Swinene, Kamavadri e Akuambana Ambana. Fernando Sidumo, Rádio Moçambique, Matola.
1: Município da Matola, na província de Maputo, retoma dentro de dias as obras de conclusão das vias que ligam os bairros do interior à estrada circular de Maputo. Enquanto isso, mais de 50 quilômetros de estradas que ligam as zonas de produção agrícola aos centros de consumo estão em reabilitação no distrito de Gorongosa, em Sofala. Avaliadas em mais de 28 milhões de meticais, as obras são financiadas pelo Fundo Nacional de Desenvolvimento Sustentável, tal como refere o jornalista Jorge Johnny.
4: A intervenção, cujo fim está previsto para daqui a 3 meses, inclui a construção de vários aquedutos e reabilitação de pontecas. Trata-se das vias de acesso que partem da Estrada Nacional número 1 até à sede da localidade de Kudzu e ao povoado de Nyarirosa, no posto administrativo de Nyamazikanda. O diretor do Serviço Distrital de Planeamento e Infraestruturas de Gorongosa, José Xigarire, disse que estas estradas são vitais para o escoamento da produção agrícola. Informou que numa fase posterior serão intervencionadas outras estradas rurais.
5: Temos atividades que estão a acontecer neste momento. Zona produtiva e zona de produção. Um trabalho enorme que está sendo feito em construção de obras de arte, construção de pontes, pontecas, aquedutos. Prazer que do desvio da N1 até Nyarlosa compreende 15 km, mas é de terra batida. E enquanto da N1 até a localidade de Kuzo, são 36 km. Que faz um total de 51 km. Os ganhos nós calculamos como satisfatórios, porque isso vai facilitar aquilo que é a circulação de pessoas e seus bens. Onde era difícil transitar, as comunidades facilmente já passam.
4: O diretor do Serviço Distrital de Planeamento e Infraestruturas de Gorongosa, José Xigarire, e o de curso das obras de reabilitação de mais de 50 km de estradas. Avesseriato, Ungume, Ulipambuto e Akutoma. Safunika kutitipitirizi na kuchitonyai pamuzi na mpisa mnakalaife. Jorge Johnny, Nabaira.
1: Mais de 50 km de estrada que ligam as zonas de produção agrícola aos centros de consumo estão em reabilitação estão em reabilitação no distrito de Gorongosa, em Sofala, avaliadas em mais de 28 milhões de meticais. As obras são financiadas pelo Fundo Nacional de Desenvolvimento Sustentável. Em Manica, já está identificado o empreiteiro para o projeto de asfaltagem da estrada regional número 441, no distrito de Mussurize, que poderá arrancar em breve. A esta nota vamos daqui a pouco. Para já, a Eletricidade de Moçambique, no Niassa, área do serviço ao cliente de Lixinga, aposta em mecanismos de interligação multissetorial para a mitigação dos impactos de roubo e vandalização de equipamentos elétricos nas comunidades. Jornalista Pinto Catawa. Indicação de que não é desta que vamos a Lixinga. Seguimos em direção a Tete. Mais de 230 mil famílias de 7 distritos da província de Tete serão diretamente afetadas pela seca severa na próxima campanha agrícola, resultante do fenômeno climático El Niño. A informação é desenvolvida por Armando Kemba. Armando, bom dia.
6: Bom dia. Trata-se de produtores dos distritos de Marara, Magwe, Mutarara, Xiuta, Doa, Caurabassa e Xangara, onde mais de 250 hectares com culturas diversas poderão ficar afetados por seca, pragas e doenças. O chefe do Departamento de Extensão Agrária da Direção Provincial da Agricultura e Pesca, DETET, disse que o El Niño poderá provocar baixo rendimento agrícola e mortes de animais por falta de alimento e água. Fernando Assani disse que nos distritos que poderão ser afetados por aquele fenômeno natural serão distribuídos 120 motobombas de irrigação com base no combustível e 20 kits de equipamento de irrigação via energia de painéis solares.
7: Também sensibilizar os próprios produtores no sentido de usarem sementes melhoradas, principalmente de ciclo curto, isto é, a partir dos provedores de semente. Para aqueles que não têm a capacidade de adquirir a semente melhorada, esses ali devem escolher os melhores grãos para poder usar como semente. Temos que aprovisionar medicamentos para os animais. Com a falta de comida, os animais poderão estar propensos a contrair doenças. Temos que incentivar o uso de água subterrânea, estamos a falar dos poços, por exemplo, capacitar os produtores no aproveitamento dessas águas e divulgar recomendações agrotécnicas.
6: Chefe do Departamento de Extensão Agrária da Direção Provincial da Agricultura e Pesca, DITET, falando das atividades antecipadas para prevenir o impacto do fenômeno El Niño, que já está em progressão. Fenômeno Assani, Fernando Assani, disse que na campanha agrícola 2026-2027, Tete prevê produzir mais de 2 milhões de toneladas de culturas diversas numa área de mais de 1 milhão de hectares, envolvendo mais de 600 mil famílias camponesas. Alimi, na Fui, Tewezani, Dzomwe, Wazaulimi, Arikulewa, Kuti, Mutandizik, Pomwe, El Niño, Iripom. Tete, Armando Kembon.
1: Direção Distrital de Atividades Económicas incinera a carne contaminada por tuberculose bovina no distrito de Gurua, a norte da Zambésia. Os detalhes por Ernesta Missagem.
8: O chefe do Departamento Provincial de Desenvolvimento da Pecuária na Zambésia, Mário Muge Andrade, confirma a informação e diz que o processo é resultante de uma inspeção multissetorial que diariamente vai aos matadouros para certificar a qualidade da carne. Mário Muge Andrade explica que maior parte da carne afetada por doenças registra-se nos abates clandestinos e apela à sociedade para ficar atenta face aos riscos associados à saúde pública.
9: Foi constatado essa anomalia da tuberculose em toda a carne. Como manda o protocolo, é que quando é uma tuberculose generalizada, a carne tem que ser destruída. E a maneira de destruir a carne é incinerar. Porque tem aqueles, entre aspas, que gostam de fechar os olhos. Ah, não, eu vou levar, vou aproveitar ali. Então tem que estar na presença do inspetor e até com a Polícia da República de Moçambique, no caso de sítio de muita confusão, que é para assegurar que a destruição seja total e que ninguém aproveite nem um único pedaço.
8: O chefe do Departamento Provincial de Desenvolvimento da Pecuária na Zambésia apela aos vendedores de carne a velar pela saúde dos clientes, observando todas as medidas recomendadas pelas autoridades da pecuária.
9: Todo aquele que quer abater o seu animal, no mínimo, tem que levar um inspetor para o local de abate. Mas o grande conselho, o grande apelo é que todos nós nos façamos aos matadores. Primeiro, própria higiene da carne, própria segurança, tanto do operador como do marchante. O talhista leva a carne para o seu talho, sabendo que é uma carne que não constitui perigo para a saúde pública. Temos muitos casos nos hospitais por causa da tuberculose. É verdade que não são originários da carne, mas o consumo da carne não inspecionada pode contribuir em grande medida para esses casos que nós estamos a ver nos hospitais.
8: Malimuja Andrade, chefe do Departamento Provincial de Desenvolvimento da Pecuária na Zambésia, Indoeni, Wanane, Wila, Moçambique, Atukwe. A partir de Kilimane, Ernesta Missage.

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Bom, são 6 horas e 31 minutos. Recordemos as notas em destaque nesta manhã de sexta-feira. Mais de 230 mil famílias de 7 distritos da província de Tete serão diretamente afetadas pela seca severa na próxima campanha agrícola, resultante do fenômeno climático El Niño. Em Guru e na Zambésia, autoridades incineram carne contaminada por tuberculose bovina. No distrito de Guijá, em Gaza, mais de 200 quilômetros de estradas que ligam a sede distrital às comunidades estão em avançado estado de degradação e necessitam de reabilitação urgente. No estrangeiro, mais de 170 guardas prisionais sul-africanos estão a ser alvo de processos disciplinares acusados de cumplicidade com reclusos e de contrabando dentro das cadeias. São os destaques num dia em que o presidente da República inaugura o sistema de abastecimento de água da vila sede do distrito de Panda. Daniel Chapo está em visita de trabalho à província de Inhambane.

0: Regressa à antena o meteorologista Aurélio Domingos para recapitular a previsão do tempo para esta sexta-feira. Uma vez mais, bom dia, Aurélio Domingos.
1: Bom dia. Para as províncias de Niassa, Cabo Delgado, Nampula, prevê-se céu pouco nublado, localmente muito nublado. Possibilidade de chuvas ou chuviscos, especialmente ao longo da faixa costeira. Neblinas ou nuvens locais. Vento de sueste a nordeste, fraco moderado. Para as províncias de Tete, Zambésia, Manica e Sofala, prevê-se céu geralmente muito nublado, ocorrendo chuvas fracas ou chuviscos nos distritos ao longo da costa. Vento de sueste, fraco moderado, soprando por vezes corajadas. Para as províncias de Inhambane, Gaza e Maputo, prevê-se céu pouco nublado ou limpo, ocorrendo chuvas fracas locais. Vento de sueste nordeste, fraco moderado, soprando por vezes corajadas. Temperaturas máximas previstas em graus Celsius. Tete, 34. Xai-Xai, 31. Nampula e Pemba, 30. Inhambane e Maputo, 29. Beira, Climane e Vilanculo, 28. Chimoio, 27. E por fim, a cidade de Lixinga com 25 graus Celsius.
0: Daqui a sensivelmente uma hora, ou seja, no café da manhã, o espaço de entrevista aqui no Jornal da Manhã, vamos hoje refletir em torno do papel da Fundação Joaquim Chissano no reforço dos valores da paz e união entre os moçambicanos. O nosso convidado hoje é o diretor da Fundação Joaquim Chissano, Henrique Banzo. O ouvinte, como sempre, é também convidado a participar através de mensagens que podem desde já serem partilhadas nas páginas do Facebook, Jornal da Manhã, RM e Rádio Moçambique.

0: Reatamos a nossa ligação com as capitais provinciais, recuperando esta nota que dá conta que em Manica já está identificado o empreiteiro para o projeto de asfaltagem da estrada regional número 441 no distrito de Mossorize, que poderá arrancar em breve. Jornalista Domingos Cadeado.
1: O administrador daquele distrito, Abdul Zacarias, disse que a asfaltagem será feita num troço de 126 quilômetros entre a vila de Espungabeira, sede distrital de Mossorize, até ao posto administrativo de Xureiro, num projeto avaliado em 1 milhão de meticais. Abdul Zacarias deu a conhecer que, após a identificação do empreiteiro, se aguarda a mobilização do equipamento para o arranque das obras. As obras vão consistir na asfaltagem para melhorar a ligação entre Espungabeira ao cruzamento de Nhacufera, onde, neste momento, a circulação rodoviária é feita com muitas dificuldades, principalmente a épocas chuvosas.
2: Mossorize é um corredor rico na produção do gergelim, que é uma cultura de rendimento. Isso vai facilitar os camponeses, os produtores, para a sua mobilidade fácil para o escoamento dos seus produtos. Terra batida, né? Mas agora vai ter um asfalto e não posso precisar exatamente, mas está avaliado acima de, podemos dizer, um bilhão de meticais. Para nós, como distrito de Mossorize, com essa construção, porque tínhamos alguma... Porque na construção da ponte, sabe, também da estrada tem componente pontes.
1: O administrador do distrito de Mossorize em Manica, Abdul Zacarias, diz que as comunidades aguardam com expectativa a concretização do projeto que deverá melhorar a circulação, sobretudo durante a época chuvosa. Moçambique, Ndizikuato, Ndizikua Entendere, Ndizikua Didi, Safunika Kuti Tipatane, Tikaritonsene, Titambaruse. Da cidade de Chimoio, Domingos Cadeado. Bom dia, bom fim de semana a todos os ouvintes da Rádio Moçambique.
0: Muito bom dia, Domingos Cadeado. O Instituto Nacional de Amêndoas de Moçambique, em Nampula, insta os produtores da castanha a intensificar o manejo integrado para combater doenças e pragas e garantir maior produção e produtividade. O detalhe por Júlio Moro. Bom dia.
3: Bom dia. Neste momento decorre o processo de manejo integrado de cajueiros, uma atividade que visa combater as pragas que retardam o desenvolvimento e produção do caju, nomeadamente oidium e antranose, bem como o treinamento de técnicos e extensionistas daquela instituição. O responsável do Departamento de Planificação, Monitoria e Indústrias no Instituto de Amêndoas de Moçambique, em Nampula, Gonçalves Nxoxoma, disse que nos próximos dias vai decorrer um encontro de coordenação para se definir as projeções das quantidades que serão comercializadas na campanha 2026-2027. Nxoxoma recomenda aos produtores da cultura a seguirem recomendações deixadas pelos técnicos e extensionistas para garantir a produção dos cajueiros.
4: Sobretudo a questão do uso dos pesticidas, que é a dosagem, tem que fazer até a terceira aplicação, onde for necessário. Não só, quando começarmos com o apanha, temos que obedecer aquelas todas as recomendações que o técnico tem dado, que é para a nossa castanha ter aceitação no mercado. Estamos a dizer ter qualidade, porque só com isto é que o produtor vai vender a preço justo e a preço aceitável. Se não tiver qualidade, logicamente que esta castanha pode vender a um preço mais baixo, que não é bom em função daquilo que são investimentos que os próprios produtores fazem.
3: Refira-se que a província de Nampula comercializou perto de 98 mil toneladas de castanha de caju na campanha 2025-2026, de uma meta planificada de 94 mil toneladas. A Swaipo, Nicolane Macono, Moçambique, Etu, Ondakoula. De Nampula, Júlio Moro. Bom dia.
0: Muito bom dia. A Eletricidade de Moçambique, Nunias, a área de serviço ao cliente de Lixinga, aposta em mecanismos de interligação multissetorial para a mitigação dos impactos de roubo e vandalização de equipamentos elétricos nas comunidades. Pinto Catawa.
5: A integração de mais intervenientes no combate ao crime de roubo e vandalização de equipamentos elétricos acontece numa altura em que a empresa acumula enormes prejuízos por conta da ação dos malfeitores. De janeiro a esta parte, a EDM, Área de Serviço ao Cliente de Lixinga, registrou perdas estimadas em mais de 8 milhões de meticais na sequência de roubos, vandalização de equipamentos e consumo fraudulento de corrente elétrica. O diretor da Eletricidade de Moçambique em Lixinga, Aníbal Supinho, afirmou que as ações coordenadas e sistemáticas dos protagonistas destes atos representam uma séria ameaça no pleno funcionamento da instituição. O aumento de casos de cortes não programados oscilações da corrente elétrica, desvio de recursos materiais e financeiros para a reposição dos danos impactam de forma negativa as comunidades e o plano de expansão de energia para mais comunidades.
6: Até a data em que estamos aqui a falar, temos um total de 47 casos e devo referir que a maior parte deles ocorre contra desconhecidos, porque percebemos que alguma coisa tem estado a falhar e isso não tem ajudado muito a trazer, na verdade, quem são os infratores. E em termos de prejuízo, somamos um total de 8 milhões de meticais, um dinheiro bastante significativo que devia ser usado para eletrificar outros pontos que até agora estão sem energia.
5: Diretor da Eletricidade de Moçambique, área de serviço ao cliente de Lixinga, Aníbal Sopinho, e a necessidade do reforço de medidas de segurança para travar casos de roubo, vandalização de equipamentos e consumo fraudulento de energia elétrica. Onvela, Samalani Malanguito e Azomoyo, Patiteteso Chamatenda e Yostiana. De Lixinga, Pinto Katawa, bom final de semana.
0: Seguimos agora em Inhambane, onde o Serviço Nacional de Investigação Criminal instaura mais de 70 processos crime relacionados a burlas através de meios informáticos. Informação trazida por Efraim Macitela.
7: Segundo o Serviço Nacional de Investigação Criminal em Inhambane, os suspeitos utilizavam plataformas digitais para extorquir dinheiro a cidadãos com falsas promessas de vagas de emprego. Outros esquemas envolviam a invasão de contas bancárias, com foco principal em carteiras móveis para a realização de fraudes financeiras. Diante do aumento e sofisticação destas infrações, o porta-voz do Serviço Nacional de Investigação Criminal em Inhambane, Alceres Coamba, apela à máxima atenção da população para evitar cair em esquemas fraudulentos.
8: E para que haja sucesso no esclarecimento célere desses processos, é preciso que haja colaboração e denúncia tempestiva por parte das vítimas e que, se forem denunciados tempestivamente, portanto, a probabilidade de esclarecimento célere também é maior. E que qualquer solicitação que seja feita via telefone para o envio de valores monetários, é preciso que seja desconfiada e que devem ser contactadas as autoridades de investigação criminal, por forma a apurar a veracidade destas informações, porque os indivíduos estão a usar métodos sofisticados para extorquir valores monetários a indivíduos que estão desesperados por várias situações da nossa sociedade.
7: Porta-voz do Serviço Nacional de Investigação Criminal em Inhambane, Alceres Coamba, e o desmantelamento das redes de indivíduos que protagonizam burlas e outros crimes utilizando meios informáticos, incluindo redes sociais. Muhanyitiko, Vulamacho, Ukharira, Kasunga Kalavelwe, Ridambane. É tudo de Inhambane. Efraim Macitela, votos de um bom início do fim de semana.
0: A cooperativa em movimento defende uma atenção redobrada à saúde mental dos jovens em Cabo Delgado, uma província marcada pelo terrorismo, entre outros desafios. Florinda Fernando, bom dia.
9: Muito bom dia, Adérito. O posicionamento é da diretora executiva desta organização, Noêmia Moisés, que considera a instabilidade, falta de emprego e a escassez de oportunidades para jovens formados e empreendedores como fatores que podem aumentar a frustração, ansiedade e outros problemas emocionais. A responsável alerta, entretanto, que a saúde mental não é apenas uma preocupação dos jovens, abrangendo também adultos que enfrentam responsabilidades familiares e econômicas num contexto considerado difícil. A diretora executiva da cooperativa em movimento disse ser necessário reforçar as ações de sensibilização e do autoconhecimento para ajudar os jovens a compreender e enfrentar melhor as dificuldades da vida.
10: São desafios por causa do terrorismo, são desafios porque algumas oportunidades a gente só ouve dizer, mas nunca chegam à nossa mesa. As pessoas formam-se, mas as portas às vezes não se abrem de emprego. Então, a saúde mental, em Cabo Delgado, eu considero que é algo que precisa ser trabalhado. Muito. Não pode ser levado de amo leve. Está difícil demais para os jovens, para todos. Então, precisamos que alguém nos dê uma especial atenção e nos dê o direcionamento.
9: Noemia Moisés chama igualmente a atenção para a influência das redes sociais, que, segundo afirma, podem levar os jovens a comparar a sua realidade com as vidas aparentemente perfeitas exibidas na internet.
11: Hoje em dia as redes sociais enchem os jovens de coisas que os tornam cada vez mais ansiosos, desesperados. A gente vê um jovem de 21 anos, ele já próximo. Então quando a gente vê para aquilo, olha, eu disse, eu, por que não? Então esse problema faz com que o jovem não lute para começar de baixo. E o caminho que usa é o mais perigoso. Então vamos nos curar lendo, acompanhando aquilo que realmente faz diferença para nós.
9: Diretora executiva da Cooperativa em Movimento em Cabo Delgado, Noemia Moisés, falando no âmbito das atividades do Setembro Amarelo, mês de sensibilização para a saúde mental e prevenção do suicídio. Na Vangamé de Macono, Utumila Sabuni Aurio, Paculota Doripoche, Xiluele, Xaxi Pindu Pindu, Florinda Fernando Mpemba, bom dia e bom fim de semana.
0: Muito bom dia, colega Florinda Fernando. A Cooperativa em Movimento defende uma detenção redobrada à saúde mental dos jovens em Cabo Delgado, uma província marcada pelo terrorismo e outros desafios. E a Direção Provincial da Migração, Nuniassa, trabalha no reforço da fiscalização da fronteira com a Tanzânia face às novas incursões de terroristas que culminaram com o incêndio de um acampamento turístico na reserva do Niassa. Correspondente Monteiro Bonifácio.
12: Com efeito, uma brigada dirigida pelo Diretor Provincial da Migração do Niassa, Marcos Albino, trabalhou no posto fronteiriço do 2º Congresso em Machege, onde orientou as forças de defesa e segurança a redobrarem a vigilância do movimento migratório ao longo da fronteira com a Tanzânia.
13: Controlar a fronteira, não permitir imigração clandestina. Devem ser controlados aqueles que facilitam a imigração clandestina, manter vigilância no posto, coordenar atividades entre as forças, fazer vistoria e conversar com a população. A população, em algum momento, traz informações e nós temos que receber exatamente a população, ouvirmos o que o povo precisa. Sobretudo a vigilância, numa altura que estamos a ter ameaças na província do Niassa.
12: Marcos Albino disse ter registrado as preocupações do governo do posto administrativo de Machege, que também coincidem com as do distrito de Micanhelas, fronteira com Malawi, sobre a necessidade da emissão local de certificados de emergência.
13: Daqueles documentos que nós chamamos de certificado de emergência. O posto administrativo de 2º Congresso não dispõe de condições hospitalares e... Então, eles precisam muito dos nossos documentos certificado de emergência para atravessar a nossa fronteira. É um desafio para nós e nós vamos levar para nossos dirigentes centrais. Esta preocupação nós também tivemos em Micanhelas. O chefe do posto e o administrador também manifestaram o interesse de instalarmos os nossos instrumentos lá de trabalho para permitir que a nossa população, que está muito próximo da linha de fronteira, se beneficie do certificado de emergência, muito mais para deslocar-se para os postos de saúde da contraparte.
12: Diretor Provincial de Migração do Niassa, Marcos Albino, falando após visitar o posto migratório com a Tanzânia do 2º Congresso em Machege, que serviu para o reforço do controle do movimento migratório. De Zanzibar, Monteiro Bonifácio.

No Café da Manhã vamos hoje refletir em torno do papel da Fundação Joaquim Chissano no reforço dos valores da paz e união entre os moçambicanos. O nosso convidado é o diretor da Fundação Joaquim Chissano, Henrique Banzi. O ouvinte, como sempre, é também convidado a participar através de mensagens que podem ser partilhadas nas páginas do Facebook, Jornal da Manhã, RM e Rádio Moçambique.

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0: Abrimos agora a página das notícias sobre o desporto aqui no Jornal da Manhã. Em destaque, União Desportiva do Songo e Black Bulls jogam amanhã o futuro nas Afortaças. Hoje o desportivo é trazido por Belisário Macamo. Bom dia.
1: Bom dia, Adérito. Começamos com o basquetebol. O Ferro Verde Maputo impôs ontem ao Coxa de Sol por 30 pontos, 69-39 no jogo 1 da final do play-off da Liga Nacional de Basquetebol Sénior Feminino, a melhor de 5. Hoje, as equipas voltam a encontrar-se a partir das 17 horas no pavilhão do Machaquene Recinto, onde 4 horas antes se vão defrontar Ferro Verde Beira e Lazio Colors de Maputo no play-off, a melhor de 3 para o terceiro lugar, o mais baixo do pódio. Ontem, o conjunto da Beira venceu por 40-35. Em masculinos, o Ferro Verde Beira iniciou a defesa do título com um triunfo sobre as Águias Especiais de Maputo por 79-66. O treinador locomotiva Nilton Manheira diz que a equipa estava avisada das dificuldades.
2: Sabíamos que íamos apanhar uma equipa aguerrida, uma equipa que não conhecíamos. É a primeira vez que jogamos com eles. Estamos há praticamente nove meses sempre a competir com as equipas daqui da capital. Foi um bom jogo. Eles proporcionaram-nos também algumas dificuldades, mas estamos bem cientes, estamos bem concentrados e sabemos que é jogo a jogo. Interessava-nos ganhar, que é para a equipa também ganhar confiança. E isto aconteceu, vamos continuar a trabalhar para os jogos subsequentes.
3: Como é que está o seu conjunto para esse certame? Vi ali alguns estrangeiros.
2: Penso que a equipa está bem, os estrangeiros estão bem enquadrados. Agora é que temos que desfrutar porque os momentos vão aparecer, os bons momentos. Hoje tivemos um e outro. O importante mesmo é que eles estão enquadrados e eles vão também ajudar a equipa a alcançar o objetivo que tem.
1: Do lado das Águias Especiais, o técnico Carlos Manhissa, mesmo tendo perdido o jogo, diz que gostou da atitude do jogador esperante, o campeão.
4: Bom, o objetivo era a vitória. Não conseguimos arrancar uma vitória do campeão nacional, mas os meus meninos estiveram bem, souberam-se bater os primeiros 20 minutos, mas depois veio a experiência ao cima do Ferro Verde da Beira e conseguiram arrancar-nos uma vitória. Mas nem por isso vamos parar de trabalhar, vamos continuar a trabalhar, ainda temos 6 jogos, se a memória não me atrasou, para vermos o que vai sair lá à frente.
1: Nas outras partidas, o Coxa de Sol bateu o Ferro Verde Nampula por 70-52. O Machaquene profligou o Clube Desportivo Municipal da Beira por 104-57. E o Ferro Verde Maputo suplantou o homónimo de Climane por 67-58. Hoje, para a Ronda 2, as Águias Especiais de Maputo defrontam o Ferro Verde Nampula num jogo com início às 9. 2 horas mais tarde, entram em cena Coxa de Sol e Ferroviário. E dizia Coxa de Sol e Clube Desportivo Municipal da Beira. Às 15 começa o Machaquene Ferroviário de Climane. E às 19, no jogo para cartaz ampliado, batem-se os ferroviários de Maputo e da Beira. No futebol, as equipas moçambicanas decidem amanhã o futuro nas Afortaças. Para a Liga dos Campeões, a União Desportiva de Songo tem a missão de dar a volta ao resultado de 1-0 diante do Petro de Luanda. O jogo tem início marcado para as 17 horas, menos uma em Angola, no estádio 11 de novembro. O comentador Vítor Magaia diz que o Songo tem uma missão difícil, mas não impossível.
5: É uma missão difícil, não é impossível, porque no futebol não existem impossíveis. É só lembrar que esta mesma equipa do Petro, na edição passada, ou seja, no ano passado, não conseguiu passar, não conseguiu chegar à fase de grupos, foi eliminada por uma equipe da República Democrática do Congo, o Enyama, quando era pouco expectável, ninguém esperava. E tal, então a UDS tem que crer, tem que acreditar, tem capacidade, tem potencial humano. Agora é preciso saber capitalizar, saber usar, saber apostar o jogo, sabendo que está a jogar fora do porto. Até porque é uma UDS que não tem nada a perder. O Petro é favorito, a partida o Petro é mais forte, a partida o Petro tem obrigações de ganhar e de passar. E quando as pessoas despensam dessa responsabilidade, da obrigatoriedade de ganhar, quando as pessoas não têm esse favoritismo a pesar sobre si, podem, de fato, conseguir se catapultar para outro tipo de exibição.
1: Na taça, Nelson Mandela, com vantagem de 1-0, a Black Bulls recebe o Atomic Ngome das Comores na Lalegi Arena. Partida com início às 18 horas e 30 minutos. O comentador Manuel Moreira perspectiva o jogo.
6: Eu penso que a ABB vai ultrapassar. Esse jogo que eu considero que era o jogo que devia ter bloqueado as duas jornadas, né, e passado para outra fase. Assim não aconteceu. O futebol hoje tem disto. É que no antigamente os treinadores, cada um treinava à sua maneira. Hoje os treinos são mundiais, são iguais. É? A maneira de fazer o futebol é igual em todos os treinadores, em todo mundo. O que há é as qualidades de você fazer isso, né? Está vendo, né? As qualidades. As qualidades têm a ver com infraestruturas e tudo mais o resto.
1: Quanto aos possíveis adversários dos representantes moçambicanos para Champions, a atenção da União Desportiva do Sungo, o Nsingizini Hotspur de Eswatini, entra em campo amanhã diante do Scotland. A equipa zimbabuiana vence ao intervalo da eliminatória por 1-0. E para a taça Nelson Mandela, a atenção dos touros, os holandeses do Rayon Sports enfrentam o Panterre Sportivo dos Camarões. Na primeira mão, houve igualdade a um golo. E hoje, para a Liga dos Campeões, o APR do Ruanda, do guarda-redes moçambicano Hernan, tem encontro marcado com o JS Kabylie da Argélia. O jogo inicia às 18h. Outras partidas para hoje, União Sportivo Craqué do Benin, Enugu Rangers da Nigéria e Fomboni das Comores, FC 15 de agosto da Guiné Equatorial. Ambos os jogos estão marcados para as 16 horas. Taça CAF, jogos para hoje, 1 de agosto de Angola, Green Mamba de Eswatina, 16, Real Bamako do Mali, Vitesse do Burkina Faso e Áfia da Guiné, AS Duane da Mauritânia. Ontem, o quarteto de árbitros moçambicanos, chefiado por Hermínio Boca, dirigiu a partida entre o The Panthers da Guiné Equatorial e o Aspa do Benin, para a partida ganha pelos beninenses por 3-1. Zacarias Baloi e Macário Gavete foram os assistentes, sem salvação, o quarto árbitro. No futebol de praia, com a qualificação aquém no horizonte, a Seleção Nacional prossegue hoje a preparação para a eliminatória diante da Tanzânia, marcada para outubro que vem. A primeira mão realiza-se entre os dias 9 e 11 e a segunda entre 16 e 18. No Moçambola, a jornada 20 inicia-se depois da manhã, com duas partidas. Na Machis, a Associação Desportiva de Vilanculo recebe Bahia de Pemba e em Lixinga, o Ferro Velho local bate-se com o homónimo de Nampula. Na terça-feira, no único jogo do dia, a Liga Desportiva de Sofala tem a visita do Ferroviário de Maputo. Na quarta-feira, o campeão UDS mede forças com o Machacane, o líder ABB visita o Ferro Velho da Beira no jogo para cartaz ampliado da Ronda e o Xingalo enfrenta o Coxa de Sol na cidade mineira de Muatizi. No Karaté, decorrem este fim de semana em Binoni, na África do Sul, os campeonatos regionais no estilo Kimura Shogokai Internacional. Para lá de Moçambique e o país anfitrião, Zimbábue e Botswana também vão participar. Repórter Albino Muyambo.
7: O Sensei Carlos Dias tem mais detalhes.
8: É um campeonato de apuramento de atletas para o Campeonato Mundial de 2027 na Estónia. Nós temos grandes atletas de renome. Temos o Carlos Dias, que é um potencial, temos a Maia, temos o Gabriel, temos a equipa da Força Jovem Júnior em Cata, temos também a equipa do Cyber Clube da Zambeza Júnior, também uma equipa muito forte, para dizer que nesta seleção a maioria são medalhados do campeonato regional do ano passado. Só de hoje é que são atletas novos que vão fazer parte dessa seleção. Um atleta que provém também da escola daqui da cidade de Maputo, que é KSI Maputo, é uma atleta nova, está a entrar para as competições internacionais. Esperamos também ela ter uma boa participação. E também temos a composição de 8 femininos e 12 masculinos. Este é o nosso forte para este campeonato.
7: Sensei Carlos Dias, instrutor-chefe da Associação Moçambicana de Karatê, a falar da viagem rumo a Binoni, Joanesburgo, na África do Sul, onde o nosso país participa este fim de semana no Campeonato Regional de Karatê em ambos os sexos, a nível da Zona 6.
1: Reportagem de Albino Muyambo. Voltamos ao futebol. No Velho Continente, fechou ontem a primeira jornada da fase de Liga da Liga dos Campeões. Resultados: Fenerbahçe da Turquia 1, AS Roma da Itália 1, Bayern de Munique da Alemanha 5, Bodø/Glimt da Noruega 0, Manchester United da Inglaterra 4, Sabá do Azerbaijão 0, Como da Itália 1, Leipzig da Alemanha 1, Slavia Praga da Chequia 2, Lens da França 3. Quanto ao desportivo, é tudo. Bom dia.
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0: São 7h em toda a República de Moçambique. É o regresso do jornalista Vitor África para a atualização das notícias nesta segunda hora.
10: O presidente da República, Daniel Chapo, inaugura esta manhã o sistema de abastecimento de água da Vila Sede do Distrito de Panda, no prosseguimento da visita de trabalho à província de Inhambane. Detalhes na reportagem do jornalista Horácio Romão.
11: O sistema a ser inaugurado pelo presidente da República tem capacidade de fornecer água a mais de 4 mil pessoas. As obras de construção deste sistema, iniciadas em 2022, estão orçadas em cerca de 30 milhões e 390 mil meticais, dinheiro disponibilizado pelo governo e parceiros. Espera-se que esta infraestrutura contribua na melhoria das condições de abastecimento de água potável à Vila Sede de Panda, onde a taxa de cobertura neste momento ronda os 86% das 19 mil pessoas que vivem nesta região. Horácio Romão, Panda.
10: E ontem, um chefe de Estado trabalhou no distrito de Zavala, onde reiterou que a paz, segurança e unidade nacional são fatores indispensáveis para o desenvolvimento econômico do país.
12: Só vai ser possível continuarmos a construir mais institutos, mais escolas, mais hospitais, mais estradas, mais água, mais energia, mais medicamento, mais livros Mahala para as nossas crianças. Tudo isso só vamos conseguir continuar a fazer se houver paz e segurança.
10: Presidente da República, Daniel Chapo, falando ontem no distrito de Zavala, no início da visita à província de Inhambane. Subiu de 6 para 9 o número de mortos causados pelo desabamento esta quarta-feira de uma mina de ouro na zona de Seis Carros, distrito de Vanduza, em Manica. O administrador do distrito de Vanduza, que esta quinta-feira se deslocou ao local, testemunhou a remoção de mais 3 corpos de garimpeiros. Armando Canhês explicou que foi reforçada a presença da polícia no local para evitar que as pessoas tenham acesso às minas. Um dos responsáveis da cooperativa mineira de Namaumbo, que opera nas minas de Seis Carros, disse que a mina onde ocorreu o incidente foi aberta há uma semana e têm sido reportados com frequência casos de desabamento. 20 pessoas estão a contas com a polícia na província de Inhambane, indiciados de prática de burlas através de meios informáticos. Os suspeitos utilizavam plataformas digitais para extorquir dinheiro a cidadãos com falsas promessas de vagas de emprego e invadiam contas bancárias, sobretudo carteiras móveis, para a realização de fraudes financeiras. O porta-voz do Serviço Nacional de Investigação Criminal em Inhambane, Alcer Escoamba, apela a atenção dos cidadãos face a esquemas fraudulentos.
13: Qualquer solicitação que seja feita via telefone para o envio de valores monetários é preciso que seja desconfiada e que devem ser contactadas as autoridades de investigação criminal por forma a apurar a veracidade destas informações, porque os indivíduos estão a usar métodos sofisticados para extorquir valores monetários a indivíduos que estão desesperados por várias situações da nossa sociedade.
10: O Serviço Nacional de Investigação Criminal em Inhambane instaurou mais de 70 processos de crime relacionados com burlas através de meios informáticos. Continuam paralisadas as obras de construção do aterro sanitário de Maikamele, no município da Matola, província de Maputo, devido a limitações orçamentais. Enquanto as obras de Maikamele não avançam, as autoridades municipais têm estado a fazer gestão da lixeira de Maikantreni para o depósito dos resíduos sólidos, segundo o presidente do Conselho Municipal da Matola, Júlio Parruque.
14: Já temos área definida para o aterro, a população está conformada e, sobretudo, alinhada com esse propósito. Redimensionamos a área e a obra já arrancou. Agora são questões de financiamento.
10: Presidente do Conselho Municipal da Matola e o estágio das obras de construção e conclusão da estrada circular de Maputo e do aterro sanitário de Maikamele em curso nesta autarquia. O secretário-geral da Frelimo visita a província de Gaza a partir de hoje para a dinamização do funcionamento dos órgãos locais do partido. Um comunicado recebido na nossa redação indica que a deslocação de Shaquille Abubakar insere-se no compromisso da Frelimo com o aperfeiçoamento da ação política, organizativa e governativa, visando garantir que o partido responda com eficácia às aspirações das populações e aos desafios do desenvolvimento nacional. Durante 3 dias na província de Gaza, o secretário-geral da Frelimo vai dirigir sessões de trabalho com os órgãos provinciais, distritais e municipais, orientadas para a avaliação do funcionamento das estruturas de base. A visita constitui um momento de reflexão coletiva e de partilha das principais decisões emanadas na 11ª Conferência Nacional de Quadros da Frelimo, realizada de 21 a 23 de agosto último. em Chimoio. E no plano internacional, o antigo presidente dos Estados Unidos, George Bush, afirmou ontem que o país não está a dar atenção às lições deixadas após os atentados de 11 de setembro de 2001. Bush, citado pela CBS News, entende que nos dias de hoje é importante que as nações se envolvam nos problemas exteriores, não sendo necessário enviar tropas para isso. O antigo estadista diz que os Estados Unidos passam ocasionalmente por períodos de isolacionismo. A série de ataques terroristas contra os Estados Unidos ocorridos na manhã de 11 de setembro de 2001 foi coordenada pela Al-Qaeda, envolvendo 4 aviões comerciais de passageiros. Quase 3 mil pessoas morreram durante os ataques, incluindo os 227 civis e 19 sequestradores a bordo dos aviões. Apresentamos as notícias no próximo bloco às 8 horas.
0: Mais uma ligação com o Instituto Nacional de Meteorologia para desta vez o meteorologista Aurélio Domingos fazer o resumo das temperaturas máximas previstas para hoje nas principais cidades.
15: Tete, 34. Xai-Xai, 31. Nampula e Pemba, 30. Inhambane e Maputo, 29. Beira, Limane e Vilanculo, 28. Chimoio, 27. E por fim, a cidade de Xinga com 25 graus Celsius.

0: No Café da Manhã, o nosso espaço de entrevista aqui no Jornal da Manhã, vamos hoje refletir em torno da visão da Fundação Joaquim Chissano no reforço dos valores da paz e união entre os moçambicanos. O nosso convidado hoje é o diretor da Fundação Joaquim Chissano, o Dr. Henrique Bans. Como sempre, o ouvinte é também convidado a participar através de mensagens que podem ser partilhadas nas habituais páginas do Facebook, Jornal da Manhã, RM e Rádio Moçambique, sendo certo que na entrevista vamos também abrir linhas telefónicas para a interação com os nossos ouvintes. Por agora, está já aberta a nossa janela do repórter, hoje a partir do Hospital Rural de Xicuque, no município da Maxixe, província de Inhambane. Queremos avaliar o nível de procura dos serviços de radiologia nesta unidade sanitária de referência, onde está agora posicionado o nosso colega Avelino António. Meu caro Avelino, bom dia.
1: Ora viva, muito bom dia, Adérito. Eu estendo a saudação ao caro ouvinte que nos ouve nesta manhã. A jornada já começou aqui no Hospital Rural de Xicuque, a segunda maior unidade da província, e por conta disso, cada vez mais pressionada, particularmente a nível dos serviços de radiologia. Só para que tenha uma ideia, em média diária atende-se 50 pessoas. Isto porque desde a avaria da máquina de radiologia no hospital de Jangama, mas também a nível do hospital provincial de Inhambane, a cidade de Maxixe, particularmente o hospital Raul Xicuque, alberga, ou melhor, acolhe toda a procura da Maxixe, da cidade de Inhambane, Jangama e outros serviços e outros distritos circunvizinhos. Uma situação que, em certa medida, sobrecarrega esse serviço a nível do Hospital de Xicuque. Tenho aqui uma paciente que se encontra precisamente aqui onde acontecem esses serviços. Bom dia, está a falar para a Rádio Moçambique. Há quanto tempo chegou e como é que avalia a situação aqui à procura desse serviço?
2: Muito bom dia, obrigado. Dizer que os serviços de radiologia no Hospital de Xicuque são serviços satisfatórios, pois embora tem sido uma demanda um pouco maior, porque responde muitos distritos a procura dos mesmos, mas tem sido uma procura e tem sido um serviço eficaz da recepção, assim como dos funcionários.
1: Há quanto tempo chegou aqui ao hospital?
2: Cheguei efetivamente a 30 minutos, ou por aí, 30 minutos, mas já estou na beira.
1: Seu nome?
2: Maria Ernesto.
1: Tal como Dona Maria, há outros pacientes aqui que chegaram ao serviço de radiologia do Sr. Xicuque, idos de vários pontos da província. O atendimento começa pontualmente às 7h30, mas temos já aqui o diretor clínico do Hospital Raul Xicuque, Micael Julá.

0: fazer. Há uma pressão para os colegas que estão a trabalhar na radiologia, sim, por serem poucos, e também o hospital provincial tem uns médicos especialistas, né, ortopedistas, estes precisam de raio-x, e quando mandam os pacientes para aqui, temos que fazer os raios-x.
1: Conseguem dar resposta a tanta procura, não só de Machis e Inhambane, mas de outros distritos da província?
0: Nós, todos os pacientes que vêm ao Hospital Rural de Sucuque para fazer este exame, nós conseguimos fazer. Só que aqui temos um problema, né? Há alguns pacientes com critérios e outros sem critérios. Mesmo estes sem critérios, porque vêm de uma unidade sanitária com uma requisição por fazer, e quem fez foi um clínico, nós fazemos o raio-x e depois discutimos com esta unidade sanitária os critérios para fazer o raio-x.
1: Uma última questão. Ainda não abriu, vai abrir às 7h30, vai até que horas?
0: O setor de radiologia vai até às 15 horas de trabalho normal e depois fica sobre urgência, chamada de urgência devido ao déficit de pessoal. Neste momento temos três técnicos, um deles está de férias. Então temos duas técnicas a trabalhar, e uma trabalha um dia, outra no outro dia. Aquela que não trabalhou naquele dia, o horário único está de urgência.
1: Muito obrigado. Ficam as declarações do diretor clínico do Hospital Rural de Sucuque, Micael Julaia, sobre a forma como funciona este serviço, como temos bastante procurado a nível do Hospital Rural de Sucuque, muito porque é apenas neste momento, a nível da região sul da província de Inhambane, o hospital que tem esses serviços. Eu sou Avelino António, a partir do Serviço de Radiologia no Hospital Rural de Sucuque. Muito bom dia.
2: Muito bom dia, Avelino António. Passemos agora à atualidade regional. Dizíamos que passemos agora à atualidade regional, com esta nota em destaque na vizinha África do Sul. Mais de 170 guardas prisionais sul-africanos estão a ser alvo de processos disciplinares, acusados de cumplicidade com reclusos e de contrabando dentro das cadeias. A informação é desenvolvida pelo correspondente Eduardo Figurão.
3: A informação foi avançada esta quinta-feira pelo diretor dos serviços prisionais da África do Sul, Mahosi Tobahale. O responsável sublinha que o comportamento destes guardas coloca em risco a segurança de todo o sistema. E cerca de 173 funcionários estão a enfrentar processos disciplinares no nosso ministério. Cometeram infrações de vários tipos que envolvem contrabando e, em alguns casos, o comprometimento da segurança dos serviços prisionais.
4: Compromise of security in the department.
3: O anúncio foi feito durante a conferência de imprensa sobre a recaptura de um recluso que tinha fugido de uma cadeia de alta segurança na província de North West. O homem foi apanhado em menos de 72 horas, graças a uma operação conjunta das forças de segurança. As autoridades não têm dúvidas de que o recluso recebeu ajuda interna para escapar e, por isso, já foram suspensos 8 guardas prisionais. Posso confirmar que foi detido em 72 horas. Esta é uma norma obrigatória nos serviços prisionais. Quando há uma fuga, garantimos que a captura é feita nas primeiras 72 horas. Quero também sublinhar que, com base na investigação, podemos confirmar que este recluso não fugiu sozinho. Teve ajuda. As investigações continuam para apurar todos os detalhes.
4: And we will get facts that will further demonstrate this.
3: Entre abril e dezembro do ano passado, registaram-se mais de 280 fugas na África do Sul. A maioria dos reclusos conseguiu escapar a partir de celas em esquadras de polícia e em tribunais. Rádio Moçambique, Eduardo Figurão, em Joanesburgo.
2: O Tribunal do Magistrado Residente de Lilongwe se pronunciará nesta sexta-feira sobre o pedido de fiança do economista e estrategista político do partido governamental, o DPP, Collins Magalhães, acusado de conspiração para infiltrar dados nos telefones do presidente do Malawi, Peter Mutharika. Correspondente Sérgio Sixpence.
5: Magalhães, um indivíduo

0: extremamente próximo ao presidente Mutharika, que anteriormente ocupou os cargos de diretor executivo da Autoridade Reguladora de Energia do Malawi, além de principal conselheiro econômico e assistente de Peter Mutharika, é acusado de colaborar com uma pessoa chamada Lovemore Chikoma entre os meses de junho e agosto deste ano para invadir os telefones do chefe de Estado. Além de Mutharika, há relatos de que ele também pretendia invadir os telefones do ministro e do vice-ministro da Segurança Interna, Peter Mukito e Norman Chisale, além do ministro da Terra, Habitação e Urbanização, Chimwemwe Chipungo. A relação também continha os telefones móveis do inspetor-geral de polícia, Richard Luanga, e de seus assistentes, Noel Caíra e Evarista Chisale. Magalhães, que também escreveu o manifesto do Partido Democrático Progressista, DPP, que o reconduziu ao poder nas eleições gerais de 16 de setembro de 2025, após 5 anos de oposição, é acusado pelo Ministério Público de ter cedido a Chikoma um computador portátil e os números de telefone dos funcionários em questão para facilitar o suposto plano de ciberinvasão. Magalhães, detido na terça-feira da semana passada, foi formalmente acusado pelo tribunal e, durante o processo, solicitou a liberdade mediante pagamento de fiança, um pedido que será decidido nesta sexta-feira. No entanto, o Ministério Público já se posicionou contra este pedido, alegando que Magalhães poderia influenciar as testemunhas devido à sua condição financeira. Contudo, o defensor de Magalhães, Andy Kaonga, descartou a justificativa do Estado, argumentando que não havia motivo para manter seu cliente sob custódia. A polícia já havia confiscado equipamentos eletrônicos e outros itens na residência de Magalhães durante uma busca, tornando assim as preocupações infundadas. Kaonga também denunciou o Estado por apresentar acusações contra seu cliente de maneira fragmentada numa tentativa de mantê-lo sob custódia. Sérgio Sixpence, em Blantyre.
1: São 7 horas e 18 minutos. Passemos à atualidade sobre economia e negócios, do noticiário econômico trazido pelo jornalista Ignacio Gamay.

Bom dia. A procura mundial de carvão deverá crescer 1,2% em 2026, atingindo o recorde de 8,94 mil milhões de toneladas, segundo a Agência Internacional de Energia. A revisão em alta das previsões resulta do encarecimento do gás natural, da redução das remessas do gás natural liquefeito e do aumento da procura de eletricidade. As restrições à circulação do gás natural liquefeito pelo Estreito de Hormuz, devido à crise no Médio Oriente, estão a pressionar o mercado energético com o gás mais caro e menos disponível, e vários países estão a recorrer mais ao carvão para garantir a produção de eletricidade. A tendência já se verifica na Europa, China, Japão e a Coreia do Sul, contrariando, no curto prazo, os esforços para reduzir a utilização de combustíveis fósseis. As empresas moçambicanas registaram uma ligeira recuperação no segundo trimestre de 2026, com o índice de robustez empresarial a subir de 26% para 27%, segundo dados da Confederação das Associações Económicas de Moçambique, CTA. A melhoria de apenas um ponto percentual ocorre num contexto macroeconómico relativamente mais favorável. Entretanto, o setor empresarial continua a enfrentar constrangimentos no abastecimento de combustíveis, acesso a divisas, financiamento e funcionamento das cadeias de fornecimento, fatores que continuam a limitar uma recuperação mais expressiva da atividade económica. No fecho desta edição do Noticiário Económico, olhamos para as taxas de referência cambial. O euro é comprado a 73 meticais e 42 centavos e vendido a 74 meticais e 89 centavos. O dólar é comprado a 63 meticais e 27 centavos para uma venda de 64 meticais e 54 centavos. Já o rand é comprado a 3 meticais e 91 centavos e vendido a 3 meticais e 99 centavos. Bom dia.

0: Passemos agora à atualidade sobre as artes e cultura. Em destaque, o distrito da Moamba, na província de Maputo, acolhe a partir da noite desta sexta-feira o Festival Internacional Moa Fest. O cultural hoje é trazido por Juvita Angovo. Bom dia.
1: Bom dia, estimado ouvinte. O Festival Internacional da Moamba abre hoje com o Divas Night, um palco que vai juntar e enaltecer a força da mulher artista na arena da Moamba. Vão abrilhantar o Divas Night a norte-americana Karen White, a sul-africana Kenny Kumalo, Anna Joyce de Angola, Velemseni Nzimanzi de Eswatini, que se juntam às moçambicanas Gabriela, Lisa James, Luqui e outras. Lisa James e Gabriela dizem que tudo farão para celebrar a mulher através da arte da música e da dança, bem como celebrar o amor.
2: É uma honra ser mulher, representando outras mulheres, e vai ser um evento que nós vamos estar unidas, abraçadas, fortalecendo e encorajando a todos que nós tivermos através das nossas mensagens, através de muita música, muita dança. De mim, você pode esperar um show preparado com muito carinho. Estou para chorar, porque eu sou apologista do amor. Então eu gosto de ver pessoas amarem, gosto de ver as pessoas chorarem de alegria, não de tristeza. E eu quero fazer-as chorar de alegria.
1: O administrador do distrito da Moamba, Carlos Mussanhan, disse que as expectativas são enormes, pois esta é a primeira edição do Moa Fest, em que várias expressões culturais, desde a música à gastronomia, vão se juntar num único espaço.
3: O terreno também já está preparado para receber os nossos visitantes e aqueles que querem contemplar a boa música. Nós teremos dois palcos, não é? Em simultâneo no Moa Fest. Teremos também um lugar que estamos a chamar Bazar Moamba, também no Moa Fest. O grande desafio que nós temos é iniciar. Estamos a fazer a primeira edição e acreditamos que a segunda será melhor, a terceira será melhor, mas esta estamos a iniciar e acreditamos que vamos iniciar.
1: As reclusas do estabelecimento penitenciário feminino de Indiavela, na província de Maputo, vão lançar até ao fim do presente ano uma antologia poética. O livro será resultado de oficinas de poesia a iniciar nos próximos dias do mês em curso para descobrir e promover talentos literários e diversificar os mecanismos de ocupação positiva das reclusas. Orlando Jorge Moçaengana, embaixador da Academia de Letras do Brasil Internacional para Moçambique, disse que neste momento decorrem atividades técnicas para o início do treinamento nessas oficinas literárias.
4: E pretende-se que no final deste treinamento, da produção que for feita por essas mulheres com a nossa assistência, seja lançada uma antologia. A ideia é levar este conhecimento à população prisional, não só feminina, como também a masculina, onde for possível no território moçambicano. Acreditamos que este conhecimento a ser partilhado vai ficar com as pessoas. E as pessoas, enquanto cumprem as suas penas, são livres de criar.
1: Orlando Jorge Moçaengana, embaixador da Academia de Letras do Brasil Internacional para Moçambique, falando da obra literária a ser lançada até o fim do ano em curso, da autoria das reclusas da Penitenciária Feminina de Indiavela. E assim fizemos o Cultural no Jornal da Manhã, editado e apresentado por Juvita Angovo, a partir da Matola.

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0: Ora bem, são 7 horas e 30 minutos. Estamos já no Café da Manhã, o espaço de entrevista aqui no Jornal da Manhã. Hoje propomos-nos a refletir em torno da visão da Fundação Joaquim Chissano no reforço dos valores da paz e união entre os moçambicanos. O nosso convidado hoje, conforme fomos anunciando, é o diretor da Fundação Joaquim Chissano, Henrique Bans, que já se encontra aqui nos nossos estúdios. Diretor, bom dia e bem-vindo a este nosso espaço de entrevista. Antes de mais, em nome da Rádio Moçambique, agradecemos por prontamente ter acedido ao nosso convite. Moçambique enfrenta o desafio constante de proteger e consolidar o seu maior ativo, que é a paz. Como é que a Fundação Joaquim Chissano está a encarar o cenário atual e projeta, portanto, o futuro da coesão social no nosso país? Uma vez mais, é bem-vindo.
1: Bom, muito obrigado e obrigado pelo convite. Também penso que a pergunta é bastante desafiadora. Mas o que posso dizer é que nós tentamos aprender das pessoas. Vivemos em Moçambique e observamos, nós próprios estudamos, mas também aprendemos de outras organizações que trabalham nestas matérias. Mas ao dizer isso, se calhar gostaria só de dar um pequeno exemplo muito interessante. No nosso trabalho, estávamos na semana internacional sobre o voluntariado, então tivemos com uns jovens e falamos da paz, conversamos, na verdade, porque nós achamos que aprendemos muito uns com os outros. Muitas vezes a gente pensa que sabemos muito sobre a paz, mas temos muito que aprender para a paz. Então, uma coisa interessante é quando nós fizemos a pergunta o que é a paz.
0: Exato.
1: Então ouvimos expressões muito interessantes, eu registrei algumas para ver como cada um se sente. Uma das expressões, um dos jovens disse assim: a paz é quando eu sinto a vontade eu comigo próprio, quando eu estou à vontade comigo. O outro disse: quando eu posso caminhar para onde eu vou e ter a certeza que vou chegar lá sem perturbação. Outro disse uma coisa interessante também, que é eu sentir-me bem disposto e fazer outras pessoas também ficarem bem dispostas. Outro disse que não, eu... Para mim, paz é quando eu estou tranquilo. Outro disse, não, quando eu sinto seguro. Outro disse que era sem guerra. Então, é interessante ouvir essas expressões, né? De como as pessoas se sentem. E uma das expressões também que me marcou foi ouvir uma jovem a dizer que a paz para ela é quando ela pode ir à vontade para vários sítios e sem sofrer assédio. Assédio sexual e violação, que é um grande problema hoje em dia. Isso chamou uma atenção. Então nós registramos essas questões e para vermos trabalhar com ela. Então, é isto. O entendimento para nós sobre a paz é que o país pode viver em paz. E há experiências. Né? Nós já tivemos algum período onde pudemos viver com relativa paz, pelo menos uns 20 anos. Então significa que é possível. E os ganhos foram tremendos nessa altura. Não falo necessariamente do país no seu todo, mas sim do país todo. Nessas circunstâncias podemos ver que a circulação de pessoas foi uma daquelas. Vimos um boom muito grande. Mesmo com estradas não estando, as pessoas circularam muito facilmente, visitaram-se umas às outras. Famílias reencontraram-se. Mas também a nível pessoal, quer dizer, as pessoas puderam desenvolver o seu potencial e poder trabalhar. Então, nós vemos a paz na Fundação neste sentido. E entendemos também que a paz tem que ser alimentada. E há vários pressupostos que podem entender nisso. O primeiro pressuposto é que a paz começa nas pessoas. Se eu não estou à vontade consigo, se eu me dirijo mal consigo, se eu uso expressões violentas consigo, então nós estamos a criar condições que nós os dois aqui não nos entendamos. Mas se nós termos uma atitude mais positiva uns com os outros, de certeza que nós teremos essa possibilidade, primeiro, de fazer amizade. Estamos bem uns com os outros. Aí eu volto àquela questão dos jovens, que eu sinto-me bem um com o outro. E nós temos é que lutar, começamos uma bolsa pequenina, mas podemos trabalhar para podermos estender esta bolsa. O segundo pressuposto, portanto, estão falando de locais, começar com o indivíduo, mas também as famílias. As famílias são muito importantes para trabalhar nos aspectos de educação para valores de respeito e de saber que vivem em, num grupo da família, que elas têm que trabalhar juntas e entrar ajuda. Já não vou falar também a um nível mais a seguir, que é o nível da comunidade onde as pessoas estão. Nós temos que saber que vivemos num grupo onde tem várias pessoas, com vários interesses, às vezes divergentes, os interesses, mas temos que saber encontrar, digamos, pontos comuns que nos possam ajudar a atingir os objetivos que cada um estabelece. E depois para a sociedade moçambicana, e se quisermos, para a região, para a África e para o mundo. O importante é que os pressupostos, nós temos que ver qual é o ponto de partida e como é que essas questões todas se repercutem. Isto é o primeiro o aspecto. Mas como é que nós trabalhamos a esse nível? O primeiro, penso que isto não é novidade para ninguém, é que o diálogo é importante. Nós temos que promover esta coisa da cultura de diálogo. De saber que se eu tenho uma diferença com quem quer que seja, eu tenho capacidade de abordar, francamente, com respeito, com urbanidade. Porque o que interessa não é necessariamente ser eu a vencer, é que nós estejamos bens uns com os outros. Então, nós na Fundação trabalhamos muito isso, a questão de promover o diálogo, e tentamos nós próprios viver. É verdade que essas coisas são sempre mais fáceis de dizer do que fazer. Quando a gente está em situações muito difíceis, às vezes não nos lembramos disso. Mas temos que continuar a falar muitas vezes sobre isso, o que é que nós podemos fazer.
0: Diretor, se me permite, só para fazer ligação, portanto, a esta abordagem toda que faz e também aquilo que é o sentido da paz para cada um, trouxe aqui vários exemplos, bem como também a abordagem do patrono da Fundação Joaquim Chissano, que é o antigo presidente Joaquim Chissano, que tem reiterado frequentemente que a paz é o maior investimento para o desenvolvimento. Como é que a Fundação, portanto, está a traduzir estas abordagens em ações práticas nas comunidades?
1: Muito, muito bom. Nós tivemos, se calhar, e é preciso reconhecer que tivemos assim um período de hibernação, mas era mais para nós podermos refletir sobre as questões. Mas algumas questões que já foram feitas muito antes foi tentar adiar o discurso sobre a paz com, digamos, com algumas ações desenvolvimento, né? E falava. Então, houve algumas ações que foram feitas, fundamentalmente olhando para algumas pessoas mais vulneráveis, e o enfoque nessa altura terá sido as crianças, particularmente na área, ao nível da escola, no sentido de garantir que elas tenham meio. Porque uma das coisas que ouvimos muitas das vezes quando a gente fala com as crianças, quando falamos com as crianças e jovens, mas estás a estudar? Não. Porquê? Porque eu não tenho condições. O que é que significa condições? Não tenho livro, não tenho dinheiro para o chapa. Então, com os nossos parceiros, não foi necessariamente a Fundação, mas a Fundação estimulou parceiros para que trabalhassem, eles trabalharam nessas. Então, apoiaram um pouco na área da educação. Tivemos parceiros que apoiaram na área da saúde, por exemplo, construindo um e outro centro de saúde, salas de aulas para escolas. Então, foi um pouco isto aqui. Não necessariamente a Fundação se envolver muito diretamente, porque não é isso. Tanto o que interessa é que as pessoas possam beneficiar. Trabalhamos também um pouco as pessoas portadoras de deficiência, que pudessem ter alguns meios de compensação. Então, houve algum trabalho nesse aspecto. Mas, acima de tudo, é que falamos muito com as pessoas. Muitas das vezes trabalhamos através do patrono em outras missões fora aqui do país, né? E este provavelmente vai ser uma nova dimensão que vamos trazer com mais força, já mesmo como Fundação, que é a área de mediação, que precisamos muito. O patrono, como estava a se referir, trabalhou muito nas áreas de mediação em vários países, só foi prestado um ou dois, o caso da Guiné-Bissau ou o caso do Sudão e outros países, muito recentemente, talvez não tenha sido necessariamente uma mediação como tal, mas talvez um pouco de arbitragem, no caso do Zimbábue. Portanto, há assim ações que são feitas, mas promovemos muito isso.
0: Como é que se espera impactar, portanto, nesta questão de mediação a nível dos países, além de Moçambique?
1: Bom, o impacto aí é um bocadinho mais difícil. A primeira coisa é que nós temos que aprender deles, desses países. Estudar os conflitos que eles têm e ver como é que eles próprios resolveram esse tipo de conflitos. E quem são as pessoas que foram envolvidas nesses países. E nos casos em que é necessário, que foi feito, em que foi solicitado, é tentar trazer as partes, digamos, a um entendimento. Que nem sempre é fácil, porque às vezes os interesses são tão divergentes que é muito difícil de poder chegar a algumas conclusões. Portanto, a ideia é que nós possamos trabalhar com essas pessoas. E não é que nós vamos mediar lá, mas eles também trazerem as experiências que eles têm aqui para o país, para nós também podermos aprender com eles. E a ideia, na verdade, que existe também é ver se cria uma rede, né, entre as pessoas, porque as pessoas trabalham, mas depois partilham um pouco as experiências. A verdade é que é preciso ter as condições próprias que existem em cada local, no sentido de poder ver em que medida é que as medidas que foram tomadas na decisão são aplicáveis, porque também não é trazer e replicar tal e qual como se não. É preciso ter em conta as condições que estão no local.
0: Muito bem, voltando para o país, deu para perceber que a Fundação tem priorizado projetos de educação para pais. Que tipo de cursos ou formações estão, portanto, previstos ou estão a ser levados a cabo e como é que estes podem ajudar a desarmar mentes e evitar conflitos no seio das famílias e também das instituições?
1: Esta é uma pergunta interessante. Como eu disse, nós tivemos um período em que tivemos que refletir e entramos num processo de reestruturação e um dos programas que pensamos que vamos colocar agora é um programa que nós chamamos de Educação para a Paz, que não é um programa novo, já há muitas organizações que trabalham nisso, mas achamos que, tendo em conta a situação concreta no país nos últimos tempos, é importante continuar a investir isso, né, nas pessoas. É aquilo que eu estava a dizer, né, que a paz começa nas pessoas, então nós temos que trabalhar muito no sentido de educar as pessoas. Agora, o que nós achamos que devemos investir muito é em três, digamos, camadas. Primeiro, nas crianças. É importantíssimo que as crianças cresçam tendo os valores base sobre o que é a paz e o valor que a paz tem. As crianças, felizmente, têm toda a capacidade de poder absorver, porque nós é que ensinamos as crianças. Então, para um futuro mais seguro e depois mais longo prazo sustentável, o investimento nas crianças é o melhor investimento que se pode fazer. Não só na paz, até na educação. Por isso é que falamos de educação para a paz, porque são duas dimensões que se completam perfeitamente. E é preciso trabalhar muito sobre isso. A segunda camada social que é importante é a camada dos jovens. As estatísticas mostram, né, que os jovens são a maioria e são o futuro deste país. Então, é preciso trabalhar muito sobre, né, com a jovem e fazer conversas. Eu referi-me há pouco tempo que há 3 semanas nós tivemos um encontro com jovens, estivemos a falar sobre estas questões. E educar não é só nós dizermos aquilo que nós pensamos, o que é a paz, mas também é ouvir o que os jovens percebem a paz e serem eles próprios a encontrar. Podemos é ajudar de alguma forma, mas serem eles próprios a encontrar os melhores caminhos e a ver pessoas, claro, que possam orientar. Uma última camada, sem retirar os outros, as mulheres.
0: Pois.
1: Nós temos posto, muitas das vezes, as mulheres muito de lado, não consideramos. E se olharmos para os conflitos, muitos deles, vai ver que a maior parte das pessoas que estão envolvidas em conflitos são homens. As pessoas estão muito envolvidas na resolução de conflitos, nas equipas de mediação, são homens e negligenciamos as mulheres. Mas há experiências que mostram, e alguns estudos que mostram, que é importante envolver as mulheres. As Nações Unidas e mesmo a União Africana trabalham nisso, sobre as questões ligadas sobre a Agenda para a Paz, em que veem qual o papel e a importância e a participação, a importância da participação da mulher nas questões de resolução de conflito.
0: Como é que para já a Fundação Joaquim Chissano tem servido como uma ponte de ligação entre o governo, as lideranças políticas, sociedade civil e demais cidadãos para garantir que haja, portanto, este espaço de mediação e consenso entre as diferentes partes?
1: Nós não temos trabalhado muito nisso, necessariamente, mas claramente que isso vamos ser também uma das questões que nós queremos trabalhar. O que é importante para nós é que nós não somos os únicos a trabalhar. É, não podemos dizer, trazer todo o protagonismo. Não, há gente muito melhor posicionada. Por exemplo, trabalhar melhor e coordenar com a sociedade civil, há organizações que estão muito melhor posicionadas nisso. E é bom deixar aqueles que sabem fazer melhor fazer essa ligação. O que nós pretendemos é que todos nós, em Moçambique, organizações, pessoas individuais, setor privado, somos todos poucos para resolvermos os problemas. Então, o que nós fazemos é procurar parcerias com as pessoas e trabalharmos com essas e ver onde é que nos complementamos, onde é que nós temos áreas de interseção e como é que nós podemos usar essas áreas de interseção para trabalhar. Por exemplo, nós estamos a trabalhar, por exemplo, o memorando de entendimento que assinamos com a Greg Carr Foundation, por exemplo, no caso da recuperação do Gorongosa. Queremos trabalhar na área da biodiversidade. Eles têm a trabalhar na zona e ver como é que nós podemos contribuir na Gorongosa com eles. Por exemplo, uma ligação com uma outra organização que é a MID, né? Que eles também trabalham em áreas de pesquisa e ver como é que nós podemos usar os dados de pesquisa que eles têm para nós podermos trabalhar no desenvolvimento de programas que possam beneficiar. E continuamos a trabalhar para ver se encontramos outras parcerias para trabalharmos nas outras áreas que nós trabalhamos.
0: Diretor, tradicionalmente nós aqui interagimos com os nossos ouvintes que vão procurar perceber melhor, assim como propor algumas ideias, se for o caso. Por efeito, abrimos já as linhas. Diretor África.
2: E já estão abertas as nossas linhas. Temos o 21 31 77 77 e também 82 34 77. Jornal da Manhã RM, a nossa página do Facebook, através da qual o estimado ouvinte pode participar no espaço Café da Manhã. Temos neste momento em linha o ouvinte Domingos Neves, a partir de Chimoio. Caro ouvinte, bom dia.
3: Viva, meu caro, o Vitor África, muito bom dia. Um dia vasto auditório da nossa prestigiosa rádio pública, rádio que conecta e projeta Moçambique, o Lipanga, também um dia especial, o mesmo um dia é para o Dr. Bang, que está a distribuir o café da manhã. Parabenizar a Fundação Joaquim Chissano, o patrono, o presidente honorário do país, deu muito, muito contributo e ainda continua a dar, certamente. Bem, haja o presidente honorário, Joaquim Chissano. Em termos de questões, Dr. Banz, eu gostaria de saber quais são as áreas prioritárias para além da paz da Fundação. E outra questão é que eu não sei se a Fundação Joaquim Chissano está a se empenhar, uma vez que o país tem sido palco de manifestações, principalmente quando estamos à beira de pleitos eleitorais. Como é que está calculada essa questão? Trabalhar com as pessoas, trabalhar com as comunidades, por forma que não tenhamos esses cenários. E, para terminar mesmo, é difícil ouvir a Fundação Joaquim Chissano nas províncias. O que está sendo calculado? Há medidas por forma que possamos ouvir nas províncias, nas comunidades, desta instituição. Mas não disse Domingos Neves, da região planáltica dos Montes Vingas, Chimane Manivumba, Cabeça de Velho, África. Bom dia.
2: Muito bom dia e obrigado por interagir conosco aqui no Café da Manhã. Deixa aí, liga-nos ouvinte Félix Parruqui. Bom dia, caro ouvinte.
4: Bom dia, Vitor África. Bom dia, Adair Pelpan. Bom dia, nosso convidado. queremos saudar a Fundação Joaquim Chissano, que tem desempenhado um papel importante na pacificação do país. E não só, o nosso convidado falava de intervir em outros conflitos a nível dos países. Mas a questão que eu queria colocar era mesmo reforçar a colocação do Domingos Neves, para além do que a Fundação poderá estar a fazer em relação a alguns conflitos que têm acontecido. A questão mesmo, especificamente, qual terá sido o papel da Fundação, dado que uma das vocações é mesmo a questão da paz, a questão da tranquilidade a nível do país. O que a Fundação José Cristiano emprestou durante o período em que, de fato, tivemos algumas convulsões pós-eleitoral? A questão que eu também coloco tem que ver exatamente com a questão da rapariga, né? Hoje em dia protege-se muito a questão dos direitos da rapariga, da criança até no geral. Está gostado de perceber de si também, nosso convidado, qual tem sido o papel também da Fundação em torno dessas matérias. E, para terminar, se calhar, o que a Fundação pode emprestar, de uma forma geral, em relação a que são as políticas do país, de uma forma geral, tendo em conta que o país tem vários desafios, e o que a Fundação poderá, digamos assim, emprestar em relação a essas questões. Um abraço, espero para o que vocês acham mais do helicóptero.
2: Vamos agora atender o ouvinte Isidro Banzi, a partir de Chidengela, em Gaza. Bom dia.
5: Bom dia. Em primeiro lugar, saudar a Rádio Moçambique e para si como modulador, os seus técnicos e para o convidado também, e parabenizar para o Dr. Banzi pela explicação. Eu aprendi muito nele neste momento. Agora, eu queria pedir se há possibilidade de expandir ao nível dos distritos do país para esta Fundação Chissano. Para que isso? Porque existe eu cá, Isidro Banzi, que a minha esposa não está a conceber. Eu vou lá partir vidro do hospital. Né? Eu, pessoalmente, não estou em paz. Os meus gados comeu uma chapa de alguém, ele também vai partir a estrada. Quer dizer, um assunto de família acaba de prejudicar muitas pessoas. Agora, eu gostaria que esse projeto mesmo podia se expandir ao nível de cidade do país, para que eu, pessoa, eu, homem, eu, Isidro, mas acabo de aprender, eu ter paz pessoalmente, eu ter minha própria paz na minha família, na minha comunidade, distrito, etc, etc. E muito obrigado, mesmo necessitamos muito esse projeto que chega até na paz, lá em Barâmula. Isidro Banda, para depois de você, de Xidanguele, bom dia.
2: Muito bom dia, caro ouvinte Isidro Banzi. Muito obrigado pela participação. Vamos agora espreitar a nossa página do Facebook. Temos o ouvinte Arcílio Malunga, que escreve: saudações, café da manhã, em especial ao convidado. Tenho uma contribuição. Gostaria de destacar que a paz precisa de ser acompanhada pelo desenvolvimento. Onde existe pobreza extrema, desemprego, desigualdade e falta de oportunidades, aumentam as possibilidades de surgimento de conflitos. Por isso, investir na paz significa também investir nas pessoas, na educação, na juventude, no diálogo comunitário e no desenvolvimento inclusivo. Escreve o ouvinte Arcílio Malunga. Temos também o ouvinte Eugênio Becha, que escreve-nos já a partir de Moanza. Bom dia, café da manhã. Bom dia, convidado. Gostava de ouvir quais são os principais desafios para consolidar a paz como base da harmonia e do bem-estar social em Moçambique e na região. E coloca também uma outra questão: que papel podem desempenhar os jovens na construção e preservação da paz sustentável, capaz de promover o desenvolvimento social e econômico do país? Escreve o ouvinte Eugênio Becha. Ouvinte Vintano Bento escreve: qual o desafio desta visão da construção da paz para pôr fim ao conflito armado no norte de Cabo Delgado contra a insurgência? Fechamos esta interação com a mensagem do ouvinte Lencastre Pacua, que escreve-nos a partir da cidade de Maputo. Saudações aos profissionais da Rádio Moçambique e ouvintes. Considerando os desafios atuais da sociedade, que estratégias a Fundação tem adotado para divulgar as suas ações e promover o resgate de valores como confiança, a cooperação e a solidariedade, contribuindo para a construção de uma sociedade mais unida e responsável? Questiona o ouvinte Lencastre Pacua. Adere Tulipang.
0: Diretor, são várias as questões. Ficamos com 4 minutos e meio. Vai procurar comentar e respondê-las de forma geral.
1: Vou tentar responder de forma geral, mas estou feliz porque vejo que as pessoas estão muito atentas. E isso é um bom sinal. Isso já responde uma parte das questões que estão aqui. Significa que as pessoas estão atentas e sabem. Né? Até seria interessante se nós tivéssemos tido a possibilidade dos os ouvintes que fizeram as intervenções, eles próprios nos dessem um hint, o que é que eles entendem sobre a paz. Mas o último ouvinte aqui, e penso-me que falou muito bem, né? Explicou, estabeleceu a relação entre a paz e o desenvolvimento. E eu penso que este aqui é um dos aspectos fundamentais. Mas, tentando responder assim globalmente, porque são muitas as perguntas, esta última resposta, acho que vem ao calho a primeira pergunta que eu vi, que era do Sr. Domingos Neves, creio que, se não estou errado, em que ele pergunta quais são as áreas prioritárias. Acho que esta é uma pergunta muito importante. As áreas prioritárias em que nós trabalhamos são três, fundamentalmente. A área da paz, a área de desenvolvimento, apenas não vamos ter tempo, porque ficamos tempo, mas a área da paz, a área de desenvolvimento e a área da cultura. Porquê? Muito rapidamente. Porque entendemos que não há paz sem desenvolvimento, como disse um dos ouvintes aqui, e não há desenvolvimento sem paz. Isto não é nada novo. Portanto, isto é dito aqui em Moçambique, em África e em muitos países. E realmente isso se percebe muito bem. Alguém falou das manifestações aqui assim. Nós vimos quando foi das manifestações, o desenvolvimento, no geral, parou praticamente. Mas também as manifestações dizem que não, é um problema de falta de desenvolvimento. Portanto, o nexo aqui é óbvio. Nós temos uma terceira parte cultural, porque acreditamos que os valores culturais nossos, de moçambicanos, são muito importantes para resolver as questões da paz, encontrar formas de resolver. Porque muita gente resolve os conflitos que tem, mas é importante ter quais são os valores que nós temos aqui. Há uma questão que foi bem colocada, e isto é que é o nosso desafio, que é de porquê é que a Fundação não está nas outras províncias. É verdade, a Fundação trabalhou mais bem, com as comunidades mais na Zona Sul, e este é um dos nossos desafios. E eu estive a dizer que fizemos uma reestruturação, e uma das alterações que existe é trabalhar no máximo possível em todo o país. Quer dizer, todo o país é uma expressão de força. Vou dizer províncias, porque o país é imenso. Então, que questões políticas é que nós queremos emprestar? Muito rapidamente. É aquilo que nós podemos entender. Nós pensamos que vamos estudar melhor os conflitos, baseando nos outros estudos também, e ver e propor e influenciar o melhor possível, tanto nos outros parceiros como também ao Estado e ao Governo, para que isso possa influenciar as políticas públicas, porque só isso é que tem interesse. E voltamos de novo ao nexo entre a paz e o desenvolvimento. Portanto, a questão da expansão para os distritos é verdade. Nós estaremos sozinhos e vamos tentarmos completar os esforços dos outros. O desafio para a paz e o papel dos jovens. É claro que os jovens têm um papel fundamental, mas eles têm que perceber que a paz começa com eles próprios. E eles é que devem transmitir, digamos, a mensagem para outros pares. Porque é assim que isto funciona. Muitas das vezes, alguém que acha que é especialista pode pensar que vai falar para as pessoas. Mas o mais importante não é necessariamente convencer a outra pessoa. É entender outras pessoas e falar com pessoas de igual para igual e poder trocar opiniões. Então, nós achamos que os jovens, nós referimos aqui que o nosso grupo-alvo são as crianças, os jovens e as mulheres, porque consideramos que os jovens têm um papel muito importante, tanto no sentido contra o mal, de violência, mas particularmente têm um papel muito importante para a pacificação do país. Cabo Delgado é um problema muito sério. Temos de estudar este assunto, ver como é que resolvemos. Logicamente que há várias formas. Está de novo a ligação entre a paz e desenvolvimento, porque há causas que são levantadas à exclusão, há causas que são levantadas em relação ao desenvolvimento, há causas levantadas às questões do extremismo. Portanto, há muitas causas, mas temos que estudar melhor isso. Mas o que é certo é que temos que trabalhar para resolver. E há muita gente já envolvida nisso. E temos que envolver todos, não só o governo, líderes comunitários, líderes religiosos, pessoas de bem, há muita gente que pode ter um papel fundamental. E é isso que nós queremos juntar, esses esforços que já existem.
0: Muito obrigado, Sr. Diretor da Fundação Joaquim Chissano, Henrique Bance, com quem refletimos hoje em torno da visão da Fundação Joaquim Chissano no reforço dos valores da paz e união entre os moçambicanos.
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0: São 8 horas no país.

0: É o momento para atualizarmos as notícias no terceiro e último bloco deste jornal.
1: O presidente da República, Daniel Chapo, inaugura esta manhã o sistema de abastecimento de água da Vila Sede do distrito de Panda, no prosseguimento da visita de trabalho que efetua à província de Inhambane. Detalhes na reportagem do jornalista Horácio Romão.
2: O sistema a ser inaugurado pelo presidente da República tem capacidade de fornecer água a mais de 4 mil pessoas. As obras de construção deste sistema, iniciadas em 2022, estão orçadas em cerca de 30 milhões e 390 mil meticais, dinheiro disponibilizado pelo governo e parceiros. Espera-se que esta infraestrutura contribua na melhoria das condições de abastecimento de água potável à Vila Sede de Panda, onde a taxa de cobertura neste momento ronda os 86% das 19 mil pessoas que vivem nesta região. Horácio Romão, Panda.
1: Subiu de 6 para 9 o número de mortos causados pelo desabamento esta quarta-feira de uma mina de ouro na zona de Seis Carros, distrito de Vanduza, em Manica. O administrador do distrito de Vanduzi, que ontem se deslocou ao local, testemunhou a remoção de mais 3 corpos de garimpeiros. Armando Canhese explicou que foi reforçada a presença da polícia no local para evitar que as pessoas tenham acesso às minas. Um dos responsáveis da cooperativa mineira de Namaumbo, que opera nas minas de Seis Carros, disse que a mina onde ocorreu o incidente foi aberta há uma semana e têm sido reportados com frequência casos de desabamento. 20 pessoas estão a contas com a polícia na província de Inhambane, indiciadas de prática de burlas através de meios informáticos. Os suspeitos utilizavam plataformas digitais para extorquir dinheiro a cidadãos com falsas promessas de vagas de emprego e invadiam contas bancárias, sobretudo carteiras móveis, para a realização de fraudes financeiras. O porta-voz do Serviço Nacional de Investigação Criminal em Inhambane, Alceres Coamba, apela a atenção dos cidadãos face a esquemas de burla.
3: Qualquer solicitação que seja feita via telefone para o envio de valores monetários é preciso que seja desconfiada e que devem ser contactadas as autoridades de investigação criminal por forma a apurar a veracidade destas informações, porque os indivíduos estão a usar métodos sofisticados para extorquir valores monetários a indivíduos que estão desesperados por várias situações da nossa sociedade.
1: O Serviço Nacional de Investigação Criminal em Inhambane instaurou mais de 70 processos crime relacionados com burlas através de meios informáticos. Continuam paralisadas as obras de construção do aterro sanitário de Machamele, no município da Matola, província de Maputo, devido a limitações orçamentais. Enquanto as obras de Machamele não avançam, as autoridades municipais têm estado a fazer gestão da lixeira de Machantrene para o depósito dos resíduos sólidos, segundo o presidente do Conselho Municipal da Matola, Júlio Parruque.
4: Já temos a área definida para o aterro, a população está conformada e sobretudo alinhada com este propósito, redimensionamos a área e a obra já arrancou. Agora são questões de financiamento.
1: Presidente do Conselho Municipal da Matola e o estágio das obras de construção do aterro sanitário de Machamele nesta autarquia. O secretário-geral da Frelimo visita a província de Gaza a partir de hoje para a dinamização do funcionamento dos órgãos locais do partido. Um comunicado recebido na nossa redação indica que a deslocação de Shaquille Abubakar insere-se no compromisso da Frelimo com o aperfeiçoamento da ação política, organizativa e governativa, visando garantir que o partido responda com eficácia às aspirações das populações e aos desafios de desenvolvimento nacional. Durante 3 dias, na província de Gaza, o secretário-geral da Frelimo vai dirigir sessões de trabalho com os órgãos provinciais, distritais e municipais, orientadas para avaliação do funcionamento das estruturas de base. A visita constitui um momento de reflexão coletiva e de partilha das principais decisões emanadas na 11ª Conferência Nacional de Quadros da Frelimo, realizada de 21 a 23 de agosto, último em Chimoio. No plano internacional, mais de 170 guardas prisionais sul-africanos estão a ser alvo de processos disciplinares, acusados de cumplicidade com reclusos e de contrabando dentro das cadeias. Jornalista Eduardo Figurão.
5: A informação foi avançada esta quinta-feira pelo diretor dos serviços prisionais da África do Sul, Mahosi Tobahale. O responsável sublinha que o comportamento destes guardas coloca em risco a segurança de todo o sistema. O anúncio foi feito durante a conferência de imprensa sobre a recaptura de um recluso que tinha fugido de uma cadeia de alta segurança na província de North West. O homem foi apanhado em menos de 72 horas, graças a uma operação conjunta das forças de segurança. As autoridades não têm dúvidas de que o recluso recebeu ajuda interna para escapar e, por isso, já foram suspensos 8 guardas prisionais. Rádio Moçambique, Eduardo Figurão, em Joanesburgo.
1: Apresentamos as notícias. A próxima atualização, às 9 horas.

0: Estamos já na reta final desta quinta e última edição da semana do Jornal da Manhã, mas antes do fecho, vamos recordar as notas que estiveram hoje em destaque. Dissemos que mais de 230 mil famílias de 7 distritos da província de Tete serão diretamente afetadas pela seca severa na próxima campanha agrícola, resultante do fenômeno climático El Niño. Em Guru e na Zambésia, autoridades incineram carne contaminada por tuberculose bovina. No distrito de Guijá, em Gaza, mais de 200 quilômetros de estradas que ligam a sede distrital às comunidades estão em avançado estado de degradação e necessitam de reabilitação urgente. No estrangeiro, mais de 170 guardas prisionais sul-africanos estão a ser alvo de processos disciplinares acusados de cumplicidade com reclusos e de contrabando dentro das cadeias. Para trás, os destaques do Jornal da Manhã desta sexta-feira, dia em que o Presidente da República inaugura o sistema de abastecimento de água da vila-sede do distrito de Panda. Daniel Chapo está em visita de trabalho à província de Inhambane. No Café da Manhã, refletimos hoje em torno da visão da Fundação Joaquim Chissano no reforço dos valores da paz e união entre os moçambicanos. O nosso convidado foi o diretor da Fundação Joaquim Chissano, Henrique Banse. Posto isto, estimado ouvinte, nada mais nos resta senão agradecer pelo calor da sua audiência. São agradecimentos de todos os profissionais que, do Ruvuma ao Maputo e do Zumba ao Índico e pela região austral de África, tornaram possível esta quinta e última edição da semana do Jornal da Manhã. Em nome destes profissionais, despedem-se Sidónio Pires, que esteve na sonorização, Vitor África nas notícias. Eu sou Adérico Tulipang e assino a edição e a apresentação. Bom dia, muito obrigado pela companhia e mais logo, bom fim de semana.
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1: Assim, a vencer a Rádio Tricoveca na Michini a 344 metros de onda média, numa frequência a 873 kHz, na Pampasa FM. Vamos a missão se jornal como a tivesse. Tinha panzido sobre grandinga de ser na Mapindi Mapemba, 8 horas. Na 9 minutos, o Nenizidzo com Vampango Malongueiro Matato.
2: Muito bom dia, as notícias em português apresentadas por Mário Malua. Uma pessoa está desaparecida desde esta quarta-feira, depois da embarcação em que seguia ter naufragado no distrito de Xemba. A embarcação artesanal transportava 9 pessoas, todas da mesma família, tendo 8 sido resgatadas com vida. O naufrágio ocorreu após a embarcação ter embatido num hipopótamo num dos afluentes do rio Zambeze, segundo o administrador do distrito de Xemba. Bento Zeca fez saber que decorrem as buscas pelo desaparecido numa operação que envolve pescadores e agentes da Polícia Costeira, Lacustre e Fluvial. O presidente do Tribunal Supremo defende a unificação da legislação sobre a promoção e proteção

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1: 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Já queria se apontar, né? 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Não existe nenhuma família perfeita. O mais importante é que...

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1: Escuta as notícias a esta hora, apresentadas por Jacinta Nhamitambo. Muito bom dia.
2: Bom dia, Albertina Santamela. Bom dia, ouvinte. O presidente da República, Daniel Chapo, inaugura esta manhã o sistema de abastecimento de água à Vila Sede do distrito de Ipanda, no prosseguimento da visita de trabalho à província de Inhambane. O detalhe por Horácio Romão. Bom dia.
3: Bom dia, Jacinta. Uma saudação extensiva ao estimado ouvinte. De facto, é daqui a pouco que o chefe de Estado chega a Panda para a inauguração do sistema de abastecimento de água. A infraestrutura com capacidade para abastecer água a mais de 4 mil pessoas foi implantada na região de Nhuatimamba, aqui na Vila Sede do distrito. No rosto dos residentes de Panda, é visível a alegria. É que há, portanto, razão para isso. Largavam cedo, então, as pessoas, as mantas, à busca de água. A indicação que temos é que o presidente Daniel Chapo chega a Panda daqui a sensivelmente 25 minutos. Os cânticos acompanham os momentos que antecedem a chegada do chefe de Estado ao local de inauguração do sistema de abastecimento de água. Horácio Romão, Panda.
2: 12 pessoas ficaram feridas, duas das quais com gravidade, num acidente de viação ocorrido no princípio da noite de ontem, na Estrada Nacional número 104, na província de Nampula. O detalhe por Olívio Mateus.
4: O sinistro do tipo despiste e capotamento envolveu uma minibase que fazia o trajeto na Mitil, cidade de Nampula, transportando passageiros, e pressupõe-se que o excesso de velocidade seja a causa do acidente. Segundo um comunicado de imprensa do Hospital Central de Nampula, os 12 pacientes deram entrada nos serviços de urgência desta unidade sanitária, sendo que 10 tiveram alta após observações. Os restantes 2 encontram-se ainda sob cuidados médicos no serviço de cirurgia. Olívio Mateus, Nampula.
2: O Conselho Municipal de Matola, na província de Maputo, retoma em breve as obras para a conclusão das vias que ligam os bairros do interior à estrada circular de Maputo. Fernando Sidomo.
5: Trata-se de estradas que partem dos bairros de Siduava, Nkobe, Mualaze e Gondrosa, em extensão de pouco mais de 4 quilômetros. O presidente do Conselho Municipal da Matola, que avançou a informação, disse que a autarquia já dispõe do orçamento para a retoma destas obras, faltando a sua disponibilização aos empreiteiros para dar início à execução dos trabalhos. Júlio Paruque esclareceu que a interrupção verificada nestas obras ficou a dever-se da chuva intensa registrada no princípio deste ano. Fernando Sidumo, Rádio Moçambique, Matola.
2: A empresa Eletricidade de Moçambique, área de serviço ao cliente de Lixinga, NS, aposta em mecanismos de interligação multissetorial para a mitigação do impacto do roubo e vandalização de equipamentos elétricos nas comunidades. Pinto Catawa.
6: A integração de mais intervenientes no combate ao crime de roubo e vandalização de equipamentos elétricos acontece numa altura em que a empresa acumula enormes prejuízos por conta da ação dos malfeitores. De janeiro a esta parte, a EDM, Área de Serviço ao Cliente de Lixinga, registrou perdas estimadas em mais de 8 milhões de meticais na sequência de roubos, vandalização de equipamentos e consumo fraudulento de corrente elétrica. O diretor da Eletricidade de Moçambique em Lixinga, Aníbal Supinho, afirmou que as ações coordenadas e sistemáticas dos protagonistas destes atos representam uma séria ameaça no pleno funcionamento da instituição.
2: O secretário-geral da Frelimo visita a província de Gaza a partir de hoje para a dinamização do funcionamento dos órgãos locais do partido. Um comunicado indica que a deslocação de Sheikh Al-Bakar insere-se no compromisso da Frelimo com o aperfeiçoamento da ação política, organizativa e governativa, visando garantir que o partido responda com eficácia às aspirações das populações e aos desafios do desenvolvimento nacional. Durante 3 dias, na província de Gaza, o secretário-geral da Frelimo vai dirigir sessões de trabalho com os órgãos provinciais, distritais e municipais, orientadas para a avaliação do funcionamento das estruturas de base. A visita constitui um momento de reflexão coletiva e de partilha das principais decisões emanadas na 11ª Conferência Nacional de Quadros da Frelimo, realizada de 21 a 23 de agosto em Chimoio. No estrangeiro, mais de 170 guardas prisionais sul-africanos estão a ser alvo de processos disciplinares acusados de cumplicidade com reclusos e de contrabando dentro das cadeias. Correspondente Eduardo Figurão.
7: A informação foi avançada esta quinta-feira pelo diretor dos serviços prisionais da África do Sul, Mahosi Tobahale. O responsável sublinha que o comportamento destes guardas coloca em risco a segurança de todo o sistema. O anúncio foi feito durante a conferência de imprensa sobre a recaptura de um recluso que tinha fugido de uma cadeia de alta segurança na província de North West. O homem foi apanhado em menos de 72 horas, graças a uma operação conjunta das forças de segurança. As autoridades não têm dúvidas de que o recluso recebeu ajuda interna para escapar e, por isso, já foram suspensos 8 guardas prisionais. Rádio Moçambique, Eduardo Figurão, Joanesburgo.
2: Temperaturas máximas previstas para hoje, Tete 34 graus centígrados, Xaxai 31, Nampula e Pemba 30, Inhambane e Maputo 29, Beira, Quelimane e Vilanculo 28, Chimoio 27, por último Lixinga 25 graus centígrados de temperatura máxima. Apresentamos as notícias das 9 escutas próximas quando for 10 horas.

0: minhas senhoras e meus senhores, a nossa Constituição da República, a nossa Lei Mãe, consagra a igualdade perante a lei e a igualdade de direitos e deveres entre mulheres e homens. Em 2025, o Sistema Nacional de Educação alcançou mais de 9,7 milhões de alunos, dos quais 49,4 eram raparigas, mantendo o país próximo da paridade de acesso à educação. Parabéns, mulheres. Na saúde, a cobertura de partos institucionais atingiu 90,7%, refletindo a expansão de acesso aos serviços de saúde materna. No acesso à justiça, a percentagem de mulheres abrangidas pelos serviços de assistência e apoio jurídico aumentou de 37% em 2024 para 40,4% em 2025, reforçando a proteção das mulheres em situação de vulnerabilidade socioeconômica. No acesso a recursos produtivos, por meio do Programa de Desenvolvimento Inclusivo de Cadeias de Valor Agroalimentares, PROCAVA, em Gaza e Inhambane, 41,6% de mais de 10 mil títulos individuais de DUAT emitidos em 2025 foram atribuídos a mulheres.
1: Presidente da República, Daniel Chapo.
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Essa mensagem vai para todos os irmãos que falam mentira e não praticam a verdade. Quando são dito coisa com o pastor, eles respondem sim, vamos fazer. Mas quando chega o dia, eles não aparecem e nem falam nada. Irmão, hoje estamos a falar de Ananias e a Safira, que enganaram a Deus, que após de vender a sua machamba, poderiam dar a décima parte do valor. E não chegaram de dar, acabaram morrendo por falar mentira. Amado, não sejam mentirosos perante ao vosso Senhor. Livro de Atos dos Apóstolos 5:1. Pastor e Benedito, Igreja Ministério da Fé do Abraão, entendendo na hora.

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1: apa joye mas nós como governo temos muitos amigos, países amigos, que nos ajudam a resolver as preocupações do povo. Por isso, antes de deixar a mensagem que estamos a trazer, queremos dar palavra aos nossos parceiros de países amigos que nos ajudaram a fazer esse sistema de abastecimento de água para deixar a mensagem que é para depois podermos deixar as principais mensagens que nós trouxemos hoje.
2: Canimambo.
3: Obrigado. O presidente da República, Daniel Chapo, convida então os parceiros que ajudaram na construção desta infraestrutura. Estamos a falar então do sistema de abastecimento de água. Vamos ouvir.
4: É uma honra representar o governo britânico nesta cerimônia de inauguração do sistema de abastecimento de água de Matuamamba. Na província de Imabi. Este sistema faz parte do apoio de longa data do Reino Unido ao Pronasa Agora Pro Águas, iniciado em 2009. Desde então, o Reino Unido ajuda a financiar mais de 180 sistemas de abastecimento de água em zonas rurais do Moçambique. Aqui em Nyambane, este apoio contribuiu para 11 sistemas de abastecimento de água, incluindo Matuamamba. Com um investimento de cerca de 33 milhões de meticais, este sistema irá beneficiar cerca de 3 mil pessoas. No futuro, poderá se ver mais 5 mil pessoas. Num contexto de mudanças climáticas, como secas, cheias e ciclones cada vez mais frequentes, é essencial investir em sistemas de água mais resistentes e em soluções sustentáveis, especialmente em províncias como Inhambane. O Reino Unido continuará empenhado em apoiar o governo de Moçambique para melhorar o acesso seguro e sustentável à água. Isto inclui apoiar soluções mais resilientes ao clima, mobilizar financiamento climático e promover o envolvimento do setor privado. A comunidade de Matuamamba deixa uma mensagem simples. Este sistema é vosso. Para durar muitos anos, precisa de boa gestão, transparência e participação de todos. Hoje celebramos não apenas uma nova infraestrutura, mas também novas oportunidades para as famílias. Que este sistema traga saúde, dignidade e novas oportunidades para a comunidade de Matuamamba por muitos anos. Muito obrigada.
2: Moçambique, oiê! Reino Unido, oiê! Dois povos irmãos, oiê! Inhambane, oiê! Panda, oiê! Matimamba, oiê! Uma salva de palma para o povo do Reino Unido. Nós queremos dizer que viemos aqui inaugurar esse sistema. Porque é do vosso conhecimento que nós passamos por aqui a fazer promessas em
1: 2024.
2: A dizer, se votarem em nós, vamos trazer mais água. É ou não é? Hoje viemos cumprir com a nossa promessa. A água está aqui. Parabéns, Matimamba, parabéns, Panda. E esta água, como disse muito bem a nossa irmã aqui, esse sistema viemos entregar é vosso.
1: A sistema lei.
2: Por isso que é muito importante nós podermos proteger esse sistema. Ontem não tínhamos água. E passávamos a vida a chorar água. Hoje temos aqui o sistema de abastecimento de água para o nosso povo e a nossa população. Mas proteger esse sistema é nossa responsabilidade. E para a água chegar em casa, a empresa que está aqui a gerir o sistema,
1: a companhia que está aqui a gerir o sistema,
2: no âmbito do programa Pro Águas, que tem financiamento do governo da República de Moçambique e dos países irmãos, como este caso do Reino Unido, é muito importante nós valorizarmos isso. E a valorização disso passa também por saber que nós temos que contribuir para continuarmos a ter água. Para esta água sair, é preciso ver pagamento de energia. Porque tem uma bomba e esta bomba usa energia elétrica para puxar a água para poder chegar na nossa casa. Por isso, se eu tenho torneira em casa, essa torneira custou dinheiro. O tubo onde a água passa para chegar à minha casa custou dinheiro. O sistema precisa da água ser tratada para chegar uma boa água em casa.
1: A sistema le kunixo kufanele kuba ku cheliwa muri wa ku da switsongwane mati machikela mahemanene.
2: Esse material para tratamento da água custa dinheiro. A bomba usa energia elétrica e este sistema também tem que pagar a EDM energia elétrica.
1: A muchinilo ulava magezi kuta lava mali ya ku hakela ka EDM.
2: Por isso também temos que pagar a água que estamos a usar.
1: Ikola jala veka hina loko hikoka mipopi hakela mati.
2: É ou não é? É muito importante nós contribuirmos e também sermos vigilantes contra aqueles ladrões que querem roubar a bomba. Que querem sabotar o nosso sistema. Porque há pessoas que são inimigas do desenvolvimento e da paz do povo moçambicano. Assim que o povo tem água, não estão felizes. Amanhã vão arranjar um pretexto qualquer para vir se estragar o sistema de abastecimento de água.
1: Amanzi kuvata la mankinga kutawona a sistema li.
2: E quem vai ficar sem água somos nós.
1: Lavoto tsama vanga hina mati hina.
2: E quem vai voltar a sofrer somos nós.
1: Lavoto shaniseka hekufumala mati hina.
2: Como vimos aquilo que aconteceu depois das eleições.
1: Vota hinga wona leswi nga humelela ndzhaku ka hlawula mani.
2: Há pessoas que foram queimar a escola.
1: Kuni vanhu vanga hisa swikola.
2: Escola.
1: A escola
2: não anda,
1: a te fambi,
2: não fala,
1: a te ulauli,
2: não foi recensear,
1: a te yang tia recensear,
2: não tem cartão de eleitor,
1: a te dá cartão go vota
2: e não foi votar,
1: a te votang.
2: Onde é que entra a escola nas eleições?
1: Ninguém na cui a escola gasta o laman.
2: Foram queimar o hospital.
1: Vai vai isso a hospital.
2: O hospital não fala.
1: A hospital a chulaúli.
2: Não anda.
1: A chifam.
2: Não foi recensear.
1: A chirecensear.
2: Não tem cartão.
1: A china cartão go vote.
2: Não foi votar.
1: A chiang chia vote a hospital.
2: Onde é que entra o hospital nas eleições?
1: Ninguém na cui hospital a cachaulaman.
2: Portanto são inimigos.
1: Do
2: desenvolvimento do povo moçambicano. Como dizia aqui a nossa irmã, esse sistema é nosso.
1: A sistema lei ilumba
2: hina. E nós, a população de Matimamba,
1: hina chitsungu chaka Matimamba,
2: é que temos que proteger esse sistema da
1: abastecimento
2: de água. É ou não é? Porque se alguma coisa se estragar, por falta de pagamento, a empresa já não vai ter como comprar peça para vir substituir.
1: É ou não é?
2: E nós é que vamos ficar sem água. Panda, oiê! Quero deixar outra mensagem muito importante. Este ano está a prever que vai haver seca. Há um fenômeno em português chamado El Nino. Mas é seca. Há de haver falta de água. Há de haver muito calor. E esta seca, nós temos várias formas de podermos mitigar. Uma delas é isto que estamos a fazer como governo. Como disse aqui a nossa irmã, com o Reino Unido, no âmbito do programa Pro Águas, do governo da República de Moçambique, que nós desenhamos, só com o Reino Unido, temos 180 sistemas de abastecimento de água a nível do país todo. Moçambique,
1: oiê!
2: E desses 180,

0: uma das formas de nós pudermos mitigar a seca é manter esse sistema como está. Conservando o sistema, guarnecendo o sistema para não ser sabotado, pagarmos a água que estamos a consumir, para a empresa conseguir pagar energia, comprar peça quando se estragar, e termos água em casa. E tendo água em casa, temos que fazer aquilo que o presidente chama a atenção. Vamos fazer horta no quintal. Panda, oiê! Cada família uma horta. Eu estou muito feliz. Porque dentro aí do espaço onde nós inauguramos, vi couve, vi tomate, vi cebola. Vamos fazer isso nos nossos quintais. Para quando acordarmos de manhã, pudermos ter couve, ter cebola, ter tomate, ter repolho, ter cenoura, e não precisarmos de gastar dinheiro para ir ao mercado comprar. E o dinheiro que podíamos ir ou comprar no mercado vai dar para fazer outras coisas, comprar caderno para criança, comprar capulana para a esposa.
1: Eu
0: ou não é mulheres? Mulher moçambicana, oiê! Comprar arroz
1: e chava marochoa
0: e outras coisas que são necessárias. Aquilo que nós podemos produzir, temos que produzir na nossa machamba e produzirmos em casa. Vamos ter o hábito de ter horta em casa. Cada família uma horta. Com água, não há dificuldade de nós termos horta em casa. É só ver o que está acontecendo aqui ao lado. Dentro do sistema de abastecimento de água. Temos couve aí dentro. Temos tomate aí dentro. É só fazermos isso no nosso quintal. E nós, como governo, tal como prometemos, se nos votarem, vamos trazer mais água. E hoje estamos a trazer água. Que vamos trazer mais energia, mais estrada, mais escolas, mais livro mahala para as crianças, mais hospital, mais medicamento para o nosso povo. Vamos continuar a trabalhar para criar melhores condições de vida para o nosso povo. Mais medicamento para o nosso povo. Vamos continuar a trabalhar.
2: 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Não é só acabar a guerra. 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
3: problema.
2: Não há violência. Não há discursos de ódio. Não há manipulações, principalmente nas redes sociais. Não há desinformação.
3: Não há
2: boato.

0: chega na maboate.
1: O governo está a trazer água.
0: A mfumuti samati.
1: Através do programa Pro Águas.
0: E programa leva ninguém pro água.
1: Para diminuir o sofrimento do povo.
0: Caso com rumo, lá com chanceca, cachitungo.
1: Quando nós não temos água.
0: Só com ina ainda na mate.
1: A esposa gasta muito tempo a procurar água.
0: A satua ina até cachicate e gulanza mate.
1: É ou não é? Quando não temos água,
0: logo ainda na mata,
1: a rapariga,
0: a nanyana,
1: o tempo que podia gastar para estudar,
0: angamalada o reta casagonta,
1: tem que ir procurar água.
0: E lo reta com o cuiacamata.
1: Quando ela volta da escola,
0: logo aí a escolene,
1: em vez de fazer TPC,
0: anda com a mamãe mentira e a lecaia
1: tem que ir procurar água.
0: E lá vai a camata.
1: Ela não estuda como deve ser.
0: E nangagonte corta eles o fanelago.
1: Então, quando se inaugura um sistema de investimento de água,
0: mago logo recangula a mate.
1: É muita coisa que melhora na vida da comunidade. A rapariga tem mais tempo para estudar. A esposa tem mais tempo para fazer outras coisas. A família fica mais unida. Porque sem água não há vida.
0: Por isso,
1: água igual ao
0: mate,
1: muda completamente a vida de uma comunidade.
0: O chicha, chukudunya, amahanyela e amuganga.
1: Nós temos que saber.
0: Quando lhe chifana a cojitiva.
1: Saber como usar.
0: Quando a cojitiva, o cheita, o
1: cojitiva. Também estamos a combater doenças.
0: Nico, que mate também, a luisa não é uma bagui.
1: Porque quanto mais haver higiene,
0: e coloco rindo basicelo.
1: Individual e coletiva.
0: Basicelo é a mundo, que
1: também é a vida. Doenças. Vamos ter menos diarreias. Vamos ter menos cólera. Vamos ter menos
0: malária.
1: Porque há de haver mais limpeza. Higiene individual e coletiva. E ali, aqueles boadeiros já não vão ter espaço. E não gostam de ver o povo em paz. Porque quando o povo está em paz, eles inventam mentiras, inventam desinformações, inventam boatos. Às vezes dizem que alguém traz cólera. E há pessoas que acreditam nisso. E matam o seu irmão. Uma mentira. E aí não há paz. Essas pessoas, quando acabam todos os boatos, inventam outros. Chegam a dizer que há pessoas
0: que
1: quando cumprimenta ou encosta outra pessoa, o sexo se atrofia ou desaparece. É mentira. É boato.
0: Lao,
1: são inimigos da paz e do desenvolvimento do povo.
0: Vala, lava em ruco, nico, rumelela, cachistico.
1: Então, quero terminar.
0: Lago começa.
1: Para dizer que a melhor forma de nós desenvolvermos o país.
0: E tivele já com a tingela, tá tinene, a cuco, sete gugaina.
1: São três coisas principais.
0: Ginaro já de cima.
1: Primeiro,
0: Chosungula.
1: Unidade.
0: Cupassana.
1: E para cá já unidade.
0: Caso quando cupassana.
1: O segredo é diálogo.
0: A
1: problemas não vão faltar. É ou não é? Mas quando há problema, mesmo entre marido e mulher, temos que conversar, dialogar. Se não conseguirmos resolver, vamos chamar padrinhos. Se não conseguir resolver, vamos chamar secretário do bairro. Os líderes comunitários estão aqui. A polícia existe. O tribunal existe. A procuradoria existe. E tantas outras instituições. E pessoas na família. Para resolver a nossa preocupação. Desenvolvimento é um processo. Não vai acontecer tudo no mesmo dia. Ontem não tínhamos água aqui em
0: Matimba.
1: Hoje temos água.
0: E a monta é mate.
1: É ou não é? Para ter água aqui em
0: Matimamba,
1: foi preciso matar alguém? Foi preciso fazer alguma manifestação? Foi preciso fazer confusão? hoje ouvimos, registramos, e chegou a vez do Matimamba. A comunidade que ainda não tem água, nós sabemos, há de chegar a vez deles também. É ou não é? Desenvolvimento é como uma pessoa. Não há ninguém aqui. Que nasceu.
2: Angataliwa.
1: No dia em que nasceu.
2: Asuka angataliwa egona.
1: Andou.
2: Afamba.
1: Saiu dente.
2: Arruma matino.
1: Teve barbas.
2: Avanimalevo.
1: E começou a correr.
2: Asungula kututuma.
1: No dia em que isso acontecer no hospital.
2: Asuka jito romela lejo neki bejelo.
1: Todos vão fugir de lá.
2: Ok, vai dar mututuma wanalu.
1: É ou não é?
2: Isso.
1: Desenvolvimento é assim.
2: Agosuka, hoje estamos silêncio.
1: Por isso,
2: e qual
1: não há espaço para fazer confusão.
2: Agunau estamos goema gujegu.
1: A dizer estamos já com fazer confusão porque queremos energia.
2: Mas cada manhã ema gujegu gujegu elama.
1: Vamos já fazer confusão porque queremos água.
2: Ema gujegu gujegu elama.
1: Vamos já fazer confusão porque queremos cola.
2: Ema gujegu gujegu
1: elama. Vamos já fazer confusão porque queremos hospital.
2: Ema gujegu gujegu elama hospital.
1: Não.
2: A regional.
1: Estamos aqui em Matimamba.
2: E lá cá em Matimamba.
1: A inaugurar um sistema.
2: E cá angular sistemas.
1: O povo nunca fez confusão. Poucos aos poucos. Com paz. Com segurança. Vamos desenvolver Moçambique. Por isso quero terminar. Para dizer ao povo de Panda. De Moçambique. Vamos dizer não a discursos de violência.
2: Ah, olha no guai, acula ula coco jetela ti.
1: Não a discursos de ódio.
2: Ah, acuco jetela, acuzonda.
1: Não a manipulações.
2: Ah, acucocotela já.
1: Não a desinformação.
2: Ah, adequele.
1: Não ao boato.
2: Ah, a mauna.
1: Sim a paz.
2: Ina kurula.
1: Sim a reconciliação.
2: Ina akuzwanana kwa tava
1: makazi. Sim ao amor ao próximo.
2: Sim akuranza na mungu.
1: Sim a segurança.
2: Ina akuvani kurula.
1: Por isso temos que continuar a combater crimes.
2: E fala, jilako hisimama hiluisa ao gwen.
1: Combater os ladrões.
2: Hiluisa vaivi.
1: Combater aqueles que vendem drogas.
2: Hiluani lavavasha visa kutimbange.
1: Combater aqueles que raptam os outros.
2: Hiluani lavavasha koma kuvanu.
1: Combater aqueles que cometem corrupção. Para podermos desenvolver o nosso país.
2: É ou
1: não é? Por isso estamos aqui.
2: Para
1: mais uma vez dizer ao povo. Vamos todos nós. Estar vigilantes. Estar unidos.
2: E passana.
1: E trabalharmos para desenvolvermos Moçambique.
2: Por isso
1: parabéns, Panda.
2: Mukatekile Panda.
1: Parabéns, Matimamba.
2: Mukatekile Matimamba.
1: Nós viemos entregar o vosso sistema de abastecimento de água.
2: Atilo kutanyikela amasi.
1: E vamos continuar a trabalhar dia e noite.
2: Vata simama kutira o sikunikikano.
1: Para criar melhores condições de vida para o povo.
2: Kasikumahama hanyela maneni kachitungu.
1: Kanimambo. Ibongile ngovu. E vamos trabalhar.
3: Presidente da República, Daniel Chapo, aqui intervindo.
4: Muito obrigado,
3: Bairro Matimamba, uma apresentação da inauguração do sistema de abastecimento de água implantado aqui nesta região. O presidente da República disse que a construção de sistemas de abastecimento de água é em resposta, portanto, às ações antecipadas ao fenômeno El Niño. A disponibilidade de água é fundamental para que as pessoas possam, portanto, levar a cabo ações que visam a sua preparação, de modo a não ser seriamente assolada pelo El Niño, um fenômeno que, portanto, poderá ser caracterizado por escassez de chuva nos próximos tempos, sobretudo afetando as regiões centro e sul do país. E no âmbito desta iniciativa, o país vai contar com 180 sistemas de abastecimento de água, num financiamento também que conta com a parceria do Reino Unido. O presidente da República apelou à população de Panda no sentido de valorizar os esforços do governo protegendo a infraestrutura implantada aqui no bairro Matimamba e também pagar as faturas de consumo de modo que a fonte seja sustentável.
4: Portanto, esta é a resenha da mensagem do Presidente da República, que também deixou orientações claras no sentido da população a preservar a paz e a unidade nacional, pressupostos básicos para o desenvolvimento. E nós encerramos por aqui esta nossa transmissão, a partir daqui da Vila de Panda, sendo certo que o chefe de Estado já deixa esta região.
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0: Acompanhe a seguir as notícias a esta hora, apresentadas por Rosa Freitas. Muito bom dia.
1: Muito bom dia. O chefe de Estado afirmou que 180 sistemas de abastecimento de água estão em construção no país, no âmbito das ações antecipadas ao fenómeno El Niño. Daniel Chapo falava esta manhã na inauguração do sistema de abastecimento de água à Vila Sede do distrito de Panda, no prosseguimento da visita de trabalho à província de Inhambane. Na cobertura desta atividade presidencial está o jornalista Horácio Romão, que se junta em direto para mais informações. Bom dia, Horácio.
2: Muito bom dia, Rosa e ouvinte. Trata-se de um fenômeno que será caracterizado pela seca severa nas regiões sul e centro do país. A implantação destas infraestruturas está sendo possível com o apoio do Reino Unido. Só na província de Inhambane serão construídos, no âmbito deste projeto, 11 sistemas de abastecimento de água.
3: Nós temos várias formas de podermos mitigar. Uma delas é isto que estamos a fazer como governo. Sem água não há vida. Uma das formas de nós podermos mitigar a seca é manter esse sistema como está, conservando o sistema, guarnecendo o sistema para não ser sabotado, pagarmos a água que estamos a consumir.
2: Presidente da República, Daniel Chapo, aqui na vila de Kisiko, aliás, aqui na vila de Panda, depois de inaugurar o sistema de abastecimento de água, orçado em mais de 30 milhões de meticais. O sistema de abastecimento de água de Panda vai beneficiar a mais de 4 mil pessoas, sendo que a rede de distribuição já foi alargada para mais regiões, num percurso de 15 quilômetros. Depois de Panda, o chefe de Estado sobrevoa neste momento as matas de Panda rumo a Funhalouro, onde vai orientar a sessão extraordinária do governo do distrito e um comício. É tudo. Horácio Romão, Panda.
1: A empresa Eletricidade de Moçambique, área de serviço ao cliente de Lixinga, Niassa, está a apostar em mecanismos de cooperação multissetorial para a mitigação do impacto do roubo e vandalização de equipamentos elétricos nas comunidades. Desenvolve a notícia Pinto Catawa.
4: A integração de mais intervenientes no combate ao crime de roubo e vandalização de equipamentos elétricos acontece numa altura em que a empresa acumula enormes prejuízos por conta da ação dos malfeitores. De janeiro a esta parte, a EDM, Área de Serviço ao Cliente de Lixinga, registrou perdas estimadas em mais de 8 milhões de meticais na sequência de roubos, vandalização de equipamentos e consumo fraudulento de corrente elétrica. O diretor da Eletricidade de Moçambique em Lixinga, Aníbal Supinho, afirmou que as ações coordenadas e sistemáticas dos protagonistas destes atos representam uma séria ameaça no pleno funcionamento da instituição.
1: De Niassa, seguimos a Nampula, onde 12 pessoas ficaram feridas, duas das quais com gravidade, num acidente de viação ocorrido no princípio da noite de ontem na Estrada Nacional número 104. Jornalista Olívio Mateus.
5: O sinistro do tipo despiste e capotamento envolveu uma minibase que fazia o trajeto na Mitil, cidade de Nampula, transportando passageiros, e pressupõe-se que o excesso de velocidade seja a causa do acidente. Segundo um comunicado de imprensa do Hospital Central de Nampula, os 12 pacientes deram entrada nos serviços de urgência desta unidade sanitária, sendo que 10 tiveram alta após observações. Os restantes 2 encontram-se ainda sob cuidados médicos no serviço de cirurgia. Olívio Mateus, Nampula.
1: A Assembleia Provincial de Maputo recomenda a aplicação de medidas punitivas aos mototaxistas não habilitados, apontados como os principais responsáveis pelos acidentes de viação que têm estado a ocorrer nos últimos dias. Verónica Sidum.
6: É uma recomendação que surge numa altura em que aumenta o número de casos de acidentes de viação envolvendo operadores de serviços de táxi por motorizadas. O repto da Assembleia Provincial de Maputo foi feito esta quinta-feira na Matola pelo presidente deste órgão, António Pascoal, no encerramento da sexta sessão ordinária deste órgão. Da Matola, Verónica Sidumo.
1: Na atualidade internacional, a Unidade de Investigação de Crimes Prioritários da África do Sul e a Interpol vão extraditar hoje 6 cidadãos nigerianos para os Estados Unidos da América. Os indivíduos são suspeitos de integrar a organização criminosa Black Eggs e são procurados pelas autoridades norte-americanas por crimes de fraude eletrônica e branqueamento de capitais. Segundo a acusação, o grupo terá enganado mais de 100 mulheres nos Estados Unidos da América através de burlas românticas da internet. O valor total da fraude supera os 100 milhões de dólares, o equivalente a mais de 6 bilhões de meticais. Os 6 suspeitos estavam detidos em território sul-africano desde 2021. Foram as notícias das 11, as próximas às 12 horas e 30 minutos no Jornal da Tarde.
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0: 11 horas, no 14 minutos, 82, 51, 314, ali por fora. 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

0: Senhoras, notícia 8 minutos. 82-50-11-314. Alô, Mulipo, Mafona, Mulipo?
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0: 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Alô, Mulipo? 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

0: Conheça a seguir os tópicos do Jornal da Tarde, hoje apresentados por Orlando Ngoven. Muito boa tarde.
1: Boa tarde, Albertina Zandamela e ouvinte. O Presidente da República exorta a população a preparar-se para responder a possíveis efeitos do fenômeno climático El Niño. Daniel Chiapo falava na inauguração do sistema de abastecimento de água à Vila Sede do distrito de Panda, em Inhambane.
2: Este ano está-se a prever que vai haver seca. Há um fenômeno em português chamado El Niño, mas é seca. Há de haver falta de água, há de haver muito calor. E esta seca, nós temos várias formas de podermos mitigar. Uma delas é isto que estamos a fazer como governo.
1: Procuradoria-Geral da República ordena o Edil de Pemba, em Cabo Delgado, a revogar os atos administrativos do contrato de fornecimento de equipamento de construção de estradas naquela autarquia. Apesar da morte de 9 pessoas devido ao desapamento de minas, persistem casos de violação das regras nas minas de 6 carros no distrito de Vanduze, em Manica. São esses os tópicos do Jornal da Tarde, num dia em que a África do Sul e a Interpol extraditam cidadãos nigerianos para os Estados Unidos da América. Os desenvolvimentos às 12 horas e 30 minutos. Até já.
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4: São neste momento 12 horas e 1 minuto. Estivemos em cadeia nacional com os tópicos do Jornal da Tarde.

12 horas e 5 minutos. A seguir acompanhe o noticiário provincial.

As notícias desta hora apresentadas por Igrian Mapanga. Uma pessoa está desaparecida desde esta quarta-feira, depois da embarcação em que seguia ter naufragado no distrito de Shemba. A embarcação artesanal transportava 9 pessoas, todas da mesma família, tendo 8 sido resgatadas com vida. O naufrágio ocorreu após a embarcação ter embatido no hipopótamo, num dos afluentes do rio Zambeze, segundo o administrador do distrito de Shemba. Bento Zeca fez saber que decorrem as buscas pelo desaparecido numa operação que envolve pescadores e agentes da Polícia Costeira, Lacustre e Fluvial. O presidente do Tribunal Supremo defende a unificação da legislação sobre a promoção e proteção integral dos direitos da criança, com vista ao reforço da resposta do sistema de justiça aos casos que envolvem menores. Segundo Adelino Muxanga, a existência de diferentes instrumentos legais pode dificultar a interpretação e aplicação uniforme das normas relacionadas com a proteção da criança. Muxanga falava esta quinta-feira na cidade da Beira, na abertura do 5º Colóquio Internacional de Direito Processual, que reúne magistrados, juristas, acadêmicos e outros atores da justiça de vários países. As autoridades do distrito do Buzi reforçam as ações de prevenção de acidentes de viação. Uma brigada da Polícia de Trânsito desdobra-se em contacto com os automobilistas e peões, sensibilizando-os para a observância das medidas de segurança rodoviária. Armando Biris, um dos membros da brigada, disse que a principal mensagem dirigida aos condutores tem a ver com o respeito pela velocidade e lotação. Criar núcleos de patinagem em todos os distritos é a principal aposta da Associação Provincial da Modalidade em Sofala. A ideia é que esta disciplina desportiva não esteja presente apenas nas cidades da Beira e Dondo, mas seja também uma realidade nos distritos. Segundo o presidente da Associação Provincial de Patinagem, Hélder Cerveja, há necessidade de se massificar a modalidade para a descoberta de novos talentos.

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1: O que é que a vovó

0: Ah, ainda bem que já chegamos na esquadra. Hoje vais ficar presa aqui.
1: Mas marido, eu não fiz nada de errado.
2: Ei. 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Silêncio. Sentem-se. Digam-me, o que é que se passa?
0: 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Comeu as minhas partes.
2: Eu? 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
0: 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Quando voltei para jantar, não encontrei a outra. 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Hã?
2: Ah. Minha senhora, o que é que aconteceu com a outra perna?
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0: Está a ver, senhor polícia?
1: 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Eu ouvi na unidade sanitária que preciso comer mais proteína animal para que o meu bebê possa crescer bem e para que eu possa ter uma boa saúde.
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0: Mas como?
2: Por que que ela não pode comer também as partes da galinha?
0: Porque eu sou homem da casa.
2: Exatamente. Esse é o dever como chefe de família. Cuidar da sua mulher grávida e do seu bebê.
0: Senhor polícia, eu não tinha pensado nisso dessa forma.
2: Afinal de contas, o senhor ama sua esposa ou não?
0: É claro que eu amo minha esposa.
2: Então, faça o correto.
0: Está bem, senhor. Minha esposa, imensas desculpas. A partir de agora, vou partilhar o frango contigo, para que tu e o bebê possam ficar fortes e saudáveis.
1: Obrigada, meu marido. Vais ser um bom pai. Faça como nós. 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

0: Boa tarde. O presidente da República exorta a população a preparar-se para responder a possíveis efeitos do fenômeno climático El Niño. Daniel Chapo falava após inaugurar o sistema de abastecimento de água da Vila Sede de Panda, em Inhambane.
1: Este ano está-se a prever que vai haver seca. Há um fenômeno em português chamado El Niño, mas é seca. Há de haver falta de água, há de haver muito calor. E esta seca, nós temos várias formas de podermos mitigar. Uma delas é isto que estamos a fazer como governo. A água é muito importante para nós podermos enfrentar esta seca. É por isso que estamos a antecipar com a inauguração desses sistemas para o nosso povo não sofrer com a seca.
0: Procurador-Geral da República recomenda o Edil de Pemba, em Cabo Delgado, a revogar os atos administrativos do contrato de fornecimento de equipamento de construção de estradas por irregularidades. Apesar da morte de 9 pessoas devido ao desabamento de minas, persistem casos de violação de regras nas minas de 6 carros em Manica. São estes os tópicos do Jornal da Tarde, num dia em que a África do Sul e a Interpol extraditam cidadãos nigerianos para os Estados Unidos da América. Os desenvolvimentos destes e de outros assuntos dentro de instantes. Na edição e apresentação, Orlando Ngoveni, sonorização de Hermínio Abel. Boa audição. Vamos aos desenvolvimentos. O presidente da República exorta a população a preparar-se para responder a possíveis efeitos do fenômeno El Niño. Daniel Chapo falava hoje após inaugurar o sistema de abastecimento de água à Vila Sete do distrito de Panda, em Inhambane, onde efetuou a visita de trabalho. Toda a informação por Horácio Romão.
2: Boa tarde. 180 sistemas de abastecimento de água estão em construção no país no âmbito das ações antecipadas ao fenômeno El Niño. A informação foi avançada pelo chefe de Estado, Daniel Chapo, na Vila de Panda. O fenômeno El Niño será caracterizado pela seca severa nas regiões sul e centro do país. A implantação de infraestrutura está sendo possível com o apoio do Reino Unido. Só na província de Inhambane serão construídos, no âmbito deste projeto, 11 sistemas de abastecimento de água.
1: Nós temos várias formas de podermos mitigar. Uma delas é isto que estamos a fazer como governo. Sem água não há vida. Manter esse sistema como está, conservando o sistema, guarnecendo o sistema para não ser sabotado.
2: O presidente da República, Daniel Chapo, apela para a necessidade do uso racional de água e contribuir para a sua sustentabilidade. O chefe de Estado diz que a manutenção desta fonte inaugurada em Panda exige recursos, daí ser importante o pagamento de faturas de consumo deste recurso.
1: A valorização disso passa também por saber que nós temos que contribuir para continuarmos a ter água. Para esta água sair, é preciso ver pagamento de energia, porque tem uma bomba e esta bomba usa energia elétrica para puxar a água para poder chegar na nossa casa.
2: O presidente da República, Daniel Chapo, reiterou o apelo para a população usar água para fazer hortas no quintal.
1: Cada família uma horta. Eu estou muito feliz, bom, porque dentro aí do espaço onde nós inauguramos, vi couve, vi tomate, vi cebola. Vamos fazer isso nos nossos quintais, para quando acordarmos de manhã, podermos ter couve, ter cebola, ter tomate, ter repolho, ter cenoura, e não precisarmos de gastar dinheiro para ir ao mercado comprar.
2: Em Panda, o presidente da República falou também daquilo que o governo tem estado a fazer para combater a corrupção, Manuel Chimelo.
3: Daniel Chapo disse que a prática de corrupção mina o processo de desenvolvimento socioeconômico do país. Além deste mal, o chefe de Estado avançou outros males que comprometem o progresso do país.
1: Não há discursos de violência, não há discursos de ódio, não há manipulações, não há desinformação, não há boato. Por isso temos que continuar a combater crimes, combater os ladrões, combater aqueles que vendem droga, combater aqueles que raptam os outros, para podermos desenvolver o nosso país.
3: Daniel Chapo, presidente da República, dialogando com a população da Vila Sede do distrito de Panda.
2: Depois de Panda, o presidente da República, Daniel Chapo, rumou a Funhalouro, onde se encontra o nosso colega Daniel Fael.
4: De facto, Horácio Romão, depois da Idepanda, o presidente da República já está a trabalhar aqui em Funhaluru, o distrito mais extenso da província de Inhambane. Com dois custos administrativos e 6 localidades, este distrito semiárido, com uma área de 15.653 km², é habitado por pouco mais de 46 mil pessoas, na sua maioria praticantes da agricultura e criação de animais. Daqui a pouco, dirigir-se-á ao local do comício, onde centenas de pessoas aguardam pela chegada do chefe de Estado para este diálogo. Aliás, o jornalista Efraim Macitela ouviu há momentos as expectativas dos residentes deste distrito.
5: A melhoria das vias de acesso e a humanização do atendimento nas unidades sanitárias lideram a lista de prioridades dos residentes. Quem vive em Funhaluru aponta a reabilitação urgente da principal estrada de acesso ao distrito numa extensão de 110 quilômetros como a prioridade para alavancar o desenvolvimento local.
6: Sou Raimundo Rafael Moiano. Grande preocupação do distrito é a questão da via de acesso. Está de qualquer maneira, gostaria de ouvir de que, por exemplo, a partir da manhã ou depois da manhã, então a via será criada as condições para estar.
5: Outra preocupação prende-se com os efeitos da seca. Periodicamente, Funhaluru enfrenta crises de estiagem, um cenário que tende a agravar-se com a ameaça do fenômeno El Nino. Perante esta realidade, os moradores esperam ouvir do chefe de Estado estratégias concretas para mitigar a escassez da água e alimentos.
7: Orlando, existe muita seca aqui em Funhaluru, mas não se produz nada. Agora, gostaria de saber quais são as soluções que podemos ter para ultrapassar a questão.
5: A precariedade das estradas condiciona igualmente o setor da saúde. As mulheres do distrito apelam a uma intervenção rápida nas vias de transporte, de modo a facilitar o socorro e a transferência atempada de doentes para o Hospital Distrital de Massinga.
8: Francelino, maior grande preocupação é quando estás grave já de para passar daqui para Massinga. Há grande preocupação, porque aí vão te dizer que aqui não tem combustível. É preciso procurar combustível para sair a ambulância daqui para Massinga.
5: Residentes de Funhaluru que aguardam o início, dentro de alguns instantes, do encontro popular que será orientado pelo presidente da República, Daniel Chapo.
4: Ambiente que caracteriza a vila sede do distrito de Funhaluru, que neste momento acolhe a visita do presidente da República, Daniel Chapo, no âmbito da governação de proximidade à província de Inhambane. De Funhaluru, Daniel Faela, boa tarde.
0: Boa tarde, Daniel Faela e Horácio Romão. Continuação de bom trabalho. E aqui na cidade de Maputo decorre o 13º Fórum Nacional de Antivisão Climática. Na cobertura, Vítor África, que se encontra aqui nos nossos estúdios. Boa tarde.
9: Boa tarde, Orlando Ngoveni. A Direção Nacional de Gestão de Recursos Hídricos suspendeu o processo de descargas nas barragens face ao alerta de escassez de chuva na próxima época chuvosa e ciclónica. A medida visa garantir a contínua disponibilidade de água para satisfazer as necessidades diversas. Segundo o Diretor Nacional de Gestão de Recursos Hídricos, Agostinho Vilanculo, a instituição poderá aplicar restrições no fim da época chuvosa e ciclónica em função dos níveis de armazenamento de água.
10: Não vamos efetuar descargas agora para criar capacidade de encaixe como vínhamos fazendo por causa deste alerta. O que nós vamos fazer o balanço. Tudo que entra nós vamos tirar na mesma proporção. Por isso a população que vive, a jusante das principais barragens, é preciso acompanhar a nossa informação, porque podemos ter, por exemplo, um caudal alto para vir. Não vamos deixar passar porque não temos uma grande capacidade neste momento para poder encaixar.
9: Agostinho Vilanculo, que falava hoje na cidade de Maputo, no 13º Fórum Nacional de Antivisão Climática, avançou ainda que a albufeira de Caurabaça poderá registrar uma redução do nível de armazenamento de água para até 30% no segundo semestre do próximo ano.
10: E até um período igual a este, o HCB, por exemplo, pode estar em nível de armazenamento que varia entre 30% a 37% de nível de armazenamento, e porque as estimativas do caudal afluente é cerca de 61 mil milhões de metros cúbicos que vão entrar, e temos uma demanda relativamente alta. Então aqui é a nossa grande preocupação, mas está-se a fazer tudo por tudo para otimizar aquilo que é a produção em termos de energia, para evitar o desperdício de água, para que nós estejamos numa situação em que depois estamos com problema de déficit em termos de produção de energia.
9: No Fórum Nacional de Antivisão Climática, o Instituto Nacional de Meteorologia reafirmou que o fenómeno climático El Niño, previsto para a próxima época chuvosa e ciclónica, poderá ser o mais intenso do que o país já registrou.
11: Essa combinação de fatores vai fazer com que a região sul do país observe chuvas abaixo do normal e a região centro e a região norte observar chuvas acima do normal. Este sinal é progressivo e na segunda metade nota-se que há até este momento grande chance de observarmos um incremento maior de chuvas acima do normal, mas também uma intensificação de déficit de chuva na região sul do país.
9: Bernardo Nhantumbo, investigador do Instituto Nacional de Meteorologia, falando hoje no 13º Fórum Nacional de Antevisão Climática.
0: Doze horas e 40 minutos, no ar o Jornal da Tarde da Rádio Moçambique, a partir dos estúdios em Maputo. Apesar da morte de 9 pessoas devido ao desabamento de minas, persistem casos de violação das regras nas minas de 6 carros em Manica. Moisés Ela desenvolve a informação.
12: Cerca de 14 mil jovens estão envolvidos na mineração artesanal de ouro na zona de 6 carros, no distrito de Vanduz, em Manica, onde esta semana 9 pessoas morreram devido ao desabamento de minas. No local funcionam mais de 900 minas artesanais, em covas abertas manualmente ou com recurso a algumas máquinas, por vezes sem observância das condições de segurança para esta atividade. O administrador do distrito de Vanduz, em Manica, diz que apesar dos esforços do seu executivo para a legalização da atividade dos jovens, persistem casos de violação das regras. Armando Mude Canhense explicou que alguns trabalhadores das minas de 6 carros, cujos patrões viajaram quando a entrada em vigor do decreto do Conselho de Ministros, que suspendeu a atividade, praticam desmandos que culminam em acidentes de trabalho.
13: 14 mil jovens, é muito efetivo este. Dentre eles, tem engenheiros, doutores, médicos, docentes, dos universidades de guerra e da polícia, estão aqui. Desempregados, estão para empreender. Como governo, orientamos ele para fazer tudo aquilo que o decreto 32/25 diz. Organizar eles todos em cooperativas, já organizamos. 6 cooperativas a 8. Já licenciaram no governo do distrito, algumas cooperativas até BR. São covas, 970 covas. A cada cova com seus garimpeiros. Então, quando ouviram que levantou-se o decreto, ficaram todos felizes. Mas esta zona, a famosa mina 6 carros, não foi abrangida. Tornaram-se rebeldes. O controle começou a escapar do governo. Fomos mobilizando eles, mas os patrões, como estivesse a ver já a demora do levantamento do decreto, acabaram saindo para as suas zonas de origem. Porque aqui temos jovens de todo o país. Todas as províncias estão aqui. Então saíram fora e deixaram aqueles homens à deriva. Então são de longe, Cabo Delgado, Nampula, Maputo, Gaza, onde... Não tem alimentação ultimamente. O que é que fazem? Se juntam em grupos, vão nas covas já abandonadas, entram sem o consentimento dos donos. Então é quando aparecem incidentes. Um deles é este aqui. Quando fomos a ver, 4 são de Chimoio, 2 são do cruzamento Vanduze, 2 são de Xemba.
12: O governo e as forças de defesa e segurança reforçam a fiscalização das minas de 6 carros para evitar acidentes de trabalho que culminam em mortes. Da cidade de Chimoio, Moisés Sela.
0: De Chimoio para Teto, onde irregularidades também foram constatadas pela equipa multissetorial de inspeção de recursos minerais no distrito de Chifundo, Orlando Cananecas.
14: Na sua missão, a equipa multissetorial constatou a extração ilegal de cobre por uma empresa autorizada para a prospeção e pesquisa de águas marinhas e ouro. O diretor do Serviço Provincial de Infraestruturas em Teto, um dos setores que integrou a equipa multissetorial, disse que foi submetida uma nota às entidades competentes, dando conta da ocorrência para a tomada das medidas e aplicação das respectivas penalizações. Otávio Semba espera que seja aplicada uma penalização exemplar como forma de desencorajar a prática de exploração de recursos minerais fora das condições previstas nas licenças. O diretor do Serviço Provincial de Infraestruturas em Tete, Otávio Semba, disse que as ações de fiscalização através de equipas multissetoriais prosseguem para apurar a existência de outras empresas que exploram ilegalmente os recursos minerais.
15: Essas situações são ilegalidades que nós não queremos que as empresas continuem a fazer esse tipo de atividade. E vamos continuar com as ações de monitoria e fiscalização conjunta, envolvendo vários setores. Isso vai continuar, começamos com o Chifundo e vamos atacar todos os distritos. Se existem unidades que estão a trabalhar na clandestinidade, essas unidades todas serão tornadas ao vivo e terão as medidas administrativas necessárias.
14: O responsável revelou que atualmente 7 empresas estão autorizadas a realizarem atividades de prospeção na província de Tete, com destaque para o ouro. Da cidade de Tete, Orlando Cananecas.
0: Depois desta nota de Orlando Cananecas, a partir de Tete, voltemos à cidade de Maputo para conferirmos a informação sobre o Fórum de Negócios Moçambique e Coreia do Sul, um fórum que abordou na mesa a industrialização verde e o processamento local de recursos minerais críticos em Moçambique. Paulino Nunes.
16: Boa tarde. A secretária de Estado da Indústria convida o empresariado sul-coreano a investir na industrialização verde e processamento local de recursos minerais críticos em Moçambique. Custódia Paundi considera que os recursos técnicos e financeiros de que a Coreia do Sul dispõe podem contribuir para a materialização do Programa Nacional Industrializar Moçambique. A governante falava hoje em Maputo no Fórum de Negócios Moçambique-Coreia do Sul, onde explicou que o país é uma fronteira do futuro para o investimento industrial sustentável e de alto valor acrescentado no continente africano.
17: Não pretendemos ser apenas um exportador de matérias-primas brutas. Queremos que as empresas coreanas, mundialmente reconhecidas pelo seu avanço tecnológico, se juntem a nós para investir no processamento local dos nossos recursos e não só, mas também na transição para energias verdes, no desenvolvimento da indústria metalúrgica, química e alimentar.
16: Custódia Paundi assegurou que, ao investir em Moçambique, os empresários coreanos estarão a apostar num mercado estratégico e potencialmente rico.
17: Ao investirem em Moçambique, as vossas empresas estarão a integrar um ecossistema comprometido com a energia limpa, a inovação tecnológica e a descarbonização das cadeias de valor globais, transformando o potencial em prosperidade partilhada e responsável, entrando numa plataforma lógica ou logística estratégica para a região austral, África e o mercado mundial em geral.
16: O presidente da Confederação das Associações Económicas de Moçambique, Álvaro Massing, disse que os empresários coreanos têm interesse em investir nas áreas de energia, infraestruturas e gás.
18: Nós, como CTA, interessa-nos interagir com esses empresários no âmbito do nosso objetivo de integrar companhias moçambicanas nos grandes projetos. É o que nós agora a seguir vamos discutir, projetos que eles trazem.
16: E o embaixador da Coreia do Sul em Moçambique, Bo Kwong Kang, garantiu que o governo coreano vai trabalhar com a contraparte moçambicana para tornar o ambiente de negócios estável e previsível. O Fórum de Negócios Moçambique-Coreia do Sul, que hoje decorre em Maputo, reúne mais de 60 empresários. Orlando, boa tarde outra vez.
0: Boa tarde, Paulino Nunes. O Procurador-Geral da República constata irregularidades nos atos administrativos do contrato de fornecimento de equipamento de construção de estradas em Pemba. Esta é uma notícia que conferimos dentro de instantes. Para já vamos à cidade da Matola, concretamente isso na província de Maputo, onde a Assembleia Provincial recomenda a tomada de medidas punitivas aos mototaxistas não habilitados, tidos como principais promotores dos acidentes de viação que têm ocorrido nos últimos dias. Verónica Sidum.
19: É uma recomendação que surge numa altura em que aumenta o número de casos de acidentes de viação envolvendo operadores de serviços de táxi por motorizadas. O repto da Assembleia Provincial de Maputo foi feito esta quinta-feira na Matola pelo presidente deste órgão, António Pascoal, no encerramento da sexta sessão ordinária deste órgão.
20: Os acidentes com mototaxistas continuam a mutilar e a ceifar vidas. Precisamos, com urgência, de encontrar medidas punitivas e regulamentares para travar sinistralidade nas nossas vias. É notável que precisamos de fazer um pouco mais. É crucial estabelecer medidas concretas e práticas.
19: Por outro lado, António Pascoal recomendou para a melhoria das vias de acesso, sobretudo os que facilitam a ligação entre os distritos, bem como capitalizar locais turísticos e econômicos para a criação de postos de trabalho para os jovens.
20: Urge ainda a necessidade de trabalhar com afinco para assegurar vias de acesso melhoradas, sobretudo na conexão entre os distritos, de maneira a permitir maior fluidez na circulação de pessoas e bens e, por conseguinte, dinamizar a economia da nossa província.
19: presidente da Assembleia Provincial de Maputo, António Pascoal, falando no encerramento da 6ª sessão ordinária deste órgão. Da Matola, Verónica Sidumo.
0: Da Matola, na província de Maputo, para a província de Cabo Delgado, onde a Procuradoria-Geral da República constata irregularidades nos atos administrativos do contrato de fornecimento de equipamento de construção de estradas em Pemba. Por essa razão, quer que sejam revogados os referidos atos administrativos. Florêncio Moussa.
1: A Procuradoria-Geral da República em Cabo Delgado insta ao Conselho Municipal de Pemba e na pessoa do presidente do município, Satar Abdul Ghani, a revogar voluntariamente os atos administrativos referentes ao contrato de fornecimento de equipamentos de construção de estradas, cuja adjudicação foi por ajuste direto no valor de 25 milhões de meticais, por se constatar ilegalidades em todo o processo. Esta manhã, a Procuradoria-Geral da República chamou a imprensa para anunciar a decisão neste sentido através do seu porta-voz, Gilroy Fazenda.
21: Em face desta situação, o Ministério Público, em Cabo Delgado, no cumprimento do seu dever constitucional, interpelou por meio de intimação o Conselho Municipal da cidade de Pemba, na pessoa do seu presidente, instando-o a, dentro do prazo que foi fixado, voluntariamente revogar todos os atos administrativos que culminaram com esta adjudicação, por se revelar ilegal, sob todas as perspectivas.
1: Gilroy Fazenda explicou a jornalistas que o processo de adjudicação teve máculas, algumas das quais que entram em conflito de interesses, pois a empresa adjudicada tem como principal beneficiário o próprio edil de Pemba.
21: A Procuradoria Provincial da República de Gado está na posse de documentos oficiais emitidos pelas entidades competentes e comprovam que, na verdade, esta empresa municipal da cidade de Pemba tem como beneficiário único dos seus proventos o próprio presidente do Conselho Municipal da cidade de Pemba.
1: Gilroy Fazenda, porta-voz da Procuradoria-Geral da República em Cabo Delgado, revelou que a PGR vai continuar a buscar elementos para passos subsequentes que poderão culminar com atos de natureza civil, administrativa ou mesmo criminal, dependendo das matérias a serem encontradas. A partir de Pemba, Florêncio Moussa.
0: Doze horas e 53 minutos, espaço para notícias internacionais. A Unidade de Investigação de Crimes Prioritários da África do Sul e a Interpol vão extraditar hoje 6 cidadãos nigerianos para os Estados Unidos da América. Os indivíduos são suspeitos de integrar a organização criminosa Black Axe e são procurados pelas autoridades norte-americanas por crimes de fraude eletrônica e branqueamento de capitais. Segundo a acusação, o grupo terá enganado mais de 100 mulheres nos Estados Unidos da América através de burlas românticas na internet. O valor total da fraude supera os 100 milhões de dólares, o equivalente a mais de 6 bilhões de meticais. Os 6 suspeitos estavam detidos em território sul-africano desde 2021. A Comissão das Nações Unidas para os Direitos Humanos no Sudão do Sul alerta para a falta de progresso no combate à corrupção e na estabilidade política há poucos meses das primeiras eleições no país. O Sudão do Sul pretende realizar as eleições em dezembro, mas a violência aumentado entre forças leais ao presidente Salva Kiir e ao líder da oposição Riek Machar, num contexto de crise do acordo de partilha de poder. A ONU denuncia a continuidade de violações dos direitos humanos, incluindo mortes, deslocamentos, violação sexual e detenções arbitrárias. O órgão alerta ainda para o desvio de receitas e o petróleo por elites governamentais numa altura em que faltam condições para a realização de eleições pacíficas e credíveis. A Coreia do Sul avalia a possibilidade de enviar tropas para o Estreito de Hormuz, numa altura em que o Seul manifesta preocupação com a escalada da guerra no Médio Oriente e enfrenta a pressão dos Estados Unidos da América. O ministro dos Negócios Estrangeiros sul-coreano manifestou hoje esta preocupação ao homólogo iraniano durante uma conversa telefônica realizada a pedido de Teherão, onde reiterou a defesa da livre e segura circulação de navios naquela via marítima. Seul já enviou uma equipa de inspeção aos Emirados Árabes Unidos para avaliar as condições de segurança na região. Depois destas notas internacionais, voltamos ao país para falarmos sobre as afrotaças com o jornalista do RM Desporto, Belisário Macamo. Boa tarde.
2: As equipas moçambicanas decidem amanhã o futuro das afrotaças. Para a Liga dos Campeões, a União Desportiva de Songo tem a missão de dar a volta ao resultado de 1-0 diante do 4 de Luanda. O jogo tem lugar no Estádio Nacional 11 de novembro, com início às 17 horas, referência horária de Moçambique, menos uma em Angola. O comentador Vitor Magaia diz que a missão do Songo é difícil, mas não impossível.
3: É uma missão difícil, não é impossível, porque no futebol não existem impossíveis. É só lembrar que esta mesma equipa do Petro, na edição passada, ou seja, no ano passado, não conseguiu passar, não conseguiu chegar à fase de grupos, foi eliminada por uma equipe da República Democrática do Congo, o Enyama, quando era pouco respeitável, ninguém esperava que tal surpresa.
2: Na taça Nelson Mandela, com vantagem de 1-0, a Black Bulls recebe amanhã o Atomic Ngoma das Comores na Alalji Arena. Partida com início às 18 horas e 30 minutos. O comentador Manuel Moreira projeta o jogo.
22: Eu penso que a ABB vai ultrapassar. Esse jogo que eu considero que era o jogo que devia ter bloqueado as duas jornadas, né, e passado para outra fase.
2: Quanto aos possíveis adversários dos representantes moçambicanos para a Champions, a atenção da UDS, um Sinjizini e Hotspur de Eswatini. Entra em campo amanhã diante do Scotland. A equipa zimbabuana vence o intervalo da eliminatória por 1-0. E para a Taça Nelson Mandela, a atenção dos touros. Os ruandeses do Rayon Sport enfrentam o Panter Sportivo dos Camarões. Na primeira mão, houve igualdade a um golo.
0: E cultura também faz parte do jornal. É lançado hoje, ou seja, esta sexta-feira, na cidade da Beira, em Sofala, o livro intitulado Erro Judiciário, do magistrado António Charles. Algumas notas da obra nos chegam através de Jorge John.
23: O juiz António Charles considera que há lacunas na legislação moçambicana sobre os mecanismos de responsabilização do Estado por danos resultantes de erro nas decisões judiciais. António Charles, que é juiz-presidente do Tribunal Judicial da província de Sofala, refere que o artigo 58 da Constituição estabelece o direito à indemnização quando os cidadãos são lesados por atos ilegais dos agentes do Estado, mas isso não está claro em relação às sentenças. De que forma pode um cidadão prejudicado por uma decisão judicial enviesada exigir responsabilidade ao Estado? Eis a questão.
24: Discuto esta questão neste livro, separando algumas discussões jurídicas, doutrinárias, o que que nosso regime moçambicano estabelece, e cheguei a uma conclusão que efetivamente temos lacunas na lei, porque a Constituição já estabelece que o cidadão tem o direito a uma indemnização quando há uma decisão de um órgão público que o prejudica.
23: O livro Erro Judiciário será lançado no encerramento do 5º Colóquio Internacional do Direito Processual. Jorge Johnny, na Beira.
0: Já mesmo a fechar o jornal, vamos olhar para a palestra sobre a promoção da saúde mental no local de trabalho, na cobertura, Lília Langa.
25: O presidente do Conselho de Administração da Rádio Moçambique defende mais atenção aos fatores de pressão que afetam os trabalhadores, apontando a comunicação e a proximidade entre gestores e colaboradores como elementos importantes para a promoção da saúde mental. Mário Albino falava hoje, em Maputo, na abertura de um workshop sobre a promoção da saúde mental no local de trabalho, inserido nas atividades do Setembro Amarelo.
26: Quando falamos de fortalecimento da nossa instituição, não podemos olhar apenas para a tecnologia, os equipamentos ou os processos de trabalho. É indispensável colocar as pessoas no centro da nossa prioridade. A promoção da saúde mental deve ser entendida como parte de uma cultura da RM, baseada no respeito, no diálogo, na solidariedade e na valorização do colaborador. Devemos trabalhar para que o nosso local de trabalho seja um espaço onde prevaleçam relações profissionais saudáveis, pautadas pelo respeito mútuo, pela cooperação e pela compreensão. Esta responsabilidade é coletiva. Cabe às lideranças estarem atentas às suas equipas e promover uma comunicação aberta.
25: Outra questão que preocupa o PCA da RM é o impacto da desinformação e dos chamados assassinatos de caráter, sobretudo num contexto em que a inteligência artificial facilita a produção e circulação de conteúdos falsos. Mário Albino considera que os gestores devem estar atentos aos sinais de desgaste dos trabalhadores e adotar uma liderança mais próxima, capaz de prevenir situações que possam afetar o equilíbrio psicológico.
0: Com esta nota de reportagem, colocamos ponto final à presente edição do Jornal da Tarde, uma edição que contou com Hermínio Abel nos técnicos de Orlando Ngoven na edição e apresentação. Boa tarde.

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1: São neste momento 13 horas em todo o país. Devemos acompanhar o Jornal da Tarde em cadeia nacional. A seguir, acompanhe a primeira edição do Jornal de Sofala.
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0: Boa tarde, está a começar o Jornal de Sofala da Rádio Moçambique nesta sexta-feira, 11 de setembro de 2026. Conheça para já os destaques. Prevalece na cidade da Beira a onda de vandalismo de semáforos, uma situação que tem estado a criar constrangimentos ao trânsito. Nova direção da Associação dos Cegos e Ambliopes de Moçambique aposta no reforço dos mecanismos de inclusão de pessoas com deficiência no mercado laboral. Não deixe de acompanhar a seguir estas e outras notícias numa edição e apresentação de Jorge Johnny com Luís Marjani nos cuidados técnicos. Vamos a uma brevíssima pausa e já voltamos. Está longe do fim a onda de sabotagem dos semáforos na capital provincial de Sofala. A situação não só tem estado a criar problemas na circulação de viaturas e peões, como também representa um encargo à edilidade, Luís Tima.
1: Prevalece a onda de vandalismo de sinais luminosos na cidade da Beira, em Sofala, o que está a provocar constrangimentos ao trânsito. Além disso, a edilidade diz estar a gastar muito dinheiro na reparação dos danos. A vereadora municipal dos Transportes e Energia na Beira, Flora Impula, faz saber que a reposição de um semáforo vandalizado custa cerca de 1 milhão de meticais. A responsável apela aos munícipes a estarem vigilantes, denunciando os malfeitores. Há na cidade da Beira mais de 10 sinais luminosos, mas alguns funcionam com deficiência devido à onda de vandalismo. O Executivo Municipal já identificou os pontos em que são frequentes os atos de sabotagem de semáforos e já estão em curso algumas medidas para mudar a situação.
2: Nós temos um levantamento de um ponto, que é o ponto de Mataquane, que já está quase há 7 ou 8 meses na mesma situação, mas nós temos um trabalho que estamos a fazer de mudarmos o tipo de sinal que nós temos daqui do Goto. Uhum. Né? Vamos pôr ali um novo sinal luminoso, um sinal digital que vamos colocar ali, e vamos retirar aquele sinal que está ali no Goto para colocarmos o sinal já com uma certa reposição também no Mataquane. Este é um trabalho que estamos a fazer. Paramos um pouco esses dias, tivemos várias situações de sinalização aqui na Munhava e acabamos desviando o nosso fundo que iria nos ajudar a fazermos o levantamento do material para o Goto e aplicamos na Munhava. Se nós formos a ver os custos para a reposição de uma vandalização, não é menos que 1 milhão de meticais, e isso faz com que o Conselho Municipal, de certa forma, fique um pouco fragilizado por causa das situações. Os próprios munícipes é que deviam ser os nossos fiscalizadores. É um pouco difícil nós colocarmos em cada ponto polícia de trânsito ou colocarmos lá polícia municipal. Os pontos são vários. Por exemplo, se formos a falar de placas ao nível da cidade da Beira, nós temos placas quase em toda a cidade. E nós não temos polícia que cabe a estes pontos todos. Então, através desta rádio, se calhar os munícipes podem mudar de comportamento, né, e ajudarem o Conselho Municipal. Porque tudo nós fazemos para o bem do próprio município. E é o município também que devia, prontos, compensar com a mesma resposta de gratidão, que era de velar o seu próprio sinal.
1: Vereadora Municipal dos Transportes e Energia na Beira, Flora Impula, e a prevalência de onda de vandalismo dos sinais luminosos.
0: O juiz António Charles considera que há lacunas na legislação moçambicana sobre os mecanismos de responsabilização do Estado por danos resultantes de erro nas decisões judiciais. António Charles, que é juiz-presidente do Tribunal Judicial da província de Sofala, refere que o artigo 58 da Constituição estabelece o direito à indemnização quando os cidadãos são lesados por atos ilegais dos agentes do Estado, mas isso não está claro em relação às sentenças. O magistrado aborda a questão no livro da sua autoria a ser lançado esta sexta-feira na cidade da Beira, intitulado Erro Judiciário. De que forma pode um cidadão prejudicado por uma decisão judicial enviesada exigir responsabilidade ao Estado? eis a questão.
3: Discuto esta questão neste livro, separando algumas discussões jurídicas, doutrinárias, o que é que nosso regime moçambicano estabelece, e cheguei a uma conclusão que efetivamente temos lacunas na lei, porque a Constituição já estabelece que o cidadão tem o direito a uma indemnização quando há uma decisão de um órgão público que o prejudica. Só que o legislador constituinte delegou a regulamentação desta temática em lei ordinária. Ou seja, cabe à Assembleia da República produzir uma lei que cria um regime jurídico de como é que esta responsabilidade do órgão tem que ser efetivada. Até hoje, o legislador moçambicano não produziu esta norma. Então, temos um vazio. E perante este vazio, como é que o cidadão se deve comportar? Será que falta de uma norma infraconstitucional inibe que o cidadão possa exigir uma indemnização? Porque temos decisões judiciais que o juiz cometeu. É erro. Pode ser um erro propositado, pode ser um erro não propositado. Sabemos que o julgador é um ser humano, não é? Aplica a lei e faz a interpretação dos factos em função daquilo que é a sua sensibilidade social, pessoal. Mas pode existir situações em que este mesmo julgador cometa erros na decisão que tome. E este erro pode prejudicar direitos fundamentais do cidadão. Como é que este cidadão prejudicado com aquela decisão feita com um erro de apreciação pode exigir ao Estado responsabilidade?
0: O livro Erro Judiciário será lançado no encerramento do 5º Colóquio Internacional do Direito Processual. No ar, o Jornal de Sofala da Rádio Moçambique, transmitido dos estúdios na cidade da Beira. José Dixon Tolle é o novo presidente da Associação dos Cegos e Ambliopes de Moçambique, ACAMO. Regressa assim à casa que bem conhece e que já dirigiu durante vários anos, com uma nova aposta que se centra na promoção dos direitos desta camada social. A reportagem é de Felipe Jorge.
4: A nova direção da ACAMO, Associação dos Cegos e Ambliopes de Moçambique, aposta no reforço dos mecanismos de inclusão de pessoas com deficiência no mercado de trabalho. O elenco encabeçado por José Dixon Tolle pretende, assim, assegurar a proteção dos direitos das pessoas com problemas visuais. José Dixon Tolle, que regressa à liderança da ACAMO e já foi diretor provincial da Mulher e Ação Social em Sofala, aponta como outra aposta o desenvolvimento institucional e sustentabilidade da agremiação. Para isso, pede a colaboração dos membros e chama a atenção para as dificuldades que as pessoas com deficiência enfrentam, particularmente no acesso a emprego. Refere que há necessidade de se garantir uma participação efetiva desta camada social na vida econômica e social do país.
5: Continuamos a entender que é uma prioridade. Teremos de trabalhar para descomplexificar o mercado de trabalho e, sobretudo, hoje, trazer mais informação aos nossos membros sobre o funcionamento dos fundos de desenvolvimento local. Temos o FIDEL, temos a Emprega, temos o Empoderamento da Mulher e outros que têm sido anunciados no país e que nós teremos que puxá-los para que também pessoas com deficiência visual se beneficiem e sintam o proveito, portanto, dessas soluções que o país vem encontrando. Naturalmente, para que isso seja possível, teremos que intervir também na área da reabilitação, mobilidade, orientação e inclusão comunitária. Temos de trazer soluções no sentido de partilhar medidas compensatórias para que a pessoa com deficiência visual se sinta independente na sua mobilidade, para que não possa privar outras pessoas e, sobretudo, crianças. Vamos trabalhar nesta área da mobilidade, orientação e inclusão comunitária. Mas também há outras áreas, educação inclusiva é uma prioridade, nunca pode ficar para trás. Sem educação ninguém alcança o seu potencial. A questão da advocacia, inclusão e acessibilidade. A questão da promoção da igualdade de género, sim, porque as mulheres com deficiência visual continuam a ser as mais vítimas neste processo, não é? Duplamente vítimas, vítimas pela sociedade, mas também pelo contexto familiar onde vivem e às vezes também pelos seus próprios companheiros com deficiência visual. Então, nós precisamos de trazer este aspecto para o foco da nossa intervenção.
4: O novo presidente da ACAMO tem como vice Angela Macamo, enquanto Joaquim Basto assume a função de secretário-geral.
0: Os institutos de formação técnico-profissional deverão passar a ter mais domínio sobre matérias relativas à produção de café e estas matérias farão parte dos conteúdos a serem ministrados em aulas. Saiba como isto será posto em prática na reportagem que a seguir é apresentada pelo colaborador da Rádio Moçambique no distrito de Gorongosa, Carlos Machirica.
6: Decorre no distrito de Gorongosa a formação dos formadores dos Instituto de Educação Profissional em matéria de produção e processamento de café. O evento de 6 dias junta formadores dos Institutos de Educação Profissional Técnico Médio Politécnico de Gorongosa, de Mareira em Chimoio, Massequesa em Manica, incluindo o setor privado. A iniciativa visa dotar de conhecimento os formadores de produção e processamento de café. Anastácio Pedro, assessor de agricultura da GIZ Cooperação Alemã, entende que com o treinamento estará criadas condições para oportunidade de emprego para jovens.
7: Fizemos um estudo ao nível do país, identificamos que a área de café era uma oportunidade para a criação de emprego e autoemprego ao nível para os nossos jovens. Então, com a colaboração com a ANEP, que é a Autoridade Nacional de Educação Profissional, desenvolvemos e apoiamos na elaboração desta qualificação. E agora estamos no processo de formação dos formadores, que são os institutos que depois vão implementar esta qualificação. São o Instituto de Médio Politécnico de Gorongosa, o Instituto de Mareira de Chimoio, o Instituto de Massequesa. Temos também o setor privado que esteve envolvido no desenho desta qualificação e também acreditamos que esses poderão absorver os jovens que poderão ser formados por esses institutos de formação.
6: O administrador do distrito de Gorongosa, Pedro Mussenga, exortou os participantes para que possam, com base nos conhecimentos adquiridos, desenvolver a competência na produção e processamento de café.
8: A formação que hoje iniciamos não deve ser vista apenas como uma atividade de capacitação técnica, mas como uma oportunidade para adquirir conhecimentos que possam ser transformados em resultados concretos no campo e na cadeia de valor do café. É importante que os conhecimentos adquiridos sejam aplicados nas diferentes etapas da produção, desde a preparação e seleção das mudas, plantio, manejo da cultura, controle de pragas e doenças, colheita até ao processamento, conservação, embalagem e a comercialização. Particular atenção deve ser dada ao processamento e à qualidade do café. Além disso, não basta produzir

0: Nove pessoas, todas da mesma família, tendo oito sido resgatadas com vida. O naufrágio ocorreu após a embarcação ter embatido num hipopótamo num dos afluentes do rio Zambeze, segundo o administrador do distrito de Xemba. Bento Zeca fez saber que decorrem as buscas pelo desaparecido numa operação que envolve pescadores e agentes da Polícia Costeira, Lacustre e Fluvial. O presidente do Tribunal Supremo defende a unificação da legislação sobre a promoção e proteção integral dos direitos da criança, com vista ao reforço da resposta do sistema de justiça aos casos que envolvem menores. Segundo Adelino Muxanga, a existência de diferentes instrumentos legais pode dificultar a interpretação e aplicação uniforme das normas relacionadas com a proteção da criança. Muxanga falava esta quinta-feira na cidade da Beira, na abertura do 5º Colóquio Internacional do Direito Processual, que reúne magistrados, juristas, académicos e outros atores da justiça e de vários países. As autoridades do distrito do Buzi reforçam as ações de prevenção dos acidentes de viação. Uma brigada da Polícia de Trânsito desdobra-se em contacto com os automobilistas e peões, sensibilizando-os para a observância das medidas de segurança rodoviária. Armando Beris, um dos membros da brigada, disse que a principal mensagem dirigida aos condutores de veículos tem a ver com o respeito pela velocidade e lotação. Criar núcleos de patinagem em todos os distritos é a principal aposta da Associação Provincial da Modalidade em Sofala. A ideia é que esta disciplina desportiva não esteja presente apenas nas cidades da Beira e Dondo, mas seja também uma realidade nos distritos. Segundo o presidente da Associação Provincial de Patinagem, Hélder Cerveja, há necessidade de se massificar a modalidade para a descoberta de novos talentos.
1: Já não há tempo para mais, está contada a história deste jornal. Resta-nos agradecer a sua companhia e atenção. Atenção essa que não iremos dispensar seguramente nos próximos espaços informativos da Rádio Moçambique. Despedem-se Jorge Johnny e Luís Marjane. Boa tarde.
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1: Estivemos a acompanhar a primeira edição do Jornal de Sofala. São neste momento 13 horas e 17 minutos. A Associação Provincial de Futebol de Sofala informa ao público em geral que realiza neste domingo, 13 de setembro, no Estádio Municipal da Munhava, a grande final da 2ª Divisão Provincial. Às 13 horas, o Estrela Vermelha defronta a Escola de Sargentos da Polícia e às 15 horas, o Machete da Beira enfrenta o Grupo Desportivo Têxtil do Pungue. A festa começa às 12 horas, com a animação dos artistas Dito Felipe e Good Boy. O bilhete custa 100 meticais e habilita o portador a ganhar uma bicicleta. Venha celebrar o futebol de Sofala e os 100 anos da Associação Provincial de Futebol de Sofala. 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

Quando forem 13 horas e 30 minutos, teremos o espaço Agenda Desportiva.

0: 13 horas e 30 minutos.
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0: As equipas do Testa, do Pongo e do Madjadja da Beira protagonizam este domingo o jogo mais importante da última jornada do Campeonato Nacional de Futebol da 2ª Divisão, fase de Sofala. Assuntos em destaque na edição de hoje do Agenda Desportiva do emissor de Sofala da Rádio Moçambique de hoje, 11º dia do mês de setembro de 2026. Está na companhia de Felipe Jorge na edição e apresentação e Luiz Marijane na mesa de som. Boa tarde e boa audição. Iniciamos o programa com a notícia que dá conta que o Teste do Pongwe e o Madjadja da Beira protagonizam este domingo o jogo mais importante da última jornada do Campeonato Nacional de Futebol da 2ª Divisão, fase de Sofala. O embate está marcado para o Estádio Municipal da Beira com início às 15 horas. A anteceder este encontro no mesmo recinto, pelas 3 horas, Estrela Vermelha da Beira joga com Zapol de Matanda. Ontem, em conferência de imprensa, o porta-voz da Associação Provincial de Futebol de Sofala, Manuel Firmone, disse que as condições estão criadas para o encerramento da competição.
1: A última jornada do Campeonato Nacional, 2ª Divisão, fase provincial, o vulgo sofalense, que terá lugar domingo, dia 13, a partir das 13 horas, no campo municipal da Munhava. O primeiro jogo vai pôr frente a frente a equipa de Estrela Vermelha da Beira e da Zapol. E o segundo jogo vai colocar frente a frente o Teste do Pungo e o Machete da Beira. O que temos a dizer é que os portões estarão abertos às 12 horas. E haverá vários concursos, haverá música, haverá vários prêmios a se atribuir a todos os espectadores e os demais que irão correr ao campo municipal da Munhava. Temos a dizer que, paralelamente à realização da última jornada do campeonato sofalense, far-se-á a entrega de prêmios. A premiação vai caber ao campeão provincial, que já está consagrado, que é o Teixo do Pungo, e ao vice-campeão, que é o Estrela Vermelha da Beira. No entanto, referenciar que também serão premiados os melhores do Campeonato Provincial 2026. Estão a referir a melhor atleta, melhor jogador e guarda-redes menos batido. Em relação ao pulo de apuramento, o mais rápido possível vamos anunciar o início. Já existe um comunicado oficial da Federação que nos próximos dias será divulgado. Temos a dizer é que no dia 3 de outubro arranca o pulo de apuramento para o Moçambola, na qual a província de Sofala far-se-á representar por duas equipas, a saber, o Teste do Pungwe e o Sena Futebol Clube. Porém, há uma observação, o Estrela Vermelha foi vice-campeão do Campeonato Nacional, 2ª Divisão, fase provincial, sim, mas não terá acesso ao pulo de apuramento devido à falta de licenciamento. O Estrela Vermelha não acedeu ao licenciamento, daí que por norma e regulamentos da FIFA e implementado pela Federação Moçambicana de Futebol, este clube ficará fora desta prova. O terceiro classificado, que é o Sena Futebol Clube, e o Teixeira do Pungo irão representar a província na pulo de apuramento. A associação faz um balanço super positivo da fase provincial, tendo em conta que as expectativas, o plano e aquilo que foram os dados planificados para que, de facto, em termos de tempo, em termos de alcance da realização das jornadas, aquilo que era a classificação das equipas no que toca aos melhores classificados e a entrega dos apurados à Federação Moçambicana de Futebol, cumprimos a contento. Daí que a associação classifica esta fase de positivo. As equipas de Sofala estão todas elas preparadas. De igual modo, para dizer que de primeiro ao quinto classificado, Sofala são equipas que estão em condições de bater taco a taco na fase regional, do apuramento. Tendo em conta que o Campeonato Provincial de Futsal, desde da primeira jornada até a última, as equipas bateram-se à contenda. Razão pela qual que para se apurar o segundo classificado, só na antepenúltima jornada é que conseguimos ter o segundo classificado. Enquanto que o primeiro, já na quarta jornada da segunda volta, já estava praticamente apurada, o segundo representante só conseguimos apurar na antepenúltima jornada. Logo se antevém que, de facto, as nossas equipas estão tecnicamente e taticamente preparadas para representar a província de Sofala no Pulo.
0: porta-voz da Associação Provincial de Futebol de Sofala, Manuel Filimone, e o encerramento da edição 2026 do Campeonato Nacional de Futebol da 2ª Divisão a nível da região. Criar núcleos de patinagem em todos os distritos é a principal aposta da Associação Provincial da Modalidade em Sofala, tal como reporta José Manuel.
2: A ideia é que esta disciplina desportiva não esteja apenas presente nas cidades da Beira e Dondro, mas seja também uma realidade nos distritos. Segundo o presidente da Associação Provincial de Patinagem, Helder Cerveja, há a necessidade de se massificar a modalidade para a descoberta de novos talentos. A criação de uma base nos distritos é o primeiro passo para a conquista de bons resultados em campeonatos. O presidente da Associação Provincial de Patinagem em Sofala, Helder Cerveja, falava esta quarta-feira em entrevista ao RM Desporto.
3: A educação através da patinagem e do skate. E temos tido muito, muito sucesso nisso, porque eu mesmo, pessoalmente, tenho visto o histórico dos nossos meninos, alguns que eram, posso dizer, entre aspas, marginalizados na rua e gostavam de estar ali a lutar, não gostavam de estudar. E nós temos feito com que o desporto seja um ponto de partida para que eles consigam se encaixar na sociedade. E temos tido sucesso, e temos trabalhado a nível dos bairros, entramos em campanhas, quando se tiver alguma campanha, por exemplo, estivemos na marcha contra o suicídio, a patinagem estava lá com os banners a patinar, se tiver atividade de limpeza, a patinagem vai para lá.
2: O presidente da Associação Provincial de Patinagem em Sofala, Helder Cerveja, e a expansão de núcleos da modalidade.
0: O sinal sonoro marca o fim da edição de hoje do Agenda Desportiva do emissor de Sofala da Rádio Moçambique, onde tivemos como principal assunto o teste do Pongo e o Majaja da Beira. Protagonizam este domingo o jogo mais importante da última jornada do Campeonato Nacional de Futebol da 2ª Divisão a nível de Sofala. Receba um forte abraço de Luiz Marjane, que sonorizou, e Felipe Jorge, que editou e apresentou. Boa tarde.
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1: E bom dia, Lego.
2: Presidente da República no comício orientado aqui na sede do distrito ou da vila sede do distrito de Funyalouro na província de Inhambane. Neste momento segue já a apresentação de preocupações ou de outras preocupações que não foram levantadas durante a mensagem. Vamos ouvir esta preocupação.
3: Zacarias Raimundo Mbanguini. Zinima laha zilo setela presidente wa hina lokatile lomu ka Funyalouro. Kunyima ka mina la. Kota lezi mina ndzinga pastor da igreja. Ouvi a mensagem que nós apresentamos no distrito de Funyalouro, mas sim queria aumentar alguma coisa como sou pastor. Pastor é sempre a pessoa que pede a Deus para as ovelhas. E hoje também recebi o meu presidente que possa nos ajudar neste distrito de Funyalouro. Ouvimos toda a mensagem, mas sim, nós queríamos pedir, mas o que está na lista do pedido do povo de Funyalouro podia ser feito para ajudar o desenvolvimento do nosso distrito, que é a estrada Funyalouro-Massinga. A mensagem vinha de Massinga, Funyalouro, mas também como somos pessoas que vivemos neste distrito, pedimos essa estrada Funyalouro-Massinga. O outro ponto que eu queria pedir...
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3: Cha umbiri kambe zingala ku engetela.
4: Segunda coisa que queria acrescentar.
3: Kuve ni maruwa lama sukela ku luma distrito kai ka Funyalouro ku ya luma localidade.
4: Existirem estradas que saem da vila para as localidades. Porque a transitabilidade da vila para as localidades não é boa. Ouviu a mensagem sobre água? Queria acrescentar acerca de água. Que existem povoados que ainda não têm água. Gostaria que a água fosse até esses povoados.
3: A exemplo de Mbanguini.
4: E outros povoados que têm falta de água. Agradece a sua excelência, presidente, por ter aceito, por ter aberto este espaço para a apresentação das questões.
3: Muito obrigado.
4: Ele agradece.
2: Segue então a apresentação de mais preocupações pela população do distrito de Funyalouro. Vamos ouvir.
5: Camarada Presidente da República, camarada Daniel Francisco Chapo, Kaulom Tikwenigalam Kafonyolo, Nanukubanga Kaumbungu.
4: Ela agradece a visita.
5: Locuna Rivotilha Akunen, Rua Vota, Recusitiva, Lejoco e Vota Munua Certo, Loi Angayena, Atorri Tirela, Akunene, Amitriawena, Baba Haiwan.
4: Quando nós votamos, fizemos com muita certeza, porque sabíamos que estávamos a votar alguém que vai nos servir.
5: Então,
4: ela quer acrescentar o que está na mensagem.
5: Aquele lugar de Bedela, camarada presidente. 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
4: Há muito sofrimento por causa do hospital.
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4: Quando alguém vai ao hospital, quando teve alguma fratura, tem que ser levado para Masinga.
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4: Quando o doente chega na Masinga, pode se dar o caso de ser uma questão pequena que nem havia necessidade de se levar a pessoa para Masinga.
5: Atinwani chikaratu kambe kwala achibedlela.
4: Outro problema no hospital.
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4: Quando em casos de transferência de doentes, há muito antes, quando alguém tivesse necessidade de ser transferido, o hospital informava que devem se preparar o acompanhante e o doente para serem transferidos a Masinga.
5: Mas, Lejo, conta isso a minha gaguana, Tico, Guilhaco, com o meu jornal, e o Gilles, tinha de caráter com a Renate Tsongo. E mali ya kushava mafura para kuchela ka ambulância, hi yona yi karatelaka.
4: Agora por agora por causa da crise, quando doente vai ao hospital, é obrigado a ter que contribuir em combustível para ser levado a outros hospitais.
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4: Quando chega noutros hospitais, ainda é dito pelos funcionários da saúde que deve adquirir material para o tratamento do doente.
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4: Ela sabe, reconhece que isso pode não ser roubo, mas gostaria que fossem criadas condições para se voltar ao estado anterior, à situação anterior.
5: Ah, tinha muita maternidade ela acafanhou o camarada presidente. Chacarrata. A maternidade ela acafanhou-lo. Vamos manter a benzura, quanto a lesuzuana. Mas, quando esse cara tu xinga cona, logo vai chiquela, a michulei, hinga honza, cupuluki vanharo, a gambulegue cupuluca mungui. 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
4: Ela estava a dizer que no nosso hospital há insuficiência de camas para as mamás na maternidade.
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4: Ela agradece a garantia que foi dada sobre o aumento do fundo Fidel.
2: Intervenção aqui relativamente àquilo que é o rol das preocupações da população, ou seja, da população de Funhaluri. Mais um, por sinal, o último interveniente neste comício, apresentando preocupações à população. É um jovem, vamos ouvir.
1: O fim, o futuro não começa. Eu, Crisio Feijão, é meu nome. Camarada presidente, queremos primeiro agradecer a vossa anuência de aqui estarem. Segundo, agradecer todos os feitos que têm feito para nós aqui no distrito e os outros pontos que constituem este país.
4: Terceiro, Ela agradece tudo aquilo que é feito no distrito e aquilo que é feito em outros cantos. E aí, bom, só que eles maior com o cafanholo, neles maior com o camanguano maquelo e atico.
1: Como inquietação que nós temos, vou falar muito da camada juvenil, clamamos por uma escola de profissão, saber fazer.
4: E aí, eu como ela te cola, ele te gondiça com o tiro, caso com a mais jovem, matativa a me tiro.
1: Excelência, nós aqui no distrito temos muitos talentos. Não são todos os pais que conseguem tirar os seus filhos até os outros pontos para darem aulas. Agora, desta feita, queremos nós compilar esses talentos que os jovens têm por uma escola de saber fazer. Terminando a 12ª, o jovem pode saber, pode ser carpinteiro, pode ser eletricista. É claro que temos tido formações de curta duração, agradecemos isto, mas pedimos ainda mais, excelência.
4: Ah, como ela lhe sabe, o governo que é engitiliwa, a escola só com gonça mitiro. Ambele já anga no kutemba ku, zico, na cita ku sukumeka, zato curso, taku katinga, amanji, eu como ela lhe sabe, se engitiliwa.
1: Excelência, o distrito é assolado pela falta da rede telefônica.
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1: Falo muito de Chavi e Chimusi.
4: Eu ola ku hilumuka va Chavi na va Chimusi.
1: É difícil. Uma pessoa que está doente, ele quer mandar a mensagem para as distâncias superiores, ter que subir a uma árvore enquanto doente. É difícil, presidente.
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1: Queremos ainda mais pedir a Vossa Excelência que possam a nos dar as vias de acesso melhoradas. Sabemos muito bem que não é fácil. O país é vasto, a pessoa é uma, mas vamos todos trabalhar em prol do desenvolvimento deste país. Excelência, esta informação deve tocar. Este é o meu pedido.
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1: A terminar, gostaria de pedir ainda mais a energia.
4: Na laku gumesa e kombela amagez.
1: Falo muito dos povoados mais próximos da vila, Mukuwini e Sirukoveta.
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1: Excelência, sem mais nada a dizer, o meu muito obrigado pela vossa presença.
2: Última intervenção, então, das preocupações apresentadas pela população de Funhaluri. O presidente da República já reage a estas preocupações.
6: Unidade Nacional, oiê! A paz, oiê! A curula, oiê! Em primeiro lugar, quero agradecer a estes nossos irmãos que vieram aqui falar. E a nossa mãe que também veio aqui falar. Quero pedir uma grande salva de palmas para eles todos. Em primeiro lugar, o nosso pastor falou sobre a estrada. Eu, quando falei dessa estrada, pelo menos eu, nunca falei Masinga Funhaluri, sempre falei Funhaluri Masinga.
4: Angazanga ulaula Masinga Funhaluri,
6: Acho que o pastor não estava atento. Mas eu já percebi o que ele quer.
4: Mas canelese,
6: o problema dele é que a estrada não pode começar de Masinga para Funyaloro. Essa é a grande mensagem que o pastor queria deixar. Por isso peço uma grande salva de palmas para ele.
4: Ele vai correr uma bela manta.
6: Nós temos um programa nacional que chamamos Programa Nacional de Estradas. E no âmbito deste programa, nós já lançamos o concurso para esta estrada. É um processo que vai levar algum tempo. Mas logo que começar a estrada, vai começar mesmo de Funyaloro para Masinga. Como pediram aqui. Mas também falou de outras estradas. De Funyaloro para localidades. Principalmente para outros povoados. Nós achamos que temos que continuar a trabalhar, sim. Porque não basta fazer a estrada Masinga Funyaloro ou Funyaloro Masinga. É preciso também trabalhar nas estradas Funyaloro Tome e Funyaloro outras localidades.
4: Já lá veio que com mais uma estrada já consigo ele mudar Funyaloro para cá Tome, cama uma nova localidade.
6: É ou não é?
4: Isso não é isso.
6: Mas também falou sobre água em outros povoados. Como Mbangini e outros povoados. A mamãe Ana falou coisas muito importantes. Falou que há muito sofrimento por causa do hospital. É por isso que aqui no comício falamos várias vezes sobre o hospital. Funyaloro está a crescer. Estamos a nascer muito. O número de pessoas está a aumentar. E o hospital de Funyaloro está a ficar pequeno. É por isso que nós dissemos que vamos ampliar o hospital de Funyaloro. Vamos construir um hospital em Funyaloro. Quando nós falamos do hospital, é um hospital que vai ter salas.
4: E o hospital tinha até sala.
6: Para fazer exames,
4: exame,
6: para poder operar a pessoa, aquilo tudo que é feito em Masinga vai passar a ser feito aqui em Funyaloro. Já não vamos precisar de fazer muitas transferências. E também vamos aumentar as salas de enfermagem.
4: Ou
6: queria dizer salas de internamento. Vamos aumentar também a maternidade. Porque a maternidade já é pequena.

0: Hospital Chau Chokwan.
1: Também falou sobre as transferências que acontecem daqui para Masinga e outros hospitais.
0: Eu explico de uma transferência é a Kusukalum Kafonyololo para Masinga, Nikazuan Hospital.
1: E esta cobrança que é feita para as famílias poderem ajudar em combustível.
0: Nico cobrar a louco com a corona, cachitzongo para a chifunetela rimafura.
1: Nós vamos averiguar este assunto.
0: E namorar ele, ita, e o que se amagale.
1: Porque são coisas que não podem acontecer.
0: E cozil, lezes e calaus engarangano com os marreca.
1: É nossa tarefa.
0: E tiruam fomo.
1: Como Estado.
0: Ago como fomo.
1: Assegurar. Que o povo tenha uma boa assistência à saúde.
0: Mesmo
1: quando se trata de o doente que chega no hospital, estamos com um grande programa
0: que segunda-feira
1: vamos fazer lançamento em Maputo. Chegou uma grande quantidade de medicamentos para o povo moçambicano do Rovuma Maputo, do Zumbo ao Índico.
0: Para Moçambique, Rovuma, Maputo, Zumbo ao Índico.
1: E outro navio com medicamentos está a caminho. E vamos fazer chegar esses medicamentos e materiais aqui em
0: Funyalolo.
1: Para acabarmos com esta insuficiência que se fez de referência aqui. E a mamã Ana também agradeceu o aumento e a duplicação do Fidel.
0: E mamãe, na carabonga kuyengetelwa kama le ya Fidel.
1: Sobre a insuficiência de camas na maternidade, já dissemos que já temos um programa para um hospital em Funyalolo.
0: E kukala kunga enele ambedi já kule wele zako kuna nema kungu ya chipitalo mka
1: Funyalolo. Vamos ter uma maternidade maior.
0: Kota vene maternidade para vahombe.
1: Vamos ter uma sala de operação.
0: Kuta vene sala ya operação.
1: Vamos aumentar também as salas de treinamento.
0: Kuta vene kuyengetela wa sala ya lava kutama hikubadza.
1: E vamos ter um grande hospital.
0: Kuta vene hospital cha Honda.
1: Para terminar, o jovem Feijão.
0: Eu começo a mucha Feijão.
1: Falou sobre a necessidade da escola técnica profissional. Sobre vias de acesso para outras povoações e também falou sobre a expansão de energia elétrica para os bairros aqui de Funyalolo.
0: Para as amiganga elo mka Funyalolo.
1: É isso que nós viemos fazer aqui em Funyalolo.
0: Isso não é exata cada tira elo mka
1: Funyalolo. Ouvir as preocupações do povo.
0: As vasivilelos vatitungo.
1: Porque graças a essas preocupações do povo.
0: Eco aula ambizi cara as calulelos vatitungo.
1: Que nós fazemos o nosso plano.
0: E vasicota com mahamekungu ya amakungu ya vona.
1: Para resolver as preocupações.
0: Kasiva ta chamula asikhalo.
1: Por isso quero mais pedir mais uma vez uma grande salva de palma para todos que vieram falar aqui.
0: Ba manta ya hombe.
1: Funyalolo oye! Inyambane oye! Moçambique oye! Porque eles não falaram só para eles. Não falaram das suas preocupações pessoais, mas falaram das preocupações da população de
0: Funyalolo.
1: Para nós isso é muito importante.
0: Para mofumo lezo zilo zalesi mangofu.
1: Só queríamos dizer que desenvolvimento
0: é como
1: uma pessoa.
0: Ufana imuno.
1: Ninguém nasce adulto.
0: Todos
1: nascemos pequenos.
0: Somos
1: cuidados para as nossas mães. Até começar a gatinhar. Até sair dente. Para sair dente tivemos febres. Para crescer e sermos adultos hoje. É ou não é?
0: Isso não é isso.
1: Desenvolvimento é a mesma coisa. O mais importante é que falaram. Nós registramos, vamos planificar.

0: Já planificamos o hospital.
1: Já
0: planificamos a estrada.
1: Funyaloro
0: Masinga.
1: Funyaloro
0: Kalakamasinga. E vamos continuar a planificar a expansão de energia. Planificar as estradas que ligam a vila de Funyaloro ao posto administrativo e localidades. Mais expansão da rede de telefonia móvel. Onde ainda não chegou. Mais água. Mais escolas.
1: Escola.
0: Mais postos de saúde. Mais livros mahala para as crianças. Mais medicamento. É ou não é?
1: Isso ou não é só?
0: É por isso que viemos a Funyaloro. Estamos muito satisfeitos pela vossa mensagem, por aquilo que agradeceram, por aquilo que falaram e por aquilo que pediram. É por isso que nós decidimos que a nossa governação vai ser uma governação próxima do povo.
1: Que
0: era exatamente para não ouvirmos só relatórios. Não estarmos sentados no gabinete lá em Maputo, mas virmos ouvir diretamente com o povo. Estamos muito felizes com o que falaram. E quero pedir mais uma vez uma grande salva de palmas para vocês.
1: Marroco,
0: Marroco, Marroco, Marroco, Marroco! Funyaloro, oiê! Inhambane, oiê! Moçambique, oiê! A Paz, oiê! A Curula, oiê! E bom dia, Legov. Canimambo, vamos trabalhar.
2: É o fim, então, do comício realizado na vila de Funyaloro no âmbito da presidência ou da visita do presidente da República à província de Inhambane. O presidente da República destacou aqui as realizações do governo e disse que o governo moçambicano continua focado na resolução dos problemas da população moçambicana. Termina por aqui esta transmissão. Despedem-se Daniel Faela, Efraim Macitela, António Kumban. Saudações, até uma próxima oportunidade. Boa tarde.
3: Boa tarde, muito obrigado. Até uma próxima oportunidade. São em Moçambique 14 horas e 24 minutos.
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3: 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Em Moçambique são 14 horas e 24 minutos. Vamos daqui a pouco levar até a sistema do ouvinte o programa Solidariedade Moçambique, pontualmente às 14 horas e 30 minutos. E agora, antes mesmo do programa Solidariedade Moçambique, vamos agora seguir com Educação Financeira.

0: Como prometido, cá estamos para mais uma edição do nosso programa Educação Financeira, uma iniciativa do Banco de Moçambique em parceria com a Rádio Moçambique e a Televisão de Moçambique. Esta semana estamos a falar sobre esquemas em pirâmide, do tipo pirâmides financeiras ou esquemas de Ponzi, um golpe que é a acumulação de largas somas de dinheiro através do recrutamento do maior número possível de pessoas, cuja subscrição é feita mediante o pagamento de um valor, depósitos ou uma determinada quantidade de compras. Acompanhe a conversa entre a Maria e o João. Boa escuta.
1: Olá, Maria.
2: Olá, João. Que bom que te encontro. Já ia ligar-te para conversarmos mais sobre aquele investimento que ias fazer. Lembras-te?
1: Sim, Maria.
2: Usando as tuas poupanças.
1: Sabes, Maria, pensei muito no que disseste e analisei com muita cautela. Desta vez, não olhei apenas para os lucros aliciantes. Começo a dar-te razão.
2: Oh, finalmente, João. Eu já estava com medo. Olha, o mais provável é que se trate de um golpe financeiro, muito bem disfarçado de investimento lucrativo e credível. Existem muitos esquemas dessa natureza, João.
1: A tua comadre lá em casa também pensa que se trata de um esquema.
2: E ela tem toda a razão, João. Se ela diz, é porque é. João, antes de depositar o teu dinheiro nesse tipo de negócio, procura mais informação sobre essa empresa, o investimento e quem são as pessoas envolvidas.
1: Tens razão, Maria. Vou fazer isso sim. Mas diz-me uma coisa. Como sabes reconhecer tão rápido que se trata de um golpe?
2: O retorno oferecido por esses esquemas não se compara a nenhum outro negócio do mercado. E num curto espaço de tempo. João, isso é de desconfiar.
1: Isso é bem verdade, Maria. Os lucros em juros são muito atrativos. Acho até que é isso que leva muitas pessoas a confiar e investir nesses esquemas.
2: Pois é, João. Quem é que não quer ficar milionário em tão pouco tempo?
1: Claro que todos queremos.
2: Já viste? Mas é com o dinheiro que recebem de outras pessoas, que como tu acreditaram no negócio, que podem pagar esses lucros milionários. A ti e a outros a quem queiram mostrar credibilidade.
1: Agora consigo perceber melhor os sinais de golpe neste tipo de investimento. Mas o promotor de vendas que fez a apresentação aparentava muita autoconfiança e um bem-estar financeiro invejável. Era bastante convincente no discurso.
2: João, essas são pessoas muito bem pagas e com benefícios para convencerem outras pessoas a aderirem ao esquema.
1: É, Maria.
2: Não te esqueças que se trata de esquemas fraudulentos e muito bem elaborados. Podem assumir diferentes nomes e diferentes formas.
1: Sabes, Maria, eu tenho que ser mesmo grato a ti. Teria cometido um erro que iria afetar negativamente a minha vida financeira e a da minha família.
2: Sem dúvida, João. É muito importante obter informação e recolher experiências de outras pessoas antes de tomar decisões financeiras.
1: Aí sim, Maria.
2: Sim, para diminuir ou até mesmo eliminar os riscos.
1: Tens toda a razão. Estou certo que o melhor é aplicar o dinheiro em instituições financeiras legais e ganhar de forma segura.
2: É isso, João. Ganhar pouco, mas de forma segura. Bem, eu tenho que ir andando para abrir a barraca, João. Já sabes, estou na minha hora. Então, tchau.
1: Mais tarde passo lá, Maria. Tchau.
0: Hoje chegamos ao fim da nossa série sobre os esquemas em pirâmide do tipo pirâmides financeiras ou esquemas de Ponzi, que se apresentam como uma opção forte de negócio e oportunidades de investimento lucrativos e imperdíveis. Escuta amanhã o resumo da semana e fica a saber mais sobre os esquemas em pirâmide. Cuide de si, cuide da sua saúde financeira. Ganhe, poupe e invista.

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0: Vem aí o jornalista Gerson Jamice para atualizar a informação. Muito boa tarde.
1: Henriques Dias e caro ouvinte, muito boa tarde. O Presidente da República anunciou esta tarde no distrito de Funhalouro, província de Inhambane, a disponibilidade de medicamentos diversos para as unidades sanitárias do país. Daniel Faiala.
2: Daniel Chapo, que falava no comício orientado na sede do distrito de Funhalouro, disse que o processo de distribuição desses fármacos inicia a próxima segunda-feira.
3: Chegou uma grande quantidade de medicamento para o povo moçambicano do Rovuma Maputo, do Zumba Windi. Outro navio com medicamento está a caminho.
2: Daniel Chapo, presidente da República, anunciando disponibilidade de medicamentos diversos para as unidades sanitárias do país. Daniel Chapo falava num comício orientado aqui na vila sede do distrito de Funhalouro, no âmbito da visita de trabalho que efetua a província de Inhambane. Daniel Faiala, a partir de Funhalouro. Boa tarde.
1: Boa tarde. O Tribunal Supremo confirma a recepção do pedido de adiamento do julgamento do político Venâncio Mondlane, marcado para 6 de outubro do corrente ano. A confirmação foi feita esta sexta-feira em Maputo pelo porta-voz do órgão em conferência de imprensa. Pedro Nhati Dima explicou que o Tribunal Supremo encontra-se a avaliar os motivos alegados por Venâncio Mondlane para o adiamento do julgamento. Nhati Dima indicou que após o processo, o órgão poderá se pronunciar sobre a decisão tomada oportunamente.
4: Há uma data inicial marcada, que é 6 de outubro de 2026. Entretanto, o político engenheiro Venâncio Mondlane requereu o adiamento, apresentando os seus fundamentos para esse efeito, basicamente alegando uma incompatibilidade da sua agenda com a data marcada pelo Tribunal Supremo. Este pedido incidiu para o Ministério Público para efeitos de obtenção do parecer e o processo neste momento já se encontra no Tribunal Supremo e a secção criminal, a seu tempo, vai decidir se concorda ou não com os fundamentos que foram alegados pelo político engenheiro Venâncio Mondlane para requerer o adiamento.
1: Porta-voz do Tribunal Supremo, Pedro Nhati Dima, falando sobre o pedido de adiamento do julgamento do político Venâncio Mondlane. Venâncio Mondlane é acusado nos crimes de apologia pública ao crime, incitamento à desobediência coletiva, instigação pública à prática de crime, instigação ao terrorismo e incitamento ao terrorismo. A Organização das Nações Unidas para a Alimentação e Agricultura, FAO, disponibiliza mais de 325 mil alevinos para o aumento dos níveis de produção de peixe em cativeiro na província de Maputo. Domingos Macalane.
5: Com estes alevinos, cuja produção vai ter lugar nos distritos de Marraquene, Matutuíne, Boane e Matola, a província espera alcançar cerca de 100 toneladas de pescado no âmbito da implementação do programa de povoamento de tanques piscícolas. O programa, que deverá beneficiar cerca de 800 pessoas envolvidas na cadeia de produção e comercialização do peixe em cativeiro, foi lançado esta sexta-feira no distrito de Marraquene pelo governador da província de Maputo, Manuel Tuli. Na ocasião, o chefe do executivo de Maputo destacou que com esta produção, a província poderá superar a meta estabelecida para este ano, visando garantir a segurança alimentar das famílias. Damatola, Domingos Macalani.
1: Quatro comunidades do distrito de Massingira, em Gaza, vão beneficiar de energia elétrica da rede nacional até finais deste ano. Pedro Parruque.
6: Trata-se das comunidades de Kubu, Kanyane, Chitara e Banga, onde mais de 1.200 famílias vão ter acesso pela primeira vez de energia elétrica no âmbito do programa do Governo Energia para Todos. O diretor do Serviço Distrital do Planeamento e Infraestruturas em Massinger, Nilton Chambal, explica que a eletrificação destas comunidades levada a cabo pela Eletricidade de Moçambique, para além da expansão da corrente elétrica nestas comunidades, será feita uma intervenção que visa melhorar a qualidade de energia elétrica em alguns bairros da Vila Sede do distrito de Massinger. Pedro Parruque, em Xaxai.
1: Na atualidade internacional, a epidemia do Ébola alastrou-se para mais uma província na República Democrática do Congo, elevando para 7 o número de províncias com a doença. Trata-se da província de Sud Ubang, na fronteira entre a República Centro-Africana e a República Democrática do Congo. Face a esta situação, o governador da província de Sud Ubang, Jean-René Galekwa, declarou oficialmente a epidemia na região. O dirigente avançou que já estão em quarentena as 38 pessoas identificadas como tendo estado em contacto com o doente. Foram as notícias das 16, as próximas às 17 horas.

0: Moçambique acumulou uma rica experiência, desde os períodos da luta de libertação nacional, em que a mulher teve uma participação ativa, lado a lado, desde as famosas mulheres do destacamento feminino, lado a lado com o homem, onde trabalharam desmistificando os preconceitos tradicionais sobre a mulher. A este propósito, lembramos vivamente as palavras do saudoso presidente Samora Moisés Machel, que, falando da necessidade de emancipação e participação da mulher, dizia claramente o seguinte, passo a citar: a emancipação da mulher não é um ato de caridade, não resulta de uma posição humanitária ou de compaixão. A libertação da mulher é uma necessidade fundamental da revolução, uma garantia da sua continuidade, uma condição do seu triunfo. Fim da citação. São estas palavras que nos inspiram até hoje para lutarmos pelos direitos de igualdade da mulher moçambicana.
1: Presidente da República, Daniel Chapo.
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0: É o regresso do jornalista Gerson Jamisse para atualizar a informação. Boa tarde.
1: Renovados votos de uma boa tarde, o Presidente da República apelou hoje em Funhalouro, na província de Inhambane, ao fim de suicídios e homicídios motivados por conflitos passionais, acusações de feitiçaria e jogos de azar. Efraim Macitela.
2: No comício que orientou no segundo dia da visita de trabalho à província de Inhambane, o chefe de Estado advertiu que estas práticas violentas e obscurantistas atrasam o desenvolvimento do país.
3: Temos que deixar certas coisas que estamos a fazer. Está a haver muitos suicídios, que é alguém tirar a sua própria vida. Está a haver também muitos homicídios, que é uma pessoa matar a outra pessoa. E as razões não fazem sentido. Sem acabarmos com estas coisas, não há de haver paz.
2: Perante a população, Daniel Chapo condenou veementemente a justiça pelas próprias mãos e exortou os cidadãos a recorrerem às instituições de direito. O chefe de Estado encerra este sábado a visita de trabalho à província de Inhambane, no distrito de Vilanculo, onde vai proceder à inauguração do novo edifício do Tribunal Distrital e orientar um encontro com mulheres de diversos segmentos da província. De Funhalouro, Efraim Macitela.
1: O antigo presidente da República, Joaquim Chissano, recebeu hoje no seu gabinete de trabalho uma visita de cortesia de crianças do Centro Infantil Junica, da cidade da Matola, província de Maputo. O encontro tinha como objetivo colher conhecimento e a história de Joaquim Chissano, com vista a entender o seu percurso até chegar à presidência da República. Durante a interação de perguntas e respostas, Chissano explicou o papel de um presidente e falou da importância de as crianças aproveitarem a oportunidade de estudar.
4: Nós não tínhamos as condições que vocês têm hoje. Hoje, vocês estudam mais depressa e nem todas as crianças viviam na cidade. Não tinham casas como deve ser. Não tinha farda da escola. Iam de qualquer maneira. Uns com uma camisola rasgada. É preciso estudar todos os dias, porque há muita coisa para estudar. Eu próprio tenho que estudar ainda. Nunca sonhei em ser presidente da República. Presidente é aquele que orienta a vida de um povo, faz com que as pessoas possam trabalhar umas com as outras para desenvolver o país.
1: Já o diretor do Centro Infantil, António Moando, sublinhou a importância da interação dos petizes com figuras eminentes e com a história do país. Organização das Nações Unidas para Alimentação e Agricultura, FAO, disponibiliza mais de 325 mil alevinos para o aumento dos níveis de produção do peixe em cativeiro na província de Maputo. Domingos Magalhães.
5: Com estes alevinos, cuja produção vai ter lugar nos distritos de Marraquene, Matutuíne, Boane e Matola, a província espera alcançar cerca de 100 toneladas de pescado no âmbito da implementação do programa de povoamento de tanques piscícolas. O programa, que deverá beneficiar cerca de 800 pessoas envolvidas na cadeia de produção e comercialização do peixe em cativeiro, foi lançado esta sexta-feira no distrito de Marraquene pelo governador da província de Maputo, Manuel Tuli. Na ocasião, o chefe do executivo de Maputo destacou que com esta produção, a província poderá superar a meta estabelecida para este ano, visando garantir a segurança alimentar das famílias. Da Matola, Domingos Macalani.
1: Quatro comunidades do distrito de Massingira, em Gaza, vão beneficiar de energia elétrica da rede nacional até finais deste ano. Pedro Parruque.
6: Trata-se das comunidades de Kubu, Kanyane, Chitara e Banga, onde mais de 1.200 famílias vão ter acesso pela primeira vez de energia elétrica no âmbito do programa do Governo Energia para Todos. O diretor do Serviço Distrital do Planeamento e Infraestruturas em Massinger, Nilton Chambal, explica que a eletrificação destas comunidades levada a cabo pela Eletricidade de Moçambique, para além da expansão da corrente elétrica nestas comunidades, será feita uma intervenção que visa melhorar a qualidade de energia elétrica em alguns bairros da Vila Sede do distrito de Massinger. Pedro Parruque, em Xaxai.
1: Na atualidade internacional, a epidemia do ébola alastrou-se para mais uma província da República Democrática do Congo, elevando para 7 o número de províncias com a doença. Trata-se da província de Sud-Ubangue, na fronteira entre a República Centro-Africana e a República Democrática do Congo. Face a esta situação, o governador da província de Sud-Ubangue, Jean-René Galekwa, declarou oficialmente a epidemia na região. O dirigente avançou que já estão em quarentena as 38 pessoas identificadas como tendo estado em contacto com o doente. Fechamos com o tempo. A cidade de Tete poderá registrar amanhã 35 graus centígrados de temperatura máxima, seguida de Nampula com 32, Quelimane 30, Chimoio, Pemba e Vilanculo 29, Beira, Inhambane e Xai-Xai 28, Maputo 27 e Lixinga poderá registrar 26 graus centígrados de temperatura máxima. 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
3: 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Mas. Quenga com o nanga. Com o songana na ternador. O acacuana. Bem. Mamba. E ataca boa defesa esquerda. VAR é grande jogador.
1: Walter,
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3: 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E mamamba parte de defesa esquerda ia. Né, Jordão, Vona não podia ser Jordão. Jordão é de Cacuenda, porque Jordão e jogador humano era o Tocote. Jordão e bom jogador. E ano quando isso controlar a equipa. Ninguém ainda com Vona na parte para Paizinho. Paizinho grande, guarda-rede, grande jogador, guarda-rede, mas provada bem. Só que problema é Paizinho. Paizinho, Raquanice com longa defesa. Paizinho no Quenga, Wenga defesa, anulou, Wenga guarda-rede, anopanissa com longa defesa, Paizinho podia coitar grande guarda-rede, Weda com simples maning, Paizinho não é o Ianga Pala, vai, cuidado, 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Porque o problema é mamba, se mãe, não sou guarda-rede. Guarda-rede numa defesa, no meio campo. 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E disso, jogo de esses da Clovalo, primeiro jogo, segundo jogo de esses da Clovalo, Maputuio. Moçambiquio. 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Mas no Quenga e equipa e Mamba tem que preparar bem, era tempo e aproveitar. Ninguém não tem que fazer o primeiro jogo, segundo jogo, o terceiro da Kunga Kulovida com o controle Moçambiquio. Isso tem que aproveitar no ponto, porque o Fede só com o Taituari, tem que ficar na Kubuda, empate aí, vitória aí. No Quenga, epa, nem prendeu nem entrou, engatrove bola, nem prendeu nem entrou. Ali sim, jogou assim, e não também como estado de Machava, ou não também como desempeto. 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
0: 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É complicado. Estava na seleção nacional, é na altura, o jogador baixano, o Moçambique Muno, o Tamba Muno, Moçambique Muno. 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Paizinho e guarda-redes do momento. E bola, geralmente, a noiva guardava a experiência com o Tamba Bola. E ena, podia não o Tamba, o paizinho, mas ele era o terceiro guarda-redes. Guardava a China. E jogador primeiro menos abatido. Goreirinho no paizinho já o a defender penalti bem dado, Morongomuna. Então, para a fase de ascensão, há um auge, há um alto rendimento. Então, tempo é que não é igual, porque bola tempo é muito curto. E o rendimento. Ainda devia já começar com motivar. Ou ainda com ganhar experiência contra o mundo. A ganhar experiência para banco. A não ganhar experiência estamba. Então, era tempo, eu como tolau também, ou ainda como pequejau para duco suíto. 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O ainda Portugal, o Arca, ainda estamos na terceira, quarta divisão. Mas banqueiro também ali, porque disse, só que vai na Zina, vai no estrangeiro. Estrangeiro, estamos quase recreativo. Bola no mundo, não é? Nos Zina, com o Moçambola e campeonato recreativo de Portugal. Mas pronto, vai no Cutamba. Então, Esquinho Conde, tem que ganhar muito atento. Paivão. Paivão, o Quintino Nangaldino. Tudo sou eu, Bassindini, Bassindini, Bassi. Não, bola é Bassi da equipa. E ainda tem que famba, e ainda tem que ainda devia que via Muno Beira, que via Comona, mas jogador. O ator Adaio, ok, tudo bem. O ator Walter, tudo bem. O jogador Maviro, parece o Maviro também, o Gulek Bulls, o Costa de Sol, uma coisa parecida. Mas vence o ator Arena, o novo estrangeiro. Guardava tinha experiência, vai tamba fora, mas João Dojo. O Catamba com bom resultado. Os nossos bacas manguana, porque vão doar o candida o time de Gobo. 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Então, muita atenção, Mr. Chiquinho Conde. 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Então, às vezes, isso não está comentado, é para como beça, atindo como destruído, tendo como beça. Era tempo e o doutor Apaizinho. Porque o paizinho, o ar e o jogador menos abatido em termos de sofrido. Girugo, Girugo Alemba. Tacaona ainda, caíta leitura, maneira da catamba bola. Desculpa a expressão, esquinho, não dizia. De novo, o paizinho, o ar, do momento, é melhor guarda-redes de Moçambique. Acuna guarda-redes nem com o paizinho. Altura compreendida, posicionamento para baliza excelente, orientação à Ana, porque o paizinho ainda é extremo, não mudou com mais. Mas a noziva mais baliza, está com a ONU e o Felipe. O Caindo acabou de ter este Pungo Felipe para Maputo. O Engas Mona mudou com mais. mas o treinador pode riscar, nem de nada mana o. E tempo dia, Felipe, o Aibuda no campo, enquanto o Kipayak, o Enga Nova Mongo, o Etaco 10-0. 10-1, mas melhor guarda-redes, o Enga é mas com mais sofrida. Mas o Arpaizinho, ana menos sofrida, a daí para a seleção. É muito complicado, Mr. Chiquinho, porque quando o guarda-redes é menos abatido, alcuita melhor campeonato, equipa Yaka e Piquizana nos equipas de, em primeiro lugar, Black Bulls, ele condói o Songo, Costa de Sol, equipe Rolando, ele condói, e Paizinho, Arcutatija, Kutinini, Andesar Sul. Então, da maneira que o Tambar Bola, Chiquinho, o ar paizinho, e ainda tempo o Mr. Conde a me dar confiança. A se pedir às vezes trucunanga com o paizinho. Mesmo televisão de manhã também, diz o Varaqueta quando dava paizinho, porque Varaqueta com Mona, paizinho que defendeu o penalti contra Costa de Sol. Não é? Costa de Sol, o Trucunanga é para não dar paizinho ainda com o Vic. O Endas parece contra Black Bulls, o Enda com o Vic. Epa, antes continuou na cutimana o. Ali bom, só que tinha de cana por depósito de confiança. Então, tu não deve ter com o paizinho aí te depósito de confiança para Chiquinho Conde. Esse não tempo, tem que pegar já tempo, né? Tempo é paizinho aí tem alguma, mas em alguma, tu não vai na com o Manaú à noite a história. Aliás, o Eda com a história Gororino, porque Manaú ia estar com a Galagudar. Parece arco-íva, de jogo em jogo, mano, arco-íva. Agora, até dizia já, o Gujaba já não sou uma mísera de Quinho Condo, porque Ivona, de Ivona Vazivice, de Ivona Marcumbeji, mas é preciso, às vezes, dar consideração, vamos ver então também comentário em relação à seleção de Moçambique, porque o Nangandini Ndini, epa, Mangana, se nos achar, nos onangati, atizinho como. Então, é bom também cuidar pouco paciência. Qualquer dia, da engenharia o paizinho, ainda como experimentar. Ou podia experimentar o jogo de hoje, o Data FIFA, podia ter o paizinho. Venda como ano assim, ali preparado ou ali preparado. Porque não na semana indo, e nos usar o paizinho para a baliza, a noite é espetáculo. Tu viaja, domingo, a noite é espetáculo. De jogo a jogo, o paizinho, arco-cula. Agora não sei, velhinho. Se há problema com o Vrequete, há problema com a orientação, o ar. Seleção de Moçambique, na preparadora, com uma guarda-rede. Há não me explicar, com o Tumana. O Lupa Baliza, o Galeno Voz, o Galeno Inga Falcido Zé Luiz, o Taca uma defesa água, uma defesa água, a Fungunira me diz. A não diz isso. Agora, Iena também é na característica. Ah, Vereketa Maningo, paizinho. A não bata mais. Porque o Vereketa Maningo não é o que está basta. Basta, ali vive um Lupa Mulom, não vive no conhecimento. Daí, Mangopá, não apoia.
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0: Seguimos para as notícias e elas serão apresentadas por Gerson Jamice. Boa noite.
1: Boa noite. O presidente da República apelou hoje em Funhalouro, na província de Inhambane, ao fim de suicídios e homicídios motivados por conflitos passionais, acusações de feitiçaria e jogos de azar. Efraim Macidela.
2: No comício que orientou no segundo dia da visita de trabalho à província de Inhambane, o chefe de Estado advertiu que estas práticas violentas e obscurantistas atrasam o desenvolvimento do país.
3: Temos que deixar certas coisas que estamos a fazer. Está a haver muitos suicídios, que é alguém tirar a sua própria vida. Está a haver também muitos homicídios, que é uma pessoa matar a outra pessoa. E as razões não fazem sentido. Sem acabarmos com estas coisas, não há de haver paz.
2: Perante a população, Daniel Chapo condenou veementemente a justiça pelas próprias mãos e exortou os cidadãos a recorrerem às instituições de direito. O chefe de Estado encerra este sábado a visita de trabalho à província de Inhambane, no distrito de Vilanculo, onde vai proceder à inauguração do novo edifício do Tribunal Distrital e orientar um encontro com mulheres de diversos segmentos da província. De Funhalouro, Efraim Macitela.
1: O Tribunal Supremo descarta a hipótese do julgamento de Venâncio Mondlane ter sido movido por questões políticas. O posicionamento foi defendido esta sexta-feira em Maputo pelo porta-voz do órgão, que falava em conferência de imprensa. Pedro Nhatitima sublinha que o Tribunal Supremo guia-se pela Constituição e pela lei, instrumentos que pressupõem valores de independência e imparcialidade.
4: O Ministério Público acredita que o político, o engenheiro Venâncio Mondlane, cometeu os crimes de que vem acusado. A defesa do engenheiro Venâncio vai trazer os seus argumentos para dizer que, eventualmente, não, que não cometeu aquelas infrações criminais. Cabe ao tribunal, que é um órgão independente, imparcial, é o árbitro que vai aferir de que lado é que está a razão. Se a acusação procede, se procede na sua totalidade, se procede parcialmente, ou se não procede, ou se a defesa do engenheiro político Venâncio Mondlane está coberta de razão.
1: Porta-voz do Tribunal Supremo, Pedro Nhatitima. O antigo presidente da República, Joaquim Chissano, recebeu hoje no seu gabinete de trabalho uma visita de cortesia de crianças do Centro Infantil Junica da cidade de Matola, província de Maputo. Durante a interação de perguntas e respostas, Chissano explicou o papel de um presidente e falou da importância de as crianças aproveitarem a oportunidade de estudar.
5: Nós não tínhamos as condições que vocês têm hoje. Hoje, vocês estudam mais depressa e nem todas as crianças viviam na cidade. Não tinham casas como deve ser. Não tinha farda de escola. Iam de qualquer maneira. Uns com uma camisola rasgada. É preciso estudar todos os dias, porque há muita coisa para estudar. Eu próprio tenho que estudar ainda. Nunca sonhei em ser presidente da República. Presidente é aquele que orienta a vida de um povo, faz com que as pessoas possam trabalhar umas com as outras para desenvolver o país.
1: A visita de cortesia de crianças do Centro Infantil Junica da cidade de Matola, província de Maputo, visava acolher conhecimento e a história de Joaquim Chissano até chegar à presidência da República. O secretário-geral da Frelimo, de visita à província de Gaza, exige dos gestores públicos soluções dos problemas que afetam a população em cumprimento das promessas feitas para o desenvolvimento do país. Shaquille Abubakar afirma que os dirigentes municipais, distritais e provinciais devem trabalhar lado a lado com a população com vista a superar os desafios.
6: Temos que fazer de tudo ao nosso alcance para resolver os problemas do povo. Essa é a mensagem que viemos deixar com os nossos militantes, com os nossos quadros e dirigentes. Temos consciência de que há desafios, mas o que temos estado a dizer é que nós colocamos esses quadros porque acreditamos na capacidade de inovar. A população, quando olha para nós, está à procura de solução.
1: Shaquille Abubakar falava em conferência de imprensa realizada hoje na cidade de Xai-Xai, no âmbito da sua visita de trabalho de 3 dias à província de Gaza. No estrangeiro, subiu para 35 o número de pessoas que morreram no navio que se incendiou na quarta-feira à noite, perto da ilha Coron, nas Filipinas. As autoridades filipinas ainda não forneceram pormenores sobre a identidade das vítimas mortais. A bordo estavam 17 tripulantes e pelo menos 115 passageiros. dos quais 43 escaparam com vida. A causa do incêndio do navio ainda não foi determinada. Fechamos com o tempo. A cidade de Tete poderá registrar amanhã 35 graus centígrados de temperatura máxima, seguida de Nampula com 32, Quelimane 30, Chimoio, Pemba e Vilanculo 29, Beira, Inhambane e Xai-Xai 28, Maputo 27 e Lixinga poderá registrar 26 graus centígrados de temperatura máxima. Foram as notícias das 18, as próximas às 19 horas e 30 minutos no Jornal da Noite.

0: Minhas senhoras e meus senhores, a nossa Constituição da República, a nossa lei mãe, consagra a igualdade perante a lei e igualdade de direitos e deveres entre mulheres e homens. Em 2025, o Sistema Nacional de Educação alcançou mais de 9,7 milhões de alunos, dos quais 49,4 eram raparigas, mantendo o país próximo da paridade de acesso à educação. Parabéns, mulheres. Na saúde, a cobertura de partos institucionais atingiu 90,7%, refletindo a expansão de acesso aos serviços de saúde materna. No acesso à justiça, a percentagem de mulheres abrangidas pelos serviços de assistência e apoio jurídico aumentou de 37% em 2024 para 40,4% em 2025, reforçando a proteção das mulheres em situação de vulnerabilidade socioeconômica. No acesso a recursos produtivos, por meio do Programa de Desenvolvimento Inclusivo de Cadeias de Valor Agroalimentares, PROCAVA, em Gaza e Inhambane, 41,6% de mais de 10 mil títulos individuais de DUAT emitidos em 2025 foram atribuídos a mulheres.
1: Presidente da República, Daniel Chapo.
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1: Boa noite. Hoje é sexta-feira. Sexta-feira, 11 de setembro. Uma data histórica. Data histórica por motivos tristes. Há anos, no dia 11 de setembro, terroristas atacaram as Torres Gêmeas de Nova Iorque. Portanto, hoje é uma data histórica, mas também é fim de semana. E por ser fim de semana, o nosso conselho é passar o fim de semana em casa, é saudável, é económico e cria um ambiente familiar. Está na companhia de Santana Bílio e Mário Felipe. Os nossos trabalhos para esta noite são 19 horas, Jornal de Sofala, na sua edição da noite, uma produção de Maria Estrela e sonoplastia de Carlos Combe. 19 horas e 19 minutos, vamos abrir a nossa página publicitária, aquela página que também pertence a si, amigo ouvinte, se tem serviços e produtos e quer fazer chegar aos demais, confie nos serviços comerciais da Rádio Moçambique. Às 19 horas e 30 minutos, vamos estabelecer contacto com os nossos colegas da Antena Nacional para a apresentação do Jornal da Noite. Às 20 horas, hoje, porque é sexta-feira, e a Rádio Moçambique vai abrir um espaço de aproximadamente uma hora, onde vai interagir com os seus ouvintes. Você vai ligar e nós vamos conversar. Às 21 horas, vamos colocar ponto final a esse espaço de emissão em língua oficial. Mais uma vez, boa noite e dê já a sua especial atenção à escuta do Jornal de Sofala na sua segunda edição.
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0: Boa noite. Vandalização de semáforos na cidade da Beira provoca constrangimentos ao trânsito. Desafios da inserção de jovens no mercado de trabalho foi tema de debate numa mesa redonda promovida pelo INEP. São destaques do Jornal de Sofala na sua segunda edição para esta sexta-feira, 11 de setembro de 2026. Edita e apresenta este jornal, Maria Estrela. Cuida da sonoplastia, Carla Cunde. A dupla endereça ao Big Ouvinte, votos de uma boa audição. Começamos por dizer que vandalização de semáforos na cidade da Beira provoca constrangimentos ao trânsito. Mais detalhes com o jornalista Luís Tima.
1: Prevalece a onda de vandalismo de sinais luminosos na cidade da Beira, em Sofala, o que está a provocar constrangimentos ao trânsito. Além disso, a identidade diz estar a gastar muito dinheiro na reparação dos danos. A vereadora municipal dos Transportes e Energia na Beira, Flora Impula, faz saber que a reposição de um semáforo vandalizado custa cerca de 1 milhão de meticais. A responsável apela aos munícipes a estarem vigilantes, denunciando os malfeitores. Há na cidade da Beira mais de 10 sinais luminosos, mas alguns funcionam com deficiência devido à onda de vandalismo. O Executivo Municipal já identificou os pontos em que são frequentes os atos de sabotagem de semáforos e já estão em curso algumas medidas para mudar a situação.
2: Nós temos o ponto de Mataquan, Coto, mas nós temos um trabalho que estamos a fazer de mudarmos o tipo de sinal luminoso, que vamos colocar sinal digital. Este é um trabalho que estamos a fazer. Paramos um pouco esses dias, tivemos várias situações de sinalização aqui na Munhava e acabamos desviando o nosso fundo e aplicamos na Munhava. Os custos para a reposição faz com que o Conselho Municipal, de certa forma, fique um pouco fragilizado. Os próprios munícipes deviam ser os nossos fiscalizadores. É um pouco difícil, nós colocamos em cada ponto polícia municipal. Não temos polícia que cabe a estes pontos todos.
1: Vereadora Municipal dos Transportes e Energia na Beira, Flora Impula, e a prevalência de onda de vandalismo dos sinais luminosos.
0: Era o jornalista Luís Tima com a notícia que dá conta de que vandalização de semáforos na cidade da Beira provoca constrangimentos ao trânsito. Seguimos com o nosso jornal com a notícia que dá conta que desafios da inserção de jovens no mercado de trabalho foi tema de debate numa mesa redonda promovida pelo INEP. Mais detalhes com o jornalista Santos Nunes.
3: A mesa redonda promovida pelo INAP em parceria com a organização não-governamental Solidar Suíça junta empresas, instituições de ensino e parceiros de cooperação. O evento aborda igualmente a necessidade de um mercado de trabalho mais inclusivo, capaz de garantir oportunidades para jovens com deficiência e mulheres. A delegada do INEP em Sofala, Tela Massango, destaca a importância de aproximar os jovens das oportunidades de formação e emprego.
4: Nós percebemos que a inserção de mulheres e pessoas com deficiência é um grande desafio. Então reunimos aqui no intuito de buscar soluções para a inserção desse grupo. Nós sabemos que só as empresas sozinhas podem não ter essa capacidade de perceber qual é o desafio que existe nisso. Então percebemos que também há necessidade de incluir as instituições de formação profissional, porque são eles que dotam os indivíduos de capacidades técnicas para a inserção do mercado de trabalho. Então nós, como instituição que faz essa intermediação, precisamos também de compreender como é que o mercado está, porque o mercado está nessa situação e tentar buscar soluções para resolver. Mas gostaríamos de ter lá espelhado um certo número de pessoas com deficiência. O número de mulheres não chega até nem a 50% daquilo que é o número global dos dados que nós temos coletados. Então isso surgiu como uma preocupação para nós, para perceber o porquê desse desfasamento.
3: Por seu turno, o representante da Solidar Suíça em Moçambique e para a África Austral, Edgar Jone, garante o apoio contínuo da organização e defende a necessidade de investimentos na qualidade de ensino e fortalecer as parcerias entre instituições públicas, empresas e entidades de formação, visando ampliar as oportunidades de inserção profissional deste grupo social.
5: É um desafio muito grande que os institutos enfrentam em termos de formação. Existem problemas de investimento para que possam absorver acolher as pessoas com deficiência. Precisa-se de se investir em relação a pessoas qualificadas que possam ajudar na formação dessas pessoas com deficiência. A Solidar irá ainda continuar a investir no apetrechamento de alguns institutos para situações de problemas de audiovisuais, por exemplo. E também a nossa preocupação é a qualidade do técnico profissional que está sendo libertado.
3: A mesa redonda decorre sob o lema Promoção de Emprego para Jovens, com particular enfoque para pessoas com deficiência e mulher, e junta participantes de Sofala, Manica, Tete e Zambézia.
0: O Amigo Ouvinte acompanha a segunda edição do Jornal de Sofala, sendo transmitida a partir dos seus estúdios na Beira. Inclusão de pessoas com deficiência no mercado de trabalho é a aposta da nova direção da ACAMO. Jornalista Filipe Jorge.
6: A nova direção da ACAMO, Associação dos Cegos e Ambliopes de Moçambique, aposta no reforço dos mecanismos de inclusão de pessoas com deficiência no mercado de trabalho. O elenco encabeçado por José Dixon Itole pretende, assim, assegurar a proteção dos direitos das pessoas com problemas visuais. José Dixon Itole, que regressa à liderança da ACAMO e já foi diretor provincial da Mulher e Ação Social em Sofala, aponta como outra aposta o desenvolvimento institucional e sustentabilidade da agremiação. Para isso, pede a colaboração dos membros e chama a atenção para as dificuldades que as pessoas com deficiência enfrentam, particularmente no acesso a emprego. Refere que há necessidade de se garantir uma participação efetiva desta camada social na vida econômica e social do país.
7: Continuamos a entender que é uma prioridade. Teremos de trabalhar para descomplexificar o mercado de trabalho e, sobretudo, hoje, trazer mais informação aos nossos membros sobre o funcionamento dos fundos de desenvolvimento local. Portanto, temos o FIDEL, temos a Emprega, temos o Empoderamento da Mulher e outros que têm sido anunciados no país e que nós teremos que puxá-los para que também pessoas com deficiência visual se beneficiem e sintam proveito, portanto, dessas soluções que o país vem encontrando. Naturalmente, para que isso seja possível, teremos que intervir também na área da reabilitação, mobilidade, orientação e inclusão comunitária. Temos que trazer soluções no sentido de partilhar medidas compensatórias para que a pessoa com deficiência visual se sinta independente na sua mobilidade, para que não possa privar outras pessoas e, sobretudo, crianças. Vamos trabalhar nesta área da mobilidade, orientação e inclusão comunitária. Mas também há outras áreas. A educação inclusiva é uma prioridade, nunca pode ficar para trás. Sem educação ninguém alcança o seu potencial. A questão da advocacia, inclusão e acessibilidade. A questão da promoção da igualdade de género, sim, porque as mulheres com deficiência visual continuam a ser as mais vítimas neste processo, não é? Duplamente vítimas pela sociedade, mas também pelo contexto familiar onde vivem e às vezes também pelos seus próprios companheiros com deficiência visual. Então, nós precisamos de trazer este aspecto para o foco da nossa intervenção.
6: O novo presidente da ACAMO tem como vice Angela Macamo, enquanto Joaquim Basto assume a função de secretário-geral.
0: Era o jornalista Filipe Jorge com a notícia que dá conta que a inclusão de pessoas com deficiência no mercado de trabalho é a aposta da nova direção da ACAMO. Vamos agora até o distrito da Gorongosa, onde decorre a formação dos formadores dos institutos de educação profissional em matéria de produção e processamento de café. Chamo pelo correspondente da Rádio Moçambique em Gorongosa, Carlos Macherica.
8: Decorre no distrito de Gorongosa a formação dos formadores dos institutos de educação profissional em matéria de produção e processamento de café. O evento de 6 dias junta formadores dos institutos de educação profissional técnico médio Politécnico de Gorongosa, de Mareira em Chimoio, Massequesa em Manica, incluindo o setor privado. A iniciativa visa dotar de conhecimento os formadores de produção e processamento de café. Anastácio Pedro, assessor de agricultura da GIZ Cooperação Alemã, entende que com o treinamento estará criada condições para oportunidade de emprego para jovens.
9: Fizemos um estudo ao nível do país, identificamos que a área de café era uma oportunidade para a criação de emprego e autoemprego ao nível para os nossos jovens. Então, com a colaboração com a ANEP, que é a Autoridade Nacional de Educação Profissional, desenvolvemos e apoiamos na elaboração desta qualificação. E agora estamos no processo de formação dos formadores, que são os institutos que depois vão implementar esta qualificação. São o Instituto de Médio Politécnico de Gorongosa, o Instituto de Marera de Chimoio, o Instituto de Masekeça. Temos também o setor privado que esteve envolvido no desenho desta qualificação e também acreditamos que esses poderão absorver os jovens que poderão ser formados por esses institutos de formação.
8: Administrador do Distrito de Gorongosa, Pedro Mussenga, exortou os participantes para que possam, com base nos conhecimentos adquiridos, desenvolver a competência na produção e processamento de café.
10: A formação que hoje iniciamos não deve ser vista apenas como uma atividade de capacitação técnica, mas como uma oportunidade para adquirir conhecimentos que possam ser transformados em resultados concretos no campo e na cadeia de valor do café. É importante que os conhecimentos adquiridos sejam aplicados nas diferentes etapas da produção, desde a preparação e seleção das mudas, plantio, manejo da cultura, controle de pragas e doenças, colheita até ao processamento, conservação, embalagem e a comercialização. Particular atenção deve ser dada ao processamento e à qualidade do café. Além disso, não basta produzir em quantidade, precisamos produzir um café de qualidade.
8: Pedro Mussenga, administrador do Distrito de Gorongosa, que falava na capacitação de formadores de educação profissional no âmbito de produção e processamento de café. A partir do Distrito de Gorongosa, Carlos Machirica.
0: Continuamos a informar Sofala. O governador de Sofala, Lourenço Bulha, defende o reforço da assistência jurídica junto das comunidades, particularmente aos grupos mais vulneráveis. Jornalista Paulo MacArthur.
11: Lourenço Bulha destaca, por outro lado, a necessidade da expansão do serviço do Instituto de Patrocínio de Assistência Jurídica e Paz para as zonas mais recônditas e o fortalecimento de parceria na promoção da cultura jurídica e na salvaguarda dos direitos das populações. Defende uma atuação baseada na transparência para garantir uma assistência jurídica de qualidade e a defesa dos direitos dos cidadãos. Lourenço Bulha falava esta quinta-feira, durante uma audiência com a delegação provincial da instituição, no âmbito das celebrações do 32º aniversário do IPAS, assinalado a 5 de setembro.
12: Nos associamos a estas celebrações por reconhecer o vosso papel imprescindível nas comunidades, sobretudo as mais vulneráveis economicamente, nestes 32 anos de serviço público dedicado ao cumprimento de um princípio fundamental da nossa Constituição, o acesso de todos à justiça e ao direito. O vosso trabalho tem sido decisivo na defesa dos direitos das crianças, das mulheres, das famílias e de todos os cidadãos em situação de vulnerabilidade económica e social. O cidadão e a lei é a garantia de que nenhum moçambicano, por falta de recurso, ficará desamparado perante um tribunal. É a materialização da justiça social. O lema destas celebrações, o IPAS, onde a vulnerabilidade encontra proteção e os direitos encontram defesa. É bastante elucidativo, porque é isso que acreditamos, uma justiça que protege o órfão, a viúva, a criança, a mulher vítima de violência e o cidadão economicamente desprotegido. Aqui em Sofala, o trabalho da delegação provincial tem sido exemplar, temos visto o IPAS presente nas comunidades, sobretudo nos centros urbanos e nas sedes distritais, naturalmente persistem desafios de garantir que os vossos serviços beneficiem a mais cidadãos nos postos administrativos, localidades e povoados. A nossa província ainda é marcada por desafios, como as ocorrências de eventos extremos e as desigualdades sociais. Neste contexto, o vosso trabalho ganha ainda mais relevância. Vocês levam a esperança, a dignidade e a cidadania a quem mais precisa.
11: O governador de Sofala, Lourenço Bulha, defendendo o reforço da assistência jurídica, sobretudo aos cidadãos carenciados.
13: Era o jornalista Paulo MacArthur e a notícia que dá conta que o governador de Sofala, Lourenço Bulha, defende o reforço da assistência jurídica junto das comunidades, particularmente aos grupos mais vulneráveis. Erro nas decisões judiciais é título do livro de António Charles, juiz-presidente do Tribunal Judicial da província de Sofala. Mais detalhes com o jornalista Jorge John.
14: António Charles, que é juiz-presidente do Tribunal Judicial da província de Sofala, refere que o artigo 58 da Constituição estabelece o direito à indemnização quando os cidadãos são lesados por atos ilegais dos agentes do Estado, mas isso não está claro em relação às sentenças. O magistrado aborda a questão no livro da sua autoria a ser lançado esta sexta-feira na cidade da Beira, intitulado Erro Judiciário. De que forma pode um cidadão prejudicado por uma decisão judicial enviesada exigir responsabilidade ao Estado? Eis a questão.
15: Discuto esta questão neste livro, separando algumas discussões jurídicas, doutrinárias, o que é que nosso regime moçambicano estabelece, e cheguei a uma conclusão que efetivamente temos lacunas na lei, porque a Constituição já estabelece que o cidadão tem o direito a uma indemnização quando há uma decisão de um órgão público que o prejudica. Só que o legislador constituinte delegou a regulamentação desta temática em lei ordinária. Ou seja, cabe à Assembleia da República produzir uma lei que cria um regime jurídico de como é que esta responsabilidade do órgão tem que ser efetivada. Até hoje, o legislador moçambicano não produziu esta norma. Então, temos um vazio. E perante este vazio, como é que o cidadão se deve comportar? Será que falta de uma norma infraconstitucional inibe que o cidadão possa exigir uma indemnização? Porque temos decisões judiciais que o juiz cometeu. É erro. Pode ser um erro propositado, pode ser um erro não propositado. Sabemos que o julgador é um ser humano, não é? Aplica a lei e faz a interpretação dos fatos em função daquilo que é a sua sensibilidade social, pessoal. Mas pode existir situações em que este mesmo julgador cometa erros na decisão que tome. E este erro pode prejudicar direitos fundamentais do cidadão. Como é que este cidadão prejudicado com aquela decisão feita com um erro de apreciação pode exigir ao Estado responsabilidade?
14: O livro Erro Judiciário será lançado no encerramento do 5º Colóquio Internacional do Direito Processual.
13: Amigo ouvinte, estamos perto do fim do Jornal de Sofala, mas antes de irmos embora, recordemos os nossos destaques.

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2: 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A direção executiva dos CFM Centro, Simpocaf e trabalhadores em geral comunicam com profundo pesar, dor e consternação o desaparecimento físico do Sr. João Jaquesane Charles, colaborador afeto ao Serviço de Via e Obras, ocorrido no dia 9 de setembro do ano 2026, vítima de doença. Mas se informa que o seu funeral realiza-se amanhã, dia 12 de setembro de 2026, pelas 14 horas, no cemitério municipal de Santa Isabel de Mutarara, província de Tete, antecedido de missa de corpo presente na Igreja Espírito Santo Meissamo, pelas 11 horas. Neste momento de dor, os trabalhadores do CFM Centro expressam os seus mais profundos sentimentos de pesar e manifestam a todos o consolo e solidariedade à família enlutada. Que Deus lhe dê eterno descanso e paz à sua alma. 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

0: Boa noite. Presidente da República, Daniel Chapo, exige rigor e transparência na gestão e alocação do Fundo de Desenvolvimento Económico Local. Tribunal Supremo descarta a hipótese do julgamento de Venâncio Mondlane ter sido movido por questões políticas. 25 anos depois, o 11 de setembro, continua a marcar os Estados Unidos da América. Cerca de 3 mil pessoas perderam a vida no considerado maior ataque terrorista da história. Destaques da presente edição do Jornal da Noite. Jerónimo Wamba está na sonorização e Cristina Xavier na apresentação. Ótima escuta. Trinta e sete pessoas perderam a vida em consequência de 13 acidentes de aviação registados nos 8 meses deste ano na província de Nampula. A reportagem é de Albano Xavier.
1: Os acidentes provocaram ainda 28 feridos graves e 17 ligeiros. Os números foram apresentados nesta sexta-feira pelo delegado do Instituto Nacional dos Transportes Rodoviários de Nampula, Samuel dos Santos, durante uma reunião de reflexão sobre a sinistralidade rodoviária na província. O delegado provincial do INATRO em Nampula, Samuel dos Santos, disse que os acidentes de aviação foram registados nos distritos de Nacala, Mekonta, Erate, Ribaue, Malema e Nampula Cidade. Segundo Samuel dos Santos, são apontadas como causas principais dos acidentes choque entre viaturas, despiste e capotamento, condução em excesso de velocidade e atropelamento.
2: Naturalmente, como qualquer caso de acidente, os casos ainda estão em fase de apuração em sede, portanto, do Ministério da Justiça. E abre-se espaço, há processos em curso, abre-se ainda espaço para averiguar os outros fatores que possam ter contribuído. Portanto, podemos destacar no seu todo como fatores humanos que podem não ser detectados ou verificados no momento da ocorrência do acidente ou no momento da peritagem.
1: Delegado Provincial do INATRO em Nampula, Samuel dos Santos. Perante este cenário, o secretário de Estado de Nampula, Fernando Bemani, apela o reforço nas ações de fiscalização da condução sob efeito de álcool e controlo da lotação dos veículos, visando promover uma cultura de prevenção e cumprimento das regras de trânsito.
3: Nós não podemos ser melhores nos acidentes, não. Temos que ser melhores na produção agrícola. E é possível nós deixarmos de fazer isto, porque quem conduz o carro é o homem. Ainda bem que a nossa polícia já está a trabalhar, já reforçou as medidas de prevenção nas vias de acesso. Mas pedimos mais uma vez que reforce a fiscalização das viaturas. Vejam como que as viaturas estão. Há viaturas que circulam sem manutenção, sem nada, com pneus carecas. Então é melhor reforçar a fiscalização das nossas viaturas. A lotação das viaturas, e já se falou muito bem aqui, a lotação das motorizadas.
1: Secretário de Estado de Nampula, Fernando Bemani, e a sua preocupação em relação à evolução dos acidentes de viação que se registram nos últimos tempos na província. Albano Xavier, em Nampula.
0: Acidentes de viação causam 37 mortes este ano na província de Nampula. O presidente da República, Daniel Chapo, trabalhou esta sexta-feira nos distritos de Panda e Funhalouro no quadro da visita que efetuou à província de Inhambane. No contacto com a população de Funhalouro, o chefe de Estado voltou a condenar a prática de suicídio e homicídio como mecanismos para a resolução de conflitos. Toda a informação por Efraim Mastela.
4: Presidente da República Daniel Chapo apela em Funhalouro, na província de Inhambane, ao fim de suicídios e de homicídios motivados por conflitos passionais, acusações de feitiçaria e jogos de azar. No comício que orientou no segundo dia da visita de trabalho à província de Inhambane, o chefe de Estado advertiu que estas práticas violentas e obscurantistas atrasam o desenvolvimento do país.
5: Temos que deixar certas coisas que estamos a fazer. Está a haver muitos suicídios, que é alguém tirar a sua própria vida. Está a haver também muitos homicídios, que é uma pessoa matar a outra pessoa. E as razões não fazem sentido. Sem acabarmos com estas coisas, não há de haver paz.
4: Perante a população, Daniel Chapo condenou veementemente a justiça pelas próprias mãos e exortou os cidadãos a recorrerem às instituições de direito. Em Funhalouro, um distrito fustigado ciclicamente pela estiagem, cenário que ameaça agravar-se com a ocorrência do do fenômeno El Niño, o presidente da República indicou a aposta em culturas resistentes à seca e o incentivo a novas técnicas agrícolas como caminhos fundamentais para mitigar os impactos da crise climática.
5: Portanto, animais como cabrito, culturas como castanha de caju e outras culturas de animais que resistem à seca, temos que produzir mais para aguentarmos com esta seca que está a vir.
4: Outras notas da interação do presidente da República com os residentes de Funhalouro são aqui narrados por Daniel Faiela.
6: Neste comício, o presidente da República anunciou uma boa nova para os moçambicanos, a disponibilidade de medicamentos diversos para as unidades sanitárias do país. O presidente da República disse que o processo de distribuição desses fármacos inicia a próxima segunda-feira.
5: Chegou uma grande quantidade de medicamento para o povo moçambicano do Rovuma Maputo, do Zumbo Índico. E outro navio com medicamento está a caminho. E vamos fazer chegar esses medicamentos e materiais aqui em Funhalouro.
6: Em relação às preocupações apresentadas tanto em mensagem como em intervenções neste comício, o presidente da República disse que o governo está comprometido com a provisão de serviços básicos aos cidadãos.
5: Nós temos um programa nacional que chamamos Programa Nacional de Estradas. E no âmbito deste programa nós já lançamos o concurso para essa estrada. É um processo que vai levar algum tempo, mas logo que começar a estrada, vai começar mesmo de Funhalouro para Massinga. Preciso também trabalhar nas estradas Funhalouro Tome e Funhalouro outras localidades. Vamos ampliar o Hospital de Funhalouro. É um hospital que vai ter salas para fazer exames. Já não vamos precisar de fazer muitas transferências. Já temos o programa do hospital aqui em Funhalouro. Sobre as transferências que acontecem daqui para Massinga e outros hospitais e esta cobrança que é feita para as famílias poderem ajudar em combustível. Nós vamos averiguar este assunto porque são coisas que não podem acontecer. É nossa tarefa como Estado assegurar que o povo tenha uma boa assistência.
6: Reação do Presidente da República em relação às preocupações apresentadas pela população de Funhalouro neste comício orientado o segundo e o último no âmbito da visita de trabalho do chefe de Estado moçambicano à província de Inhambane, Efraim.
4: É o essencial do comício orientado pelo presidente da República, Daniel Tshapo, nesta sexta-feira, no distrito de Funhalouro. O chefe de Estado encerra este sábado a visita de trabalho à província de Inhambane, no distrito de Vilanculo, onde vai proceder à inauguração do novo edifício do Tribunal Distrital e orientar um encontro com mulheres de diversos segmentos da província.
0: No prosseguimento da sua visita à província de Inhambane, o chefe de Estado presidiu esta tarde a sessão, melhor dizendo, na tarde desta sexta-feira, a sessão extraordinária do Governo Distrital de Funhalouro, na qual exigiu rigor e transparência na gestão e alocação do Fundo de Desenvolvimento Económico Local.
4: Daniel Tshapo deixou claro que não pode haver amiguismo e favoritismo na aprovação de projetos destinados a financiar iniciativas dos jovens moçambicanos.
7: Se nós nos concentrarmos muito nas pessoas que nós conhecemos e não avaliar o projeto desta pessoa que nós conhecemos, vamos ter poucos níveis de reembolso. É preciso avaliar a viabilidade do projeto. Não há dúvidas disso, mas se avaliarmos só pessoas e darmos só aquelas pessoas que nós conhecemos, é muito importante contar a viabilidade do projeto, por causa dos níveis de reembolso. Quando nós avaliamos as pessoas e partimos do princípio que só vamos nos basear nas pessoas que conhecemos e depois vir a alocação em função da amizade, em função de... Estas pessoas geralmente não devolvem os recursos, porque confundem a amizade e trabalho.
4: Durante os trabalhos da mesma reunião, o presidente da República manifestou também preocupação com o aumento dos índices de delinquência no distrito, um fenômeno que está a potenciar a propagação de doenças transmissíveis, com destaque para HIV e SIDA. Face ao cenário, Daniel Tshapo instruiu as autoridades locais a tomar medidas imediatas e articuladas para reverter a situação e proteger a juventude.
7: De infecção da HIV e outras doenças infecciosas ou sexualmente transmissíveis que estão a aumentar aqui no distrito de Funhalouro, esta questão da tuberculose, há sinais de que alguma coisa não está bem. Sobretudo, a maioria das infecções estão a afetar jovens entre 16 a 35 anos de idade. Isto é bastante preocupante porque é o futuro deste nosso país.
4: Presidente da República Daniel Chapo, no fim da sessão extraordinária que orientou no distrito de Funhalouro, onde trabalhou neste segundo dia consecutivo de visita à província de Inhambane. De Funhalouro, Efraim Macitela.
0: O Tribunal Supremo confirma a recessão do pedido de adiamento do julgamento do político Venâncio Mondlane, marcado para 6 de outubro próximo, e diz que o caso não tem motivações políticas. A reportagem é de Gerson Jamis.
8: O Tribunal Supremo descarta a hipótese do julgamento de Venâncio Mondlane ter sido movido por questões políticas. O posicionamento foi defendido esta sexta-feira em Maputo pelo porta-voz do órgão que falava em conferência de imprensa. Pedro Nhatitima sublinha que o Tribunal Supremo guia-se pela Constituição e pela lei, instrumentos que pressupõem valores de independência e imparcialidade.
9: O Ministério Público acredita que o político, o engenheiro Venâncio Mondlane, cometeu os crimes de que vem acusado. A defesa do engenheiro Venâncio vai trazer os seus argumentos para dizer que, eventualmente, não, que não cometeu aquelas infrações criminais. Cabe ao tribunal, que é um órgão independente, imparcial, é o árbitro que vai aferir de que lado é que está a razão. Se a acusação procede, se procede na sua totalidade, se procede parcialmente, ou se não procede, ou se a defesa do engenheiro político Venâncio Mondlane está coberta de razão. Portanto, é cedo e não se justifica e se diga que se alegue que o julgamento tem cunho político, porque ainda nem sequer iniciou o julgamento. Não se pode amarrar o tribunal àquilo que é a promoção do Ministério Público ou de outras entidades envolvidas no processo. Não é essa a natureza do Tribunal Supremo e de outros tribunais agiram segundo orientações políticas. Nós agimos de acordo com a Constituição, com a lei e com a consciência.
8: O porta-voz do Tribunal Supremo confirmou na ocasião a recepção do pedido do adiamento do julgamento do político Venâncio Mondlane, marcado para 6 de outubro do corrente ano. Pedro Nhatitima explicou que o Tribunal Supremo encontra-se a avaliar os motivos alegados por Venâncio Mondlane, tendo indicado que, após o processo, o órgão poderá se pronunciar sobre a decisão tomada oportunamente.
9: Há uma data inicial marcada, que é 6 de outubro de 2026. Entretanto, o político engenheiro Venâncio Mondlane requereu o adiamento, apresentando os seus fundamentos para esse efeito, basicamente alegando uma incompatibilidade da sua agenda com a data marcada pelo Tribunal Supremo. Este pedido incidiu para o Ministério Público para efeitos de obtenção do parecer e o processo neste momento já se encontra no Tribunal Supremo e a secção criminal, a seu tempo, vai decidir se concorda ou não com os fundamentos que foram alegados pelo político engenheiro Venâncio Mondlane para requerer o adiamento.
8: Sobre a transmissão em direto das sessões de julgamento de Venâncio Mondlane, o porta-voz do Tribunal Supremo esclareceu que o órgão está ainda a avaliar alguns fatores para tomada de decisão.
9: Porque a desvantagem da transmissão em direto é, por exemplo, temos uma testemunha, está a prestar o seu testemunho ou um declarante e outros estão a acompanhar em casa. E há o risco de a obtenção da prova ser adulterada. Então, todos esses fatores, o tribunal vai avaliar qual é o risco, se existe risco ou não na transmissão em direto. Não existindo risco que prejudique a obtenção da prova, a decisão será no sentido da transmissão em direto, mas, se assim não for, se ponderados esses aspectos todos e se concluir que o mais importante, que é preservar a obtenção da prova e termos um julgamento justo, aí quando o tribunal poderá decidir pela não transmissão em direto. Mas a cobertura jornalística é assegurada. A questão que se coloca é a transmissão em direto. E vou repetir, não há ainda uma decisão.
8: Porta-voz do Tribunal Supremo, Pedro Nhatitima, falando em torno da possibilidade de transmissão em direto ou não das sessões do julgamento do político Venâncio Mondlane. Venâncio Mondlane é acusado nos crimes de apologia pública, incitamento à desobediência coletiva, instigação pública à prática de crime, instigação e incitamento ao terrorismo.
0: O secretário-geral da Frelimo, de visita à província de Gaza, exige dos gestores públicos soluções dos problemas que afligem a população em cumprimento das promessas feitas para o desenvolvimento do país. Gilberto Buca.
10: Shaquille Abubakar reconhece a existência de exiguidade de fundos que caracteriza o atual ciclo de governação do país por conta da conjuntura econômica mundial, mas diz que os gestores devem encontrar respostas dos problemas da população. Para o efeito, Shakir Abubakar diz que os dirigentes municipais, distritais e provinciais devem trabalhar lado a lado com a população, explicando as dificuldades que encontram e os esforços para superar estes desafios. O secretário-geral da Frelimo falava esta sexta-feira na cidade de Xai-Xai em conferência de imprensa para dar a conhecer os objetivos da sua visita de trabalho de 3 dias à província de Gaza.
11: E temos que fazer de tudo ao nosso alcance para resolver os problemas do povo, para resolver os problemas do município. Esta é a mensagem principal do nosso presidente, essa é a mensagem que viemos deixar com os nossos militantes, com os nossos quadros e dirigentes. Temos consciência de que há desafios, e não é segredo para ninguém que há problemas relacionados com a exiguidade de recursos, a falta de desembolsos, mas o que temos estado a dizer é que nós colocamos esses quadros porque acreditamos na capacidade criativa dele, na capacidade de inovar, na capacidade de encontrar soluções. E não devemos ter quadros que lamentam. A população, quando olha para nós, está à procura de solução. Nós não podemos ser também como o povo, mesmo começar um dirigente que lamenta, está no sítio errado.
10: Secretário-geral da Frelimo falando esta sexta-feira na cidade de Xai-Xai, em conferência de imprensa que marcou o primeiro dia da sua visita de 3 dias à província de Gaza. Da cidade de Xai-Xai, Gilberto Buque.
0: Após a conferência de imprensa, o secretário-geral da Frelimo orientou um comício na cidade de Xai-Xai, como a seguir reporta Nicolau Mcavel.
12: O secretário-geral da Frelimo, Shaquille Abubakar, diz que o partido não vai compactuar com indivíduos que se infiltram nas fileiras desta formação política para atingir objetivos obscuros. Shaquille Abubakar falava na tarde desta sexta-feira na cidade de Xai-Xai, durante o comício popular que marcou o início da sua visita de trabalho de 3 dias a Gaza para o reforço da dinamização do funcionamento dos órgãos locais do partido. Na ocasião, o secretário-geral da Frelimo defendeu uma nova era no partido, reafirmando que o compromisso é trabalhar para o povo e estar cada vez mais próximo das comunidades, sublinhando que as ações da organização devem colocar o cidadão no centro das atenções.
13: A nossa existência, a nossa célula está na comunidade. O nosso círculo está no bairro. Frelimo está no... Frelimo é do povo. Por isso, se a Frelimo é do povo, ela tem que estar cada vez mais próxima. Sendo mais próxima do povo, ela vai perceber realmente os problemas do povo. Vai trabalhar para resolver esses problemas. Essa é a missão desse processo. Que vai começar na célula, rumo ao Congresso, deve aprofundar isso. Como é que a Frelimo, como partido, deve continuar a organizar? Nós já fizemos muito, não há dúvida. E o povo reconhece. Por isso é que de eleição a eleição, o nosso povo confiou na Frelimo.
12: Shaquille Abubakar defendeu ainda que os membros da Frelimo devem assumir o compromisso feito durante a campanha eleitoral e prestar contas sobre o cumprimento das promessas, de modo a satisfazer os anseios da população.
13: Quando dissemos que temos que estar próximo ao povo, porque já começamos a desconfiar de alguns camaradas. Durante muito tempo, vamos fazer campanha. Grande parte estão aqui. Fizeram parte das brigadas. Foram aos bairros, aos mercados. Foram em todo o sítio. Fizemos porta a porta até. Fomos com as pessoas, com as casas. Pedimos voto. E as pessoas votaram. Agora, 2 anos depois, não conseguimos ir a um bairro. Não conseguimos visitar um mercado. Fazer porta a porta. Temos que ir fazer porta a porta de novo. Explicar à nossa população o que é que estamos a fazer. Para resolver aqueles problemas que prometemos. Nós, desta vez, temos que visitar os municípios. Visitarem os distritos que vamos visitar. Distritos autárquicos. Queremos saber. Quem é Xai-Xai? Macia, Belém, Majacaze, Xokwe, o que é que estão a fazer? Ver os problemas dos munícipes. Esse discurso de que não há dinheiro não pega.
12: O secretário-geral da Frelimo anunciou que depois da 11ª Conferência Nacional de Quadros, realizada mês passado em Chimoio, já estão em curso os preparativos do 13º Congresso do Partido, previsto para julho do próximo ano, na província de Nampula. Rádio Moçambique, Cidade Xai-Xai, Nicolau Mcavel.
0: 19:49, o antigo presidente da República, Joaquim Chissano, recebeu hoje no seu gabinete de trabalho uma visita de cortesia de crianças de um dos centros infantis da cidade da Matola, província de Maputo. Reporta Joana Mauai.
14: O encontro tinha como objetivo colher conhecimento e a história de Joaquim Chissano, com vista a entender o seu percurso até chegar à presidência da República. Durante a interação de perguntas e respostas, Chissano explicou o papel de um presidente e falou da importância de as crianças aproveitarem a oportunidade de estudar.
15: Porque nós não tínhamos as condições que vocês têm hoje. Hoje, vocês estudam mais depressa. E nem todas as crianças viviam na cidade. Não tinham casas como deve ser. Não tinha farda da escola. Tinham de qualquer maneira. Uns com uma camisola rasgada. É preciso estudar todos os dias, porque há muita coisa para estudar. Eu próprio aqui tenho que estudar ainda. Nunca sonhei em ser presidente da República. O presidente é aquele que orienta a vida de um povo. Faz com que as pessoas possam trabalhar umas com as outras para desenvolver o país. Então, ele ordena, ele preside. Então, para ser presidente da República, é preciso primeiro crescer, né? Mas crescer a viver bem, a ser gostado por toda a gente, porque o presidente da República é escolhido. E para ser escolhido, vão escolher aquela pessoa que é boa, que tem boas ações.
14: Já o diretor do Centro Infantil, António Moando, sublinhou a importância da dos petizes com figuras eminentes e com a história do país.
16: Porque as crianças querem também colher alguma coisa daqui que foi nos tempos antigos. Eles estão a buscar aquilo que é história de Joaquim Chissano. Então, eles querem beber disto. Isto faz-nos muito bem, porque as crianças vêm aprender e querem buscar alguma coisa para preencher aquilo que é o seu cérebro.
14: Diretor do Centro Infantil Junica, falando esta sexta-feira, durante uma visita de cortesia de 51 crianças ao gabinete de trabalho do antigo estadista moçambicano Joaquim Chissano.
0: A Universidade de Likung conferiu o título de doutor honoris causa ao padre Aldo Marquezina numa cerimónia realizada na cidade de Quelimane. A cerimónia foi promovida pela Universidade de Likung em colaboração com a Universidade de Bolonha, na Itália, instituição onde o padre Aldo Marquezina realizou os seus estudos superiores em medicina. Devido ao seu estado de saúde, o homenageado não pode deslocar-se a Quelimane, tendo participado na cerimónia à distância. Reporta Caetano Alberto.
17: Representante da Congregação dos Padres Deonianos em Quelimane, na Zambésia, padre Carlitos Manuel, desafia os profissionais da saúde a promoverem o atendimento humanizado nas unidades sanitárias como forma de valorizar os ensinamentos do médico cirurgião Aldo Marquezine. A fonte diz que os profissionais da saúde, a vários níveis, têm a responsabilidade de resgatar o prestígio no Sistema Nacional de Saúde para merecerem confiança da população. O padre Carlitos Manuel falava esta quinta-feira em Quelimane durante a cerimónia de atribuição de título de honoris causa em saúde, moral e dignidade humana ao médico cirurgião Aldo Marquezine.
18: O governo te paga porque você tem um doente em frente de si, mas muitas vezes, infelizmente, há ocorrências em que um profissional de saúde passa pelo corredor, encontra uma mãe ali a rebolar, ah, manda passar, ela não é ela que me paga salário, por que eu vou perder meu tempo? Querido profissional de saúde, se ela não estivesse ali, você não estaria ali. Você está lá porque ele está, a mamãe já veio com seu problema. Por isso, o nosso primeiro patrão é a pessoa que nós servimos. E depois, o governo vem reconhecer o meu trabalho, porque eu fiz bem, atendi bem a pessoa pela qual o governo me confiou. Mais uma vez, este título não recai só sobre o doutor Marquezine, mas para todo o povo da província de Zambésia.
17: Por seu turno, o governador da Zambésia, Pio Matos, diz que a dimensão de Aldo Marquezine vai além de homenagem.
19: É, padre Marquezine, apenas dizer assim, parabéns por esta honra que a Universidade de Likung lhe dá, por esta homenagem que lhes prestamos. Acho que merece muito mais. Não haveria homenagem suficiente para dar a um grande homem como este. É, tudo será pouco. Tudo o que formos a dizer e a fazer por ele será sempre pouco para a dimensão da pessoa que ele foi. Ele é muito, muito, muito especial.
17: Pio Matos, governador da Zambésia. Quelimane, Caetano Alberto.
0: Música. no estrangeiro. O Nepal necessita de 4,78 mil milhões de dólares para reconstruir as áreas devastadas pelas enxurradas de agosto. O porta-voz do Ministério dos Negócios Estrangeiros do Nepal admitiu que o valor poderá ser mais elevado por estarem ainda em curso uma avaliação mais detalhada para determinar a totalidade dos danos sofridos. A vaga Água Nepal, que devastou vales da região, provocou mais de 1.400 mortos e 5.600 feridos no Nepal e na China. Entre as pessoas ainda desaparecidas figuram centenas de turistas e peregrinos estrangeiros, bem como trabalhadores de centrais hidroelétricas e de obras de barragens. 25 anos depois, o 11 de setembro continua a marcar os Estados Unidos da América. Cerca de 3 mil pessoas perderam a vida no considerado maior ataque terrorista da história. Laurinda Manica.
20: O governo dos Estados Unidos qualifica o 11 de setembro como o mais grave ato criminoso ocorrido em solo americano na história moderna. Os atentados terroristas de 11 de setembro de 2001 foram uma série de ataques suicidas contra os Estados Unidos, coordenados pela organização Al-Qaeda. Na manhã daquele dia, há 25 anos, cerca de 3 mil pessoas morreram durante os ataques. O presidente dos Estados Unidos da América afirmou hoje que os norte-americanos jamais esquecem as vítimas dos atentados de 11 de setembro de 2001. Nesta sexta-feira, Donald Trump não esteve em Nova Iorque para homenagear as vítimas do 11 de setembro que morreram quando as duas torres gêmeas colapsaram há 25 anos. O colapso das torres gêmeas mudou não só o panorama urbano e a vida em Nova Iorque, mas levou também a grandes transformações geopolíticas mundiais e solidificou o perigo e o receio de ataques terroristas a nível global. Mais um quarto de século se passou e o julgamento do suposto cérebro dos atentados ainda não foi iniciado. Os ataques ocorridos há 25 anos ficaram marcados na história dos Estados Unidos como o pior ataque coordenado em território americano. Nesta sexta-feira, a Al-Qaeda, que levou a cabo os ataques de 11 de setembro de 2001, assinalou estes 25 anos divulgando um vídeo de Osama Bin Laden e do seu filho Anza, os dois mortos pelos Estados Unidos.
0: 19 horas e 57 minutos, passo para o desporto. Black Bulls e União Desportiva do Songo decidem amanhã continuidade nas Afrotaças. Adama Timb.
21: Boa noite, Black Bull e União Desportiva de Songo em jornada africana de clubes com rótulo de favoritos. Os touros procuram confirmar a transição à etapa seguinte, jogando às 18 horas e 30 minutos deste sábado no Tchumene. O representante de Moçambique na Taça da Confederação entra em campo com vantagem de 1-0 conquistada no embate da primeira mão. Com futuro complicado, está o campeão nacional União Desportiva de Songo. A deslocação à capital angolana ao encontro do Petro de Luanda não se afigura nada fácil. Pesa a derrota por 1-0 no confronto de Maputo há uma semana. O Tudo ou Nada está agendado para as 17 horas de Maputo, no estádio 11 de novembro em Luanda. Daoud Razak tem alguns trunfos na manga.
22: Tudo é possível no futebol. Os jogadores têm que entrar muito concentrados, muito focados, sabendo que vamos jogar em casa do adversário com muito público. Alguns dos nossos jogadores, penso que nunca jogaram com 10 mil pessoas, 9 mil pessoas. Poderá ser um fator que também irá pesar em alguns jogadores. Mas penso que quando o árbitro apitar, os jogadores irão esquecer tudo e ter uma única missão, que é tentar virar o jogo.
21: Luanda e Matola, no centro das atenções do futebol africano no Tchumene, e com o rótulo de favorito a Black Bull, defronta ao Tumiki Ngume das Comores. A equipa da União Desportiva de Songo estará no estádio 11 de novembro em Luanda para o confronto com o Petro. Quanto aos possíveis adversários dos clubes moçambicanos para a Champions, a atenção da União Desportiva de Songo, o Singizini Hotspur de Eswatini, entra em campo amanhã diante do Scotland. A equipa zimbabuiana vence ao intervalo da eliminatória por 1-0. E para a Taça Nelson Mandela, a atenção dos touros, os ruandeses do Rayon Sport enfrentam o Panter Sportivo dos Camarões. Na primeira mão, houve igualdade a um golo.
0: O tempo. A cidade de Tete poderá registrar amanhã 35 graus centígrados de temperatura máxima, seguida por Nampula com 32, Quelimane 30, Chimoio, Pemba e Vilanculo 29, Beira, Inhambane e Xaixai 28, Maputo 27, Lixinga poderá registrar 26 graus centígrados de temperatura máxima. Deste modo, termina o Jornal da Noite. Grato pela atenção dispensada. Jerônimo Wamba esteve na sonorização e Cristina Xavier na edição e apresentação. Boa noite.
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2: Acionaste precisamente 20 horas. Vamos abrir um curto espaço de anúncio e publicidade. Depois partiremos para o habitual espaço de interação entre nós, Rádio Moçambique, e o ouvinte. A direção executiva dos CFM Centros, Simpo, CAF e trabalhadores em geral comunicam com profundo pesar, dor e consternação, o desaparecimento físico do Sr. João Jaquecene Charles, colaborador afeto ao Serviço de Via e Obras, ocorrido no dia 9 de setembro do corrente ano, vítima de doença. Mas se informa que o seu funeral realiza-se amanhã, 12 de setembro de 2026, às 14 horas, no Cemitério Municipal de Santa Isabel de Mutarara, província de Tete, antecedido de missa do corpo presente na Igreja Espírito Santo Meissano, às 11 horas. Neste momento de dor, os trabalhadores do CFM Centro expressam os seus mais profundos sentimentos de pesar e manifestam a todos o consolo e solidariedade à família enlutada. Que Deus lhe dê o eterno descanso e paz à sua alma.

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0: É verdade, amigo, nós cá estamos. Estamos para mais uma noite de interação, uma noite de música, conversa. Bate bola baixa. Tem que mudar, se não muda. E você já sabe qual é o nosso contacto, não é? Você sabe qual é o nosso contacto, é o 825123314, o habitual contacto para interagirmos. Boa noite, amigo ouvinte.
1: Sim, boa noite.
0: Boa noite, com quem tenho o prazer de conversar. Maringa, Senga, Senga, número 1. Como é que vai lá para o Maringa?
1: Maringa, estou no mar, não sei aí, na beira.
0: Na beira está tudo bem. Sabe que a beira anima, né?
1: Ok.
0: Aí em Senga, Senga, como é que vai o ambiente?
1: Ambiente aqui, estou no mar. Assim, estou aqui no rumo aqui.
0: É isso. Quando faz frio, a fogueira sempre ajuda, não é?
1: Sim, sim.
0: Yeah, ir na lareira, contar histórias mais novos.
1: Contar histórias mais novos.
0: É isso. Mas não é só contar história. Contando histórias também revivemos a nossa juventude, não é?
1: Já, sim.
0: Ok, vamos às dedicatórias.
1: Primeiro é o senhor... Santana Bírio.
0: E sabe com quem eu estou a trabalhar? Eu estou a trabalhar com o vovô Menino.
1: Ah,
0: conheço o vovô Menino?
1: Sim, sim.
0: Ah, então, eu estou a trabalhar com ele, né?
1: Ok.
0: Você já viu um vovô Menino?
1: Já. Primeiro lugar é o senhor Santana Bírio, mas... Senhor Vovô Menino.
0: É, Manuel Chaves, Vovô Menino.
1: Sim, sim.
0: Agradecemos.
1: Mas minha esposa é Cedista Zunde, meus filhos Ferdiano Rauli, Graça Rauli, Demi Rauli, Tombe Rauli, irmãos Malagusta Manhoa, Terezinha Manhoa, Adreita Manhoa, Cristina Demônio, encontra aí na Matanda. E... amigo da Cotia de Vantagoni. Quisito, Ernesto Cancis, Benedito Dulis, Elias Vicente, Siawadia Xangara, Ramo Janai Guru, e Feral Saidoni, Gumbaransai, Mariana Jovencio, Xemba, Nyoka Norovoso e Mapaza, Tomé Pole Grongosa, senhor Tambo, senhor Quadraguinho, senhor Nhaquawa, senhor Castinha, mãe Antônia, mãe Amélia, e senhor Draboni Mutrara. E todo que me conhece, Raul Manhoa, aqui em Senga Senga, muito obrigado.
0: Obrigado, Sr. Manhoa, pela esta primeira intervenção aqui no espaço de interação entre a Rádio Moçambique e o Missão Provincial de Sofala e os seus ouvintes. E já sabe que a linha está aberta. 50-11-314 à sua inteira disposição. É 82-52-50-11-314. Vamos conversar e também vamos dançar, né? Vamos tocando música. Mas o vovô Menino diz que tem um ouvinte em linha. Boa noite.
2: Alô?
0: Boa noite.
2: Boa noite, boa noite.
0: Com quem tenho o prazer de conversar e de onde é que nos fala? Oh, vovô Menino, o que é que se passa? Ah, foi abaixo, foi. Há de voltar. Este é o showman Dito Felipe. Tenho mais uma vinte em linha. Boa noite.
3: Tenho mais uma vinte em linha. Boa noite.
1: noite.
0: Boa noite. Agradecer o favor que reduzisse o volume do seu receptor. Ok, muito obrigado. Seu nome e de onde é que nos fala?
1: Romar Bernardo, a partir daqui, Sambalendo.
0: Eu ainda estou a ouvir o retorno do seu receptor. Ok. Ok. Não percebi bem seu nome e de onde é que nos fala?
1: Aqui, Sambalendo, Romar Bernardo.
0: Como é que vai o ambiente por aí?
1: Tudo calmo.
0: Tudo calmo. Está em casa, com a família? E qual é o tema de conversa?
1: Muito conversa mesmo.
0: É isso. Não está em volta de uma lareira, não?
1: Não está.
0: Ok, vamos às dedicatórias.
1: A dedicatória primeiro vai para minha esposa, Tavera Norris, e meu filho, Eiro Romário, Felipe Romário, Borta Romário, Obito Romário e João Romário.
0: É tudo? Muito obrigado pela sua participação. Continuação de feliz noite de sexta-feira e que tudo corra bem neste final de semana. Ah, este é dito Felipe. Mas o Kutapira. Boa noite. Alô?
3: Boa noite.
0: Boa noite. Com quem tenho o prazer de conversar e de onde é que nos fala? Seu Castigo, a partir de Gorongosa, como é que vai o ambiente aí?
3: Hoje está calmo, né?
0: Ouviu a música que eu estava a tocar há bocado, do dito Felipe?
3: Está em curso.
0: Ah, mas conhece esta música?
3: Sim, eu estou a ouvir esta, o Bolo em Bolo.
0: O dito Felipe é o homem show, né? E lá para Gorongosa também tem o homem show, né? Quem é o homem show de Gorongosa?
3: Big Z.
0: Como é que chama?
3: Big Z.
0: Big B?
3: Sim, sim.
0: Eu não tenho a música dele. Se me mandar, ainda toco hoje, né?
3: Aqui eu no telefone não tenho, mas farei a questão de falar com ele para ver se manda.
0: Manda, para tocarmos a próxima sexta-feira.
3: Sim, é de mandar para o Felipe Jorge.
0: Ok. Vamos às dedicatórias.
3: Primeiro para a minha mãe, Emília Azeite, meu irmão, meu gêmeo Miguel Castigo, meu filho Miguel António Castigo, Sara António Castigo, Emília António Castigo, está no Maputo, a minha caridade, Sara Agostinho, a filha que é a Rita, a Dalila, a Olga, a Zinha, minha sogra Zinha e os cunhados também, que não posso mencionar, são muitos cunhados, o Dino, especialmente. Para a minha tia que está no Bairro do Vaz, a Rebeca, a Manene, a Chibimbo, e minha tia que está no Bairro do Aeroporto, a Maga Mascarenha, Caiamba, a Castigo. E toda a família, João Matias, Castigo Matias, Aldo Chitane, que está em Tete, e Antonieta Castigo, Tiago Castigo. Todos estes aqui passam o final de semana excelente ao Santana Pigo aí, ao vovô menino. Um abraço da estação da Rádio.
0: Agradecemos a sua presença e pelos votos, e fazemos voto para que tenha um bom fim de semana, feliz noite de sexta-feira, que tudo lhe corra bem. Agora sim, boa noite.
4: Boa noite.
0: Meu nome é Santana Bílio, Manuel Chave está ali, controlando tecnicamente, seu nome e de onde é que nos fala?
4: Meu nome é São Mateus Armando, Tindaivamo, e a partir daqui na localidade de Macrocoxo, zona Miscavo.
0: Macrocoxo, e como é que vai o ambiente em Macrocoxo?

0: filha, pois daqui vou dormir.
1: É verdade.
0: Sim.
1: Eu pensei que havia de ser o homem das sextas-feiras, né?
0: É fim de semana, mas já estou aqui a conversar com a família.
1: Ah, ok. Vamos às dedicatórias.
0: Em primeiro lugar, mando cumprimento para o seu locutor está de serviço. E sou técnico Manuel Chaves.
1: Agradecemos.
0: Ok. E vou mandar cumprimento para a minha esposa, Arminda Tomás Candel, Serina Mateus, Tito Mateus, Tomás Mateus, Maria Mateus, Fina Mateus, Anita Mateus. Irmãos Felipe Armando, conhecido por dois amigos lá em Matanda, Titossi Armando, Fernando Armando, Fina Armando, Luiz Fernando, cunhadas Terezinha Elias Gavira, Anita Paulo, Elisa Joaquim, Dorca Tomás, Luísa Tomás, Teresa Macumbe. E mais sobrinhos, Rosa Armando, e sogro Elias Gavira, Maria Chicochere, e sobrinhos Joaquim Josias Chamuça, Amélia Samuel Guese, Alberto Fernando Chiquira e Johnny Francisco. É tudo para mim.
1: Obrigado pela sua presença. Continuação de feliz noite de sexta-feira e que tenha tudo de bom neste final de semana.

0: Boa noite.
1: Boa noite.
0: Tá cansado. Boa noite.
1: Alô?
0: Boa noite.
1: Boa noite, como está, Sr. Locutor?
0: Eu estou bem, mas estás com uma voz como quem diz, epá, fazer o quê? Esta alegria, onde está? Ou não tem motivos para estar alegre? Não tem motivos para estar alegre, não. Ligou, perdeu o dinheiro, não chegou ao fim. Triste, né? 8251-314. Somos a Rádio Moçambique, emissão provincial de Sofá. Santana Vida e Manuel Chato. O tal vovô menino me acompanha tecnicamente. O azul é que está a pirar. Boa noite.
2: Boa noite, como está, Sr. Locutor?
0: Eu estou bem. E o senhor, como é que está?
2: Estou bem, Sr. Locutor. Estou bem. A sua família, como está a passar?
0: A minha família, graças a Deus, está tudo bem. Não sei consigo, sua família, seu trabalho. Está tudo bem. Isso é que é importante. Nós fazemos a nossa parte, o resto é com Deus. É isso. De onde é que nos fala? Ah, senhor Foley, partido de Gorongosa. Gorongosa, continua frio, não?
2: Ah, nada, está indo pouco povo frio, está a bazar.
0: Já está a bazar, é bom. É bom voltar àquele nosso habitual ambiente. Mas também, quando faz muito calor, reclamamos, não é?
2: É, sim, mas bom frio, que calor.
0: Por que o frio é tão bom?
2: Ah, sabe, todo mundo fica dentro de casa, então temos de calor, fica fora.
0: Ah, ok. Ok, vamos às dedicatórias.
2: Primeiro vou dedicar a minha esposa Elisa Matemos de Fri, eu, meu filho Frasado Tomé, Silvio Tomé, Aqueca Tomé, Folha Tomé, Edna Tomé, João Paulo Tamarim, que amanhã passa a próxima semana com a esposa, eu, meu cunhado Samuel Zagaria, minha cunhada Elisa Cristina Matemos de Fri, Matemos de Fri, João Matemos de Fri, Maqueca Matemos de Fri, Mateus Matemos de Fri, Salvador Matemos de Fri, para todos que conhecem, passa a boa semana, passa a boa semana pelo futuro, Maria e
0: eu vou deixar o estúdio para o senhor cantar, continua a cantar.

0: là, ben, t'as vu,
1: Jean.
0: C'est de nos vignes, et du monde, dans des tas de vignes.
1: Aquele abraço. Portanto, este espaço é assim, é um espaço de música, conversa, que nós estamos a interagir com o nosso amigo ouvinte, ele que nos traz as novidades lá de fora, como é que está a conviver. Ah, tem ouvinte em linha. Boa noite. Bem-vindo!
0: Obrigado, Bolsonaro!
1: Como é que vai aí?
0: Aqui no Belo, na cidade de Belo, cidade de Pau e Doce de Coco, a cidade mais doce da província de São Paulo, está indo muito bem.
1: A cidade mais doce da província de Sofala. Então, é a cidade da doçura, né?
0: É, aqui, Mafanela Filho, é só dizer, vovô menino.
1: Ah,
0: aqui está o doce de coco.
1: Vovô menino também vive no Dondo, né?
0: Vovô menino vive no Dondo, e ele
1: Mas ele nunca traz doce para aqui, não.
0: Quando sai da beira, passa daqui do dono, compra doce de coco para lá, e cara, quando...
1: Eu vou cobrar ao vovô menino se trouxe doce ou não. E esta hora já está em casa?
0: Ah, agora eu estou em casa, porque fui dar voz, comecei a dizer que hoje não posso perder de lançar minha voz nas horas da 96.5, que não sei o que é a Rádio Moçambique. E eu sempre gostei de interagir com o Mano Sandala Bios, que é uma voz tão suave e chega aqui na cidade de onde? A cidade mais doce da província de São Paulo.
1: Ok, agora vamos às dedicatórias.
0: Primeiro, meu nome é Azevedo Legopé, eu não sou livre em carreira assim da província de onde? E as dedicatórias, primeiramente, vou para Mano Santana e vovô menino, que está aí a levar essa minha voz.
1: Agradecemos.
0: As vendas de 96.5 é e para toda a minha família, Mago Beca, se compreensão, não me esqueça dos meus grandes amigos da Rádio dos Amigos e Cultura, com que é que eu vou está o Carlito e José Minha está aqui o Vitor Camisão El Chapo, da Bahia Afly e o resto sábado. Sambo, Sérgio, Armando Barrote, João José Sanglada, Pai Zandamé, Pai Zidane, João Sacuamba, João Francisco, José Francisco Umbate, Patrícia Castilha, Pastor Pedrito, Geraldo Luiz, Mariana Missa, Josefina Castanheira, Noêmia, Pai, está aqui o Pataquinho. Está o mamãe que está fazendo as coisas que querem, mas dedico a todos os que têm essa coisa e para a Mano Santana Brilho e vovô menino, e vocês não puder me ensinar o nome. Recebam de uma questão a Jesus de uma companhia, a partir da cidade está em Jesus de Coco Tondo. E Maria, a família Miquel passou. Miquel é Jesus de Coco Tondo.
1: Aquele abraço, continuação do bom fim de semana. Ele fala-nos da cidade, ele diz que Dondo é a cidade mais doce da província de Sofala. Vovô menino tem que contar-me essa história. Cidade mais doce. 8251-314, a sua linha, você liga, vamos conversar. Boa noite. Seu nome, de onde é que nos fala?
2: Fala aqui, é Ilha de Chiluane.
1: Ilha de Chiluane, Machanga, né?
2: Sim.
1: Machanga, Ilha de Chiluane. Eu já estive lá uma vez, já faz tempo. Fui para lá, ouvi muita história engraçada. Eu já estive na Ilha de Chiluane.
2: Sim.
1: Vi até em Vinha, né? Vi até em Vinha, apanhei embarcação, atravessei. Fui para... Estava na companhia do Quino Munta, era o meu colega. Fomos lá para a Ilha de Chiluane para fazer uma rádio na rua. Como é que vai o ambiente por aí?
2: Frio.
1: frio. E pá!
2: Agora não, está
1: no momento. O frio está a passar, né?
2: Vai passar, sim, sim.
1: Tá, vai passando aos poucos, vai passar. E qual é o ambiente aí? Esta hora, o que é que faz?
2: Como diz?
1: A esta hora, o que é que faz?
2: Não, estou em casa.
1: Ah, está em casa com a família, né?
2: Sim, sim, sim.
1: Eu aprendi aqui no último programa que passar o fim de semana em casa é econômico.
2: Ok, ok.
1: Não, não, não se gasta dinheiro e nem se arranja confusão. Ok, vamos às dedicatórias.
2: As dedicatórias, em primeiro lugar, eu mando para a minha esposa, Caterina Cimeiro, e a minha irmã Luísa de Nebo, o meu cunhado João Batista, amigos, Patrick, Mambiro, Magunha, Alune, e Inácio Luiz Tambo, e a cunhada Mariama Moussa, e todos aqueles que estão no programa de cena, né?
1: Muito obrigado pela sua participação a partir aí da ilha de Chiluane, distrito de Machanga. Bawi Wanga.

0: Temos um ouvinte em linha, a Eva vai parar. Boa noite.
1: Boa noite, senhor doutor. Boa noite, como está, doutor?
0: Eu estou bem, não sei consigo, sua família.
1: Estamos bem.
0: É, ok. A semana de trabalho correu bem?
1: O trabalho desse de semana trabalhou bem.
0: Ok. E nesta altura em casa com a família a bater papo, né?
1: Estou aqui com a família, estamos dando dois papos.
0: É isso, falar da próxima campanha agrícola.
1: Sim.
0: É muito bom preparar muito cedo para não ter complicação à última hora, né?
1: Sim.
0: Vamos às dedicatórias. Mas antes, desculpe o seu nome, de onde é que nos fala.
1: Ok, senhor doutor. Estás falando com o senhor Benedito Doris, Stanga Beia, Stanga Marinho.
0: Ok. Vamos às dedicatórias.
1: A dedicação, a primeira, é o senhor doutor e o técnico do rádio.
0: Agradecemos.
1: Minha esposa, Ruth Lino, Nolia Cuiel e Jorge Tomás. Virando para meus filhos. Genisto Benedito, Maurício Benedito, Julieta Benedito, Sara Benedito, Andrea Plácido, virando para meus irmãos Plácido Doliz, Janota Doliz, Sérgio Doliz, Dom Carlos Baera, Matheus Dom Carlos, Dizes Paimone, Ginásio Jaime Sangadeia. Depois, virando para Mano Raul e Manuel, aqui também dedica, que entra também dedicação do rádio, e também para todos aqueles que estão a escutar o rádio de Moçambique, e também aquele que entra no rádio também para dedicar no rádio. Fica de boa fim de semana, muito obrigado.
0: Obrigado pela sua presença, continuação de bom fim de semana.

0: Boa noite.
1: Estou sim, boa noite, boa noite.
0: Boa noite, seu nome e de onde é que nos fala?
1: Está a falar com o Matias Pita Bengala, a parte da Vila de Gorongosa.
0: Vila de Gorongosa, senhor Pita, é isso, né?
1: Vila de Gorongosa, sim.
0: Como é que vem o ambiente aí?
1: Gorongosa está até fresco.
0: A sua semana laboral, como é que foi?
1: Hoje estou em casa, amanhã também estou em casa, domingo vou à igreja, segunda-feira é serviço.
0: Ah, ok. O fim de semana já está desenhado.
1: Sim, sim.
0: O fim de semana já está preparado.
1: Já está, sim.
0: Já está preparado. Não vai assistir jogo, grupos culturais, não?
1: No domingo à tarde vou no campo municipal, assistir futebol.
0: Ah, assistir futebol.
1: À tarde. De manhã vou à igreja.
0: Ah, quais são as equipas que jogam?
1: Não tenho...
0: Ah, é só assistir, porque é amante do futebol, vai ao campo para assistir jogo.
1: Sim, sim.
0: É isso, vamos às dedicatórias.
1: Para começar, a minha mensagem vai para meus pais, Pita Mano Bengala e Madalena Sagur Manuel, minha esposa, Sônia André, meus filhos, Preto Matias, Ezequiel Matias, Júnior Matias e Madalena Matias, irmãos. Rota Pita Bengala, de Senhor Renadeira, no bairro Vila Massani. Depois vai para o Freitão Pita, em Gorongosa. Julieta Pita, Sagur Pita, Chilea Pita, Bengala Pita. E para todos os ouvintes que estamos escutando neste momento, que recebam aquele abraço. Matias Pita Bengala, a partir da Vila de Gorongosa.
0: Obrigado pela sua presença, Sr. Pita, e continuação de Feliz Noite de Sexta-feira. E que tenha um excelente fim de semana. Maria, e...

0: Boa noite.
1: Alô, viva, muito boa noite, Sr. Rodori.
0: Boa noite, de onde é que nos fala, com quem temos o prazer de conversar?
1: Sou 20 de sempre aqui na Alvada de Cana, na província de Maniga, em Ramon de Xanay.
0: Exatamente. Para além dos limites da província de Sofala, Manica entra também. Como é que vai aí o ambiente?
1: Aqui está tudo bem, o vento está a soprar de um lado para o outro desta noite. Também frio, frio desta noite.
0: Tá, tá frio. Essas bandas do Manica sempre faz frio, não é?
1: Sim, está a fazer frio aqui no distrito de Guru.
0: E pá, espero que esse frio não atrapalhe.
1: Mas esse ano também era diferente desses anos de atrás. O mês de agosto e setembro também está fazendo frio. Também, há outras zonas que estão fazendo chuvisco.
0: Ok. Vamos às dedicatórias.
1: Obrigado, Sr. Doutor. Primeiro, Sr. Doutor está na redução justamente com a assistência técnica.
0: Obrigado.
1: Minha esposa, Dona Sara Francisco, filha de Zé, Drek, Daner, Cláudia, Silvina e Avelina e Raul Manhó se encontra lá em Marinde, na zona de Senga Senga, Mariano Juvencio, Ferão Fedoni e Dova Silva está em todos os ouvintes da rádio Moçambique, da cidade da Beira, também para hoje tudo, a partir de província de Manica, de Guna, na Rua de Sanda. Estamos no Janai, boa noite. Bom trabalho e também boa escuta da programação da Rádio Moçambique.
0: É tudo?
1: É tudo, Sr. Doutor, é tudo.
0: Obrigado pela sua presença e contamos consigo na próxima sexta-feira. É verdade, dito Felipe, aqui a sua Maria. 8251 1314 à sua disposição.

0: Boa noite, amigo ouvinte.
1: Ora, viva, muito boa noite.
0: Meu nome é Santana Bilo e estou a trabalhar com o Manuel Chave, aqui em rádio chamam-lhe Vovô Menino. Você já ouviu falar disso, né?
1: Já, já.
0: Vovô Menino, porque não sei, eu também não vou lhe explicar. Seu nome, de onde é que nos fala?
1: Daqui fala, vai sair diretamente de Matacuane.
0: Vai sair de Matacuane. Assalamu alaikum.
1: Wa alaikum salam.
0: É que ele fale.
1: Amém.
0: Como é que vai o ambiente aí?
1: Ah, o dia correu bem e o ambiente também está calmo.
0: Em casa, né?
1: Estou em casa, exatamente.
0: É isso. O ditado aqui da equipa diz sempre: passar o fim de semana em casa é económico. É verdade?
1: É verdade. Seguro e.
0: Seguro e. Econômico. Seguro e económico.
1: Yeah.
0: Vai saindo. Vamos às dedicatórias.
1: Em primeiro lugar, vai para a minha esposa Rashida, meus filhos Janifo, Shaquille, Abdul, Sumei e Asma. De seguida, vai para o Sacadura Semende, vai para o Carlos Jacinto, vai para o Antônio Bonde, vai também para a dona Júlia. E a todos os ouvintes que estão conectados com a Rádio Moçambique, sintam-se cumprimentados e tenham uma ótima noite. E para si, desejar um bom trabalho, um bom regresso a casa. Até a próxima.
0: Muito obrigado, bem saído, passe bem e continuação de um bom fim de semana. E nós continuamos deste lado a fazer espaço do 82511314. Ali, fac, o tema ali, Kirikita.

0: Nós continuamos aqui na sua companhia, continuamos a fazer espaço de interação com o amigo ouvinte. Vovô menino, temos alguém ou não? Vovô menino, vê lá o que fazes. É porque os ouvintes estão aí, estão a ligar com muita insistência, porque querem entrar. Ok, temos mais um. Boa noite. Alô?
1: Boa noite.
0: Boa noite. Seu nome e de onde é que nos fala?
1: Eu sou o Batista Draboia, a partir daqui em Buiamuia, para Mutarara.
0: Buiamuia, Mutarara. Estive há bocado em Manica, Guru. Guru.
1: Não, aqui em Mutarara.
0: Guru. Não, eu estou a dizer que estive em Manica, agora vou para Tete, Mutarara.
1: Exatamente.
0: Mutarara, como é que vai o ambiente?
1: Aqui está tranquilo, está indo, com um pouco de vento moderado, está um pouco frio.
0: Ah, mas sabias que eu tenho raiz em Mutarara, né?
1: É?
0: É, o meu bisavô, antes de emigrar para Quilimane, ele nasceu em Mutarara e depois emigrou para Quilimane, para Zambésia.
1: Uhum.
0: Um dia volto para aí para ver se consigo descobrir alguma coisa.
1: Ah, tá bom.
0: Tá em casa ou saiu para dar umas voltas?
1: Por enquanto estou aqui em casa a conversar, estamos aqui a assistir o televisão com netos aqui no barco, aqui na sala.
0: Mesmo assistindo televisão, a rádio não pôde ficar para trás.
1: Ah, não, estou em outro quarto assim, para atender com o senhor locutor aí.
0: Ok, vamos às dedicatórias.
1: Primeiramente, a minha dedicatória é dele que chega, o senhor locutor é serviço e ao lado o vovô menino também.
0: ele está a dar um sinal de que está a gostar.
1: Então, daí volto, entro aqui no meu quarto, vai para a minha esposa Ana Ernesto, e meus filhos, minhas noras, meus netos e também. Vai animadores aí, vai para a senhora Raul Manhó, em Sengatenga Marinho, e vai também para o senhor Adão Mussini, senhor Tambo, senhor Lourenço Mechengano, mãe Noemi aí, mãe Antônia Bawazi, papai João Tocuamba, senhor Batista Oliva Castilha. Vai para, também para o senhor Leonardo em Pica e Maia Amélia. Está aqui também, Marta Mindo Chaima aqui em Caia, e Madalena Helena e Redes Pobre. E vai também para o senhor e muitos e também para a minha filha que reside lá em Jambatanda, junto ao meu gerro aí, João Martinho, e também para meu sogro em Gorongosa aí, mais conhecido por Pesado aí, senhor Bernardo Ernesto Prima aí, e tudo, senhor locutor. E tudo.
0: Obrigado pela sua presença aqui, a partir aí de Mutarara, felicidades e que tenha um bom fim de semana.
1: Muito obrigado.
0: Nós continuamos aqui com o nosso 8250 11 314.

0: Temos mais um ouvinte em linha. Vamos parar aqui com este tema musical para dizermos boa noite. Alô?
1: Alô?
0: Boa noite.
1: Boa noite. Como está, Sr. Doutor?
0: Eu estou bem, mas gostaria de saber como é que o senhor está.
1: Eu também estou bem, Sr. Doutor.
0: Meu nome é Santana Bilho, estou a trabalhar com o vovô menino Manuel Chave. O seu nome, de onde é que nos fala?
1: Eu sou Marco Júlio Antônio Rungoso, minha taca-taca.
0: Taca-taca, senhor Marcos, como é que vai aí o ambiente?
1: Não, aqui ambiente, está tudo tranquilo, Sr. Doutor.
0: Tudo tranquilo, isso é que é essencial. Nada
1: Sim,
0: de confusão em família.
1: Ah, tudo bem, aqui estamos bem.
0: Ok. Vamos às dedicatórias.
1: Primeiro dedico meu pai, Júlio Antônio Muzava, minha mãe, Jacinta Simone, minha esposa, Olga Marcelino, meus filhos, Júlio Marcos, Júlio, Argentina Marcos Júlio, Domingo Marcos Júlio e Jacinta Marcos Júlio. Meu cunhado Marco Inoki, minha irmã Julieta Júlio, João Júlio, Antônio Júlio, Henrique Júlio e Suzana Júlio, Sr. Doutor. É tudo, Sr. Doutor.
0: Muito obrigado pela sua participação. Continuação de feliz fim de semana e que esta noite seja tudo bonito.
1: Muito obrigado, Sr. Doutor.
0: Aquele abraço.
1: Muito bom trabalho.
0: Aquele abraço. Continuamos aqui. Continuamos aqui a fazer esse espaço de música e conversa. Conversa com o nosso amigo ouvinte, através da linha 8250-12314. Vovô menino, não me deixa parar. Boa noite.
2: Boa noite, boa noite. Como está, senhor doutor?
0: Eu estou bem. E o senhor como é que está?
2: Tudo bem, não sei o trabalho, como vai?
0: Trabalho tem que andar, a razão pela qual o senhor ligou, porque nós estamos aqui para si.
2: Muito bem.
0: Seu nome, de onde é que nos fala?
2: Aqui está falando com o Novaes, eu vejo a Noara, Lamego.
0: Lamego, Lamego, Estrada Nacional número 6, é isso, né?
2: É isso.
0: Lamego, como é que vai?
2: Aqui está tudo bem.
0: Está tudo bem. Então, se está tudo bem, então vamos às dedicatórias.
2: Dedicatórias, em primeiro lugar, é para o vovô menino.
0: Vovô menino. Vovô menino, recebeu a dedicatória? Ele diz ok.
2: Está a descansar ele, né?
0: Não, está a trabalhar comigo.
2: Em segundo, vai para o senhor Santana Bilho.
0: Eu agradeço e retribuo.
2: E não esquecendo onde é para o vovô Nhapaua e o resto, todos os animadores da Rádio de Sambique. Para toda a minha família e os outros que escutam a Rádio Moçambique, para que tenham também um bom final de semana. Eu paro por aqui.
0: Obrigado pela sua presença aqui nesse espaço de interação. E contamos consigo na próxima sexta-feira.

0: Alô?
1: Sim, boa
0: É,
1: noite.
0: boa noite. Seu nome e de onde é que nos fala?
1: Aqui está a falar com Adolfo Afonso Ciawaja.
0: Senhor Chiawaja, como é que vai o ambiente aí?
1: A gente está aqui normal, só laboratório.
0: Está em família, né?
1: Sim, estou lá em casa a escutar a rádio só fala.
0: É isso mesmo. Nós também sentimos-nos orgulhosos quando vocês ligam para nós e dizem que estão a escutar a nossa emissão. E fazemos voto para que continuem sempre ligado à Rádio Mãe, Rádio Moçambique.
1: Vai ligar a partir daqui, Sangara mesmo, Sangara, Sangara.
0: A partir de Xangara.
1: Exatamente, como é
0: Uma viagem longa, né?
1: muito longo assim, interlocutor.
0: Ok, já estive em Nguru, estive em Mutarara, agora estou em Xangara. Ok,
1: Já vi Sangara mesmo, precisa de tempo.
0: vamos às dedicatórias.
1: A dedicatória vai para o senhor locutor que está em serviço.
0: Obrigado e retribuo.
1: Segundo lugar, mando um abraço para minha esposa, Memo António, meus filhos, Jardim Andrés Marco, minha mãe, Miriam Gomes, e também o irmão Marco Silva, José Silva, e para meus colegas ouvintes, Raul Imanhoa está lá em Maringue, Raul Entamo está lá em Maninga, no distrito de Guro, Sérgio Paz, Mbuyangano, então, senhor Nhakwawa, então, para aquele que está a escutar a rádio Sofala neste momento, recebe forte abraço, não esquecendo de deve estar lá em Catandiga Manica. Para mim, é tudo, seu locutor está
0: Muito
1: escuta a partir da vista Mara,
0: muito
1: muito obrigado.
0: obrigado. Felicidades aí para todos lá em Xangar. Aqueles que nos ouvem, vai o nosso forte abraço. Nós somos a Rádio do 8250-11314. Você liga, vamos conversar. Somos a emissora provincial de Sofala, a partir da cidade da Beira. Esta é a presença do Pai Leão, o tema Combo. Temos um ouvinte já em linha. Boa noite. Alô?
1: Boa noite.
0: Boa noite. Seu nome, de onde é que nos fala?
1: Meu nome é Sofina Sônia Eduardo, aqui a partir de Maringue.
0: A partir de Maringue. Como é que vai aí, Maringue?
1: Aqui a Maringue está bom, não sei na cidade da Beira.
0: Tá bom, tá doce como dondo, não? Tá,
1: Sim.
0: Maringue tá bom ou tá doce?
1: Marinho, estou bem.
0: Ok, sabe qual é a cidade mais doce de Sofala? Alguém ligou para nós e disse que a cidade mais doce de Sofala chama-se Dondo. Ok, vamos às dedicatórias.
1: Dedicatório, em primeiro lugar, vai para o meu filho, meu esposo, Rosa José, e eu, da Marta, meu filho, e também, Marta, e Joaquim, e Ana Tinasoli, a Rita Tinasoli, que todos que me conhecem aqui, o meu fim de semana.
0: E assim foi a nossa conversa. É verdade. E agora, o que é que resta, vovô menino, o que é que resta? Resta-nos só 3 minutos, este vai ser o último contacto. Então vamos a ela. Boa noite.
2: Olá,
0: Seu nome, de onde é que nos fala?
2: meu nome é Daniel Maroto, estamos aqui na Beira.
0: Senhor Daniel da Beira, em que bairro?
2: Espangara.
0: Espangara.
2: Tentei muito, tentei muito.
0: Tentou
2: Os
0: tentou muito e conseguiu.
2: vovô menino não estava me dando certo, não?
0: Vovô menino, essa queixa é contra si. Você não deu espaço. Você não deu espaço ao Daniel. Daniel, vamos às dedicatórias porque o tempo já nos foge.
1: Aí, ao dia aqui, para 3 minutos. Primeiro, você esteja, ao esteja aí.
0: Muito obrigado.
1: Ok, depois de minha esposa, Luísa Chepa, meu pai, Luca Mairos, como você.

A verdade, amigo, nós estivemos aqui a fazer espaço de interação. 8250-11-314, a linha usada para interagir com o nosso amigo ouvinte, Santana Bill e Manuel Chaves. Estiveram aqui a fazer espaço com muita animação, muita empatia. E sobretudo aquela amizade que a Rádio Moçambique, emissora provincial de Sofala, transmite aos seus ouvintes. Para mais um encontro, sexta-feira, eu cá estarei.

0: As notícias são apresentadas por Vitor Rufino. Boa noite.
1: Helena Pitor e ouvinte, boa noite. O presidente da República exige rigor e transparência na alocação e gestão dos recursos do Fundo de Desenvolvimento Local, FIDEL. Daniel Chapo alerta que a alocação destes fundos, com base no favoritismo, pode comprometer o reembolso dos valores. O chefe do Estado falava esta sexta-feira na sessão extraordinária do Governo Distrital de Funhalouro, alargada aos mutuários do FIDEL, no quadro da visita de trabalho que efetua a província de Inhambane.
2: Se nós nos concentrarmos muito nas pessoas que nós conhecemos e não avaliar o projeto desta pessoa que nós conhecemos, vamos ter poucos níveis de reembolso. É preciso avaliar a viabilidade do projeto. É muito importante contar a viabilidade do projeto, por causa dos níveis de reembolso. Quando nós avaliamos as pessoas e partimos do princípio que só vamos nos basear nas pessoas que conhecemos e depois vir a alocação em função da amizade, em função de... Estas pessoas geralmente não devolvem os recursos, porque confundem a amizade e trabalho.
1: No prosseguimento da visita de trabalho àquela província, o chefe do Estado vai inaugurar este sábado o Tribunal Distrital de Massinga. O Tribunal Supremo descarta a hipótese de o julgamento de Venâncio Mondlane ter sido movido por questões políticas. A informação foi avançada esta sexta-feira em Maputo pelo porta-voz do Tribunal Supremo, que falava em conferência de imprensa. Pedro Nhatitima sublinha que o Tribunal Supremo guia-se pela Constituição e pela lei, instrumentos que pressupõem valores de independência e imparcialidade.
3: O Ministério Público acredita que o político, o engenheiro Venâncio Mondlane, cometeu os crimes de que vem acusado. A defesa do engenheiro Venâncio vai trazer os seus argumentos para dizer que, eventualmente, não, que não cometeu aquelas infrações criminais. Cabe ao tribunal, que é um órgão independente, imparcial, é o árbitro que vai aferir de que lado é que está a razão. Se a acusação procede, se procede na sua totalidade, se procede parcialmente, ou se não procede, ou se a defesa do engenheiro político Venâncio Mondlane está coberta de razão.
1: Venâncio Mondlane é acusado de apologia pública, incitamento à desobediência coletiva, instigação pública à prática de crime, instigação e incitamento ao terrorismo. 37 pessoas perderam a vida de janeiro a esta parte em Nampula, em resultado de 3 acidentes de viação ocorridos nesta província. Os acidentes provocaram ainda 28 feridos graves e 17 ligeiros. Os números foram apresentados esta sexta-feira em Nampula pelo delegado provincial do Instituto Nacional dos Transportes Rodoviários, Samuel dos Santos. Dos Santos disse que há processos em curso para a responsabilização dos infratores.
4: Naturalmente, como qualquer caso de acidente, os casos ainda estão em fase de apuração em sede, portanto, do Ministério da Justiça. E abre-se espaço, há processos em curso, abre-se ainda espaço para averiguar os outros fatores que possam ter contribuído. Portanto, podemos destacar no seu todo como fatores humanos que podem não ser detectados ou verificados no momento da ocorrência do acidente ou no momento da peritagem.
1: O delegado provincial do INALTRO em Nampula, Samuel dos Santos, disse que os acidentes de viação foram registados nos distritos de Nacala, Mekonta, Erati, Ribaue, Malema e na cidade de Nampula. O secretário-geral da Frelimo adverte que o partido não vai compactuar com indivíduos que se infiltram nesta formação política para atingir objetivos alheios ao desenvolvimento do país. Shaquille Abubakar reitera que o compromisso da Frelimo é trabalhar para o povo, bem como estar cada vez mais próximos das comunidades, sublinhando que as ações da organização devem colocar o cidadão no centro das atenções.
5: A nossa existência, a nossa célula está na comunidade. O nosso círculo está no bairro. Por isso, se a Frelimo é do povo, ela tem que estar cada vez mais próxima. Sendo mais próxima do povo, ela vai perceber realmente os problemas do povo. Vai trabalhar para resolver esses problemas. Essa é a missão da... Como é que a Frelimo, como partido, deve continuar a organizar, resolver os... Nós já fizemos muito. Não há dúvida. E o povo reconhece.
1: O secretário-geral da Frelimo, Shaquille Abubakar, falava esta sexta-feira na cidade de Xai-Xai, durante o comício que orientou naquela urbe, no primeiro dia de visita à província de Gaza. Cerca de 1.400.000 pessoas das zonas rurais da província de Tet vão beneficiar de água potável a partir do próximo ano, com a abertura de 105 novos furos de abastecimento do líquido. O governo provincial projeta ainda a conclusão de 3 sistemas de abastecimento de água e a reabilitação de 90 fontes atualmente existentes. A informação foi revelada pelo diretor do gabinete do governador de Tete, Alberto Salifo Amadi, durante a apresentação do Plano Económico e Social e Orçamento para 2027, na 4ª Sessão Ordinária da Assembleia Provincial de Tete. Na atualidade internacional, os rebeldes Houthis do Iêmen, aliados do Irã, ocuparam esta sexta-feira a ilha de Perim, no estreito de Bab el-Mandeb, que fica do lado oposto do estreito de Hormuz. O estreito de Bab el-Mandeb, que separa os continentes africano e asiático, é a segunda rota marítima mais importante do mundo e a principal saída do petróleo saudita para o Mar Vermelho. A Arábia Saudita, maior exportadora de petróleo do mundo e aliada dos Estados Unidos, dependia desta rota para o escoamento dos seus produtos para o Mar Vermelho, depois do bloqueio do Estreito de Hormuz. Fechamos com a previsão do tempo. A cidade de Tete pode registrar este sábado 35 graus centígrados de temperatura máxima, seguida de Nampula com 32 graus. Quilimane 30, Chimoio, Pemba e Vilanculo 29, Beira, Inhambane e Xai-Xai 28, Maputo 27 e Lixinga 26 graus centígrados de temperatura máxima. Apresentamos as notícias a esta hora, as próximas às 22 horas.

0: minhas senhoras e meus senhores. A nossa Constituição da República, a nossa lei mãe, consagra a igualdade perante a lei e igualdade de direitos e deveres entre mulheres e homens. Em 2025, o Sistema Nacional de Educação alcançou mais de 9,7 milhões de alunos, dos quais 49,4 eram raparigas, mantendo o país próximo da paridade de acesso à educação. Parabéns, mulheres. Na saúde, a cobertura de partos institucionais atingiu 90,7%, refletindo a expansão de acesso aos serviços de saúde materna. No acesso à justiça, a percentagem de mulheres abrangidas pelos serviços de assistência e apoio jurídico aumentou de 37% em 2024 para 40,4% em 2025, reforçando a proteção das mulheres em situação de vulnerabilidade socioeconômica. No acesso a recursos produtivos, por meio do Programa de Desenvolvimento Inclusivo de Cadeias de Valor Agroalimentares, PROCAVA, em Gaza e Inhambane, 41,6% de mais de 10 mil títulos individuais de Duarte emitidos em 2025 foram atribuídos a mulheres.
1: Presidente da República, Daniel Chapo.

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0: às notícias a esta hora, apresentadas por Vítor Rufino. Muito boa noite.
1: Boa noite, Gércio Alexandre. Boa noite, ouvinte. O presidente da República exige rigor e transparência na alocação e gestão dos recursos do Fundo de Desenvolvimento Local, FIDEL. Daniel Chapo alerta que a alocação destes fundos, com base no favoritismo, pode comprometer o reembolso dos valores. O chefe do Estado falava esta sexta-feira na sessão extraordinária do Governo Distrital de Funhalouro, alargada aos mutuários do FIDEL, no quadro da visita de trabalho que efetua a província de Inhambane.
2: Se nós nos concentrarmos muito nas pessoas que nós conhecemos e não avaliar o projeto desta pessoa que nós conhecemos, vamos ter poucos níveis de reembolso. É preciso avaliar a viabilidade do projeto. É muito importante contar a viabilidade do projeto por causa dos níveis de reembolso. Quando nós avaliamos as pessoas e partimos do princípio que só vamos nos basear nas pessoas que conhecemos e depois vir a alocação em função da amizade, em função de... Estas pessoas geralmente não devolvem os recursos, porque confundem amizade e trabalho.
1: No prosseguimento da visita de trabalho àquela província, o chefe do Estado vai inaugurar este sábado o Tribunal Distrital de Massinga. O Tribunal Supremo descarta a hipótese de o julgamento de Venâncio Mondlane ter sido movido por questões políticas. A informação foi avançada esta sexta-feira em Maputo pelo porta-voz do Tribunal Supremo, que falava em conferência de imprensa. Pedro Nhatitima sublinha que o Tribunal Supremo guia-se pela Constituição e pela lei, instrumentos que pressupõem valores de independência e imparcialidade.
3: O Ministério Público acredita que o político, o engenheiro Venâncio Mondlane, cometeu os crimes de que me é acusado. A defesa do engenheiro Venâncio vai trazer os seus argumentos para dizer que, eventualmente, não, que não cometeu aquelas infrações criminais. Cabe ao tribunal, que é um órgão independente, imparcial, é o árbitro que vai aferir de que lado é que está a razão. Se a acusação procede, se procede na sua totalidade, se procede parcialmente, ou se não procede, ou se a defesa do engenheiro político Venâncio Mondlane está coberta de razão.
1: Venâncio Mondlane é acusado de apologia pública, incitamento à desobediência coletiva, instigação pública à prática de crime, instigação e incitamento ao terrorismo. 37 pessoas perderam a vida de janeiro a esta parte em Nampula em resultado de 3 acidentes de viação ocorridos nesta província. Os acidentes provocaram ainda 28 feridos graves e 17 ligeiros. Os números foram apresentados esta sexta-feira em Nampula pelo delegado provincial do Instituto Nacional dos Transportes Rodoviários, Samuel dos Santos. Dos Santos disse que há processos em curso para a responsabilização dos infratores.
4: Naturalmente, como qualquer caso de acidente, os casos ainda estão em fase de apuração em sede, portanto, do Ministério da Justiça. E abre-se espaço, há processos em curso, abre-se ainda espaço para averiguar os outros fatores que possam ter contribuído. Portanto, podemos destacar no seu todo como fatores humanos que podem não ser detectados ou verificados no momento da ocorrência do acidente ou no momento da peritagem.
1: O delegado provincial do Inatro em Nampula, Samuel dos Santos, disse que os acidentes de viação foram registados nos distritos de Nacala, Mekonta, Erati, Ribaue, Malema e na cidade de Nampula. O secretário-geral da Frelimo adverte que o partido não vai compactuar com indivíduos que se infiltram nesta formação política para atingir objetivos alheios ao desenvolvimento do país. Shaquille Abubakar reitera que o compromisso da Frelimo é trabalhar para o povo, bem como estar cada vez mais próximos das comunidades, sublinhando que as ações da organização devem colocar o cidadão no centro das atenções.
5: A nossa existência, a nossa célula está na comunidade, o nosso circo está no bairro. Por isso, se a Frelimo é do povo, ela tem que estar cada vez mais próxima. Sendo mais próxima do povo, ela vai perceber realmente os problemas do povo. Vai trabalhar para resolver esses problemas. Essa é a missão da Frelimo. Como é que a Frelimo, como partido, deve continuar a organizar-se? Nós já fizemos muito, não há dúvida. E o povo reconhece.
1: O secretário-geral da Frelimo, Shaquille Abubakar, falava esta sexta-feira na cidade de Xai-Xai, durante o comício que orientou naquela urbe, no primeiro dia de visita à província de Gaza. Cerca de 1.400.000 pessoas das zonas rurais da província de Tet vão beneficiar de água potável a partir do próximo ano, com a abertura de 105 novos furos de abastecimento do líquido. O governo provincial projeta ainda a conclusão de 3 sistemas de abastecimento de água e a reabilitação de 90 fontes atualmente existentes. A informação foi revelada pelo diretor do gabinete do governador de Tet, Alberto Salifo Amadi, durante a apresentação do Plano Económico e Social e Orçamento para 2027, na 4ª Sessão Ordinária da Assembleia Provincial de Tet. Na atualidade internacional, os rebeldes houthis do Iêmen, aliados do Irã, ocuparam esta sexta-feira a ilha de Perim, no estreito de Bab el-Mandeb, que fica do lado oposto do estreito de Hormuz. O estreito de Bab el-Mandeb, que separa os continentes africano e asiático, é a segunda rota marítima mais importante do mundo e a principal saída do petróleo saudita para o Mar Vermelho. A Arábia Saudita, maior exportadora de petróleo do mundo e aliada dos Estados Unidos, dependia desta rota para o escoamento dos seus produtos para o Mar Vermelho, depois do bloqueio do Estreito de Hormuz. Fechamos com a previsão do tempo. A cidade de Tet pode registrar este sábado 35 graus centígrados de temperatura máxima, seguida de Nampula com 32 graus. Quilimane 30, Chimoio, Pemba e Vilanculo 29, Beira, Inhambane e Xai-Xai 28, Maputo 27 e Lixinga 26 graus centígrados de temperatura máxima. Apresentamos as notícias a esta hora, as próximas às 23 horas e 30 minutos, no último jornal.

0: 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Em 2025, o Sistema Nacional de Educação alcançou mais de 9,7 milhões de alunos, dos quais 49,4 eram raparigas, mantendo o país próximo da paridade de acesso à educação. Parabéns, mulheres. Na saúde, a cobertura de partos institucionais atingiu 90,7%, refletindo a expansão de acesso ao serviço de saúde materna. No acesso à justiça, a percentagem de mulheres abrangidas pelos serviços de assistência e apoio jurídico aumentou de 37% em 2024 para 40,4% em 2025, reforçando a proteção das mulheres em situação de vulnerabilidade socioeconômica. No acesso a recursos produtivos, por meio do Programa de Desenvolvimento Inclusivo de Cadeias de Valor Agroalimentares, PROCAVA, em Gaza e Inhambane, 41,6% de mais de 10 mil títulos individuais de Duarte emitidos em 2025 foram atribuídos a mulheres.
1: Presidente da República, Daniel Chapo.

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1: É de Moçambique, são neste momento 23 horas. Amigo ouvinte, conhece a seguir os tópicos do último jornal, o mesmo hoje será editado e apresentado por Mohamed Jean. Boa noite, Mohamed, quais são os tópicos?
2: Boa noite, Gércio Alexandre e ouvinte. Presidente da República anuncia a disponibilidade de mais medicamentos para o Sistema Nacional de Saúde.
3: Chegou uma grande quantidade de medicamento para o povo moçambicano do Rovuma Maputo, do Zumba Windy. Outro navio com medicamento está a caminho.
2: O chefe de Estado falava hoje em Funhalouro, no segmento da sua visita à província de Inhambane. Mas a água pode chegar às comunidades da província de Tete até o próximo ano. Estima-se que mais de 1 milhão de pessoas terão acesso à água. Água nas zonas rurais. No estrangeiro, o presidente russo Vladimir Putin e o primeiro-ministro indiano Narendra Modi discutiram hoje os conflitos no Médio Oriente e na Ucrânia, bem como seu impacto no comércio marítimo e na segurança. São tópicos do último jornal. Conheça os desenvolvimentos destes e outros assuntos quando forem 23 horas e 30 minutos. Até já.
1: Até já, Mohamed Jean.
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1: Boa noite. Presidente da República anuncia a disponibilidade de mais medicamentos para o Sistema Nacional de Saúde.
2: Chegou uma grande quantidade de medicamento para o povo moçambicano do Rovuma Maputo, do Zumba Índico. E outro navio com medicamento está a caminho.
1: O chefe de Estado falava hoje em Funhaloro, no segmento da sua visita à província de Inhambane. Mas a água pode chegar às comunidades da província de Tete até o próximo ano. Estima-se que mais de 1 milhão de pessoas terão acesso à água nas zonas rurais. No estrangeiro, o presidente russo Vladimir Putin e o primeiro-ministro indiano Narendra Modi discutiram hoje os conflitos no Médio Oriente e na Ucrânia, bem como seu impacto no comércio marítimo e na segurança. Começa agora o Último Jornal, edição de sexta-feira, 11 de setembro de 2026, uma data em que os Estados Unidos da América sofreram ataques terroristas às Torres Gêmeas, isto em 2001. Na sua companhia, Jerônimo Amba na sonorização e Mohamed Jani na edição e apresentação. Fique conosco. Último Jornal. Presidente da República anuncia a disponibilidade de mais medicamentos para o Sistema Nacional de Saúde. O chefe de Estado falava hoje em Funhaloro, no segmento da sua visita à província de Inhambane. Daniel Faiela.
3: O presidente da República disse que o processo de distribuição desses fármacos inicia a próxima segunda-feira.
2: Chegou uma grande quantidade de medicamento para o povo moçambicano do Rovuma Maputo, do Zumba Índico. E outro navio com medicamento está a caminho. E vamos fazer chegar esses medicamentos e materiais aqui em Funhaloro.
3: Em relação às preocupações apresentadas tanto em mensagem como em intervenções neste comício, o presidente da República disse que o governo está comprometido com a provisão de serviços básicos aos cidadãos.
2: Nós temos um programa nacional que chamamos Programa Nacional de Estradas. E no âmbito deste programa, nós já lançamos o concurso para esta estrada. É um processo que vai levar algum tempo, mas logo que começar a estrada, vai começar mesmo de Funhaloro para Massinga. Preciso também trabalhar nas estradas Funhaloro-Tome e Funhaloro outras localidades. Vamos ampliar o Hospital de Funhaloro. É um hospital que vai ter salas para fazer exames. Já não vamos precisar de fazer muitas transferências. Já temos o programa do hospital aqui em Funhaloro. Sobre as transferências que acontecem daqui para Massinga e outros hospitais e esta cobrança que é feita para as famílias poderem ajudar em combustível. Nós vamos averiguar este assunto porque são coisas que não podem acontecer. É nossa tarefa como Estado assegurar que o povo tenha uma boa assistência.
3: Reação do Presidente da República em relação às preocupações apresentadas pela população de Funhaloro neste comício orientado o segundo e o último no âmbito da visita de trabalho do chefe de Estado moçambicano à província de Inhambane.
1: Ainda em Inhambane, o Presidente da República orientou a sessão extraordinária do governo do distrito de Funhaloro e deixou recomendações. Efraim Macitela.
4: Presidente da República, Daniel Chapo, exige rigor e transparência na gestão e alocação do Fundo do Desenvolvimento Local. A recomendação foi deixada durante a sessão extraordinária do governo do Distrito de Funhaloro, um encontro alargado aos mutuários do fundo, orientado pelo chefe de Estado no âmbito da visita de trabalho que efetua a província de Inhambane. Daniel Chapo deixou claro que não pode haver amiguismo e favoritismo na aprovação de projetos destinados a financiar iniciativas dos jovens moçambicanos.
5: Se nós nos concentrarmos muito nas pessoas que nós conhecemos e não avaliar o projeto desta pessoa que nós conhecemos, vamos ter poucos níveis de reembolso. É preciso avaliar a viabilidade do projeto. Não há dúvidas disso, mas se avaliarmos só pessoas e darmos só aquelas pessoas que nós conhecemos, é muito importante contar a viabilidade do projeto, por causa dos níveis de reembolso. Quando nós avaliamos as pessoas e partimos do princípio que só vamos nos basear nas pessoas que conhecemos e depois vir a alocação em função da amizade, em função de... Estas pessoas geralmente não devolvem os recursos, porque confundem amizade e trabalho.
4: Durante os trabalhos da mesma reunião, o presidente da República manifestou também preocupação com o aumento dos índices de delinquência no distrito, um fenômeno que está a potenciar à propagação de doenças transmissíveis, com destaque para HIV e SIDA. Face ao cenário, Daniel Chapo instruiu as autoridades locais a tomarem medidas imediatas e articuladas para reverter a situação e proteger a juventude.
5: De infecção da HIV e outras doenças infecciosas ou sexualmente transmissíveis que estão a aumentar aqui no distrito de Funhalouro, esta questão da tuberculose, há sinais de que alguma coisa não está bem. Sobretudo, a maioria das infecções estão a afetar jovens entre 16 a 35 anos de idade. Isto é bastante preocupante porque é o futuro deste nosso país.
4: Presidente da República Daniel Chapo, no fim da sessão extraordinária que orientou no distrito de Funhalouro, onde trabalhou neste segundo dia consecutivo de visita à província de Inhambane. De Funhalouro, Efraim Macitela.
1: Ecos do segundo dia de visita do Presidente da República à província de Inhambane. Seguimos com mais informação, mas a água pode chegar às comunidades da província de Tete até o próximo ano. Estima-se que mais de 1 milhão de pessoas terão acesso à água nas zonas rurais. Ignacio Gamaia, em Tete.
0: Cerca de 1 milhão e 440 mil pessoas das zonas rurais da província de Tete vão beneficiar de água potável no próximo ano, no âmbito das ações previstas para elevar a cobertura de água de 54% para 56%. Para alcançar esta meta, as autoridades provinciais projetam a abertura de 105 novos furos de água, a conclusão de 3 sistemas de abastecimento e a reabilitação de 90 fontes atualmente existentes. A intervenção surge num contexto em que o acesso à água potável continua a constituir um dos principais desafios para as comunidades rurais, particularmente nas zonas onde a população percorre longas distâncias em busca deste recurso essencial. Os dados foram partilhados pelo diretor do gabinete do governador de Tete na apresentação do Plano Económico e Social e Orçamento para 2027 na 4ª Sessão Ordinária da Assembleia Provincial de Tete. Alberto Salifo Amada explicou que o reforço das infraestruturas de abastecimento de água faz parte das prioridades do Executivo, com enfoque na melhoria das condições de vida da população e na expansão dos serviços básicos para as comunidades rurais.
6: Também vamos revitalizar 50 comitês de água para a gestão e manutenção dos furos e a provisão do acesso ao saneamento básico nas zonas rurais, que farão um decréscimo da taxa de cobertura de 64,16% para 62,64% em 2027. Para além das outras ações, vamos reunificar 50 crianças vítimas de uniões prematuras na família a nível dos nossos distritos.
0: Com a abertura dos novos furos, a conclusão dos sistemas de abastecimento e a recuperação das fontes degradadas, Tete pretende dar mais um passo na redução do déficit de água potável e aproximar este serviço essencial das famílias que ainda enfrentam limitações no acesso. Ignacio Gamay, Cidade de Tete.
1: Mais água pode chegar às comunidades da província de Tete até o próximo ano. Estima-se que mais de 1 milhão de pessoas terão acesso à água nas zonas rurais. Enquanto isso, na província de Niassa, decorrem trabalhos para a recuperação de fontes de abastecimento de água avariadas e outras danificadas. Raimundo Matola.
7: No distrito de Marrupa, no Niassa, está em curso o trabalho de criação e revitalização de comitês de gestão de fontes de abastecimento de água, visando a sua sustentabilidade. Até ao momento já foram criados e revitalizados 90 comitês em igual número de comunidades que se encarregam na reparação das fontes de água avariadas e sensibilização da população para a utilização racional das mesmas. O diretor dos Serviços Distritais de Planeamento e Infraestruturas de Marrupa, Avelino Valentim, disse que o desafio visa igualmente elevar a taxa de cobertura em água potável dos atuais 46 para 50 até finais deste ano.
8: Aqui em Marrupa, os lugares mais críticos na questão de água é o caso do posto de Marrupa Sede. Estamos a falar de Tumpe, Manhula e Arranca também. De referir que não porque talvez não tenha na sua totalidade furo de água, mas trata-se mesmo de insuficiência. Precisamos, na medida possível, termos em conta com essas comunidades no sentido de minimizar o problema de água nesses lugares.
7: Diretor dos Serviços Distritais de Planeamento e Infraestruturas de Marrupa e o papel dos comitês de gestão de água para garantir o fornecimento regular aos mais de 103 mil habitantes do distrito. A partir de Lixinga, Raimundo Matola.
1: No ar, o último jornal, 37 pessoas perderam a vida em consequência de 3 acidentes de viação registrados nos últimos 8 meses na província de Nampula. Os acidentes provocaram ainda 28 feridos graves e 17 ligeiros. Os números foram apresentados esta sexta-feira em Nampula pelo delegado do Instituto Nacional dos Transportes Rodoviários, Samuel dos Santos, durante uma reunião de reflexão sobre a sinistralidade rodoviária na província. Albano Xavier.
9: O delegado provincial do Inatro em Nampula, Samuel dos Santos, disse que os acidentes de viação foram registados nos distritos de Nacala, Mekonta, Erate, Ribaue, Malema e Nampula Cidade. Segundo Samuel dos Santos, são apontadas como causas principais dos acidentes choque entre viaturas, despiste e capotamento, condução em excesso de velocidade e atropelamento.
10: Naturalmente, como qualquer caso de acidente, os casos ainda estão em fase de apuração em sede, portanto, do Ministério da Justiça. E abre-se espaço, há processos em curso, abre-se ainda espaço para averiguar os outros fatores que possam ter contribuído. Portanto, podemos destacar no seu todo como fatores humanos que podem não ser detectados ou verificados no momento da ocorrência do acidente ou no momento da peritagem.
9: Delegado Provincial do Inatro em Nampula, Samuel dos Santos. Perante este cenário, o secretário de Estado de Nampula, Fernando Bemani, apela o reforço nas ações de fiscalização da condução sob efeito de álcool e controlo da lotação dos veículos, visando promover uma cultura de prevenção e cumprimento de regras de trânsito.
11: Nós não podemos ser melhores nos acidentes, não. Temos que ser melhores na produção agrícola. E é possível nós deixarmos de fazer isto, porque quem conduz o carro é o homem, é a pessoa. Então é possível nós paralisarmos isso, acabarmos com as mortes nas estradas. Ainda bem que a nossa polícia já está a trabalhar, já reforçou as medidas de prevenção nas vias de acesso. Mas pedimos mais uma vez que reforce a fiscalização das viaturas. Vejam como que as viaturas estão. Há viaturas que circulam sem manutenção, sem nada, com pneus carecas. Então é melhor reforçar a fiscalização das nossas viaturas. A lotação das viaturas, e já se falou muito bem aqui, a lotação das motorizadas.
9: Secretário de Estado de Nampula, Fernando Bemani, e a sua preocupação em relação à evolução dos acidentes de viação que se registram nos últimos tempos na província. Albano Xavier, em Nampula.
1: Tribunal Supremo confirma a recepção do pedido de adiamento do julgamento do político Venâncio Mondlane, agendado para 6 de outubro deste ano. A informação foi avançada pelo porta-voz do Tribunal Supremo, Pedro Nhantitima, afirma que o julgamento não é motivado por questões políticas. Gerson Jamis.
12: O Tribunal Supremo descarta a hipótese do julgamento de Venâncio Mondlane ter sido movido por questões políticas. O posicionamento foi defendido esta sexta-feira em Maputo pelo porta-voz do órgão que falava em conferência de imprensa. Pedro Nhatitima sublinha que o Tribunal Supremo guia-se pela Constituição e pela lei, instrumentos que pressupõem valores de independência e imparcialidade.
13: O Ministério Público acredita que o político, o engenheiro Venâncio Mondlane, cometeu os crimes de que vem acusado. A defesa do engenheiro Venâncio vai trazer os seus argumentos para dizer que, eventualmente, não, que não cometeu aquelas infrações criminais. Cabe ao tribunal, que é um órgão independente, imparcial, é o árbitro que vai aferir de que lado é que está a razão. Se a acusação procede, se procede na sua totalidade, se procede parcialmente, ou se não procede. Ou se a defesa do engenheiro político Venâncio Mondlane está coberta de razão. Portanto, é cedo e não se justifica e se diga que se alegue que o julgamento tem cunho político, porque ele nem sequer iniciou o julgamento. Não se pode amarrar o tribunal àquilo que é a promoção do Ministério Público ou de outras entidades envolvidas no processo. Não é essa a natureza do Tribunal Supremo e de outros tribunais agiram segundo orientações políticas. Nós agimos de acordo com a Constituição, com a lei e com a consciência.
12: O porta-voz do Tribunal Supremo confirmou na ocasião a recepção do pedido do adiamento do julgamento do político Venâncio Mondlane, marcado para 6 de outubro do corrente ano. Pedro Nhatitima explicou que o Tribunal Supremo encontra-se a avaliar os motivos alegados por Venâncio Mondlane, tendo indicado que, após o processo, o órgão poderá se pronunciar sobre a decisão tomada oportunamente.
13: Há uma data inicial marcada, que é 6 de outubro de 2026. Entretanto, o político engenheiro Venâncio Mondlane requereu o adiamento, apresentando os seus fundamentos para esse efeito, basicamente alegando uma incompatibilidade da sua agenda com a data marcada pelo Tribunal Supremo. Este pedido incidiu para o Ministério Público para efeitos de obtenção do parecer e o processo neste momento já se encontra no Tribunal Supremo e a secção criminal, a seu tempo, vai decidir se concorda ou não com os fundamentos que foram alegados pelo político engenheiro Venâncio Monjane para requerer o adiamento.
12: Sobre a transmissão em direto das sessões de julgamento de Venâncio Monjane, o porta-voz do Tribunal Supremo esclareceu que o órgão está ainda a avaliar alguns fatores para tomada de decisão. Venâncio Monjane é acusado nos crimes de apologia pública, incitamento à desobediência coletiva, instigação pública à prática de crime, instigação e incitamento ao terrorismo.
14: Tribunal Supremo confirma a recepção do pedido de adiamento do julgamento do político Venâncio Monjane, marcado para 6 de outubro deste ano. Saímos para a província de Cabo Delgado, onde a Procuradoria Provincial exige a revogação de atos administrativos sob ajuste direto num contrato de fornecimento de equipamento para a construção de estradas. Pormenores por Florencio Moussa.
15: A Procuradoria-Geral da República em Cabo Delgado insta ao Conselho Municipal de Pemba e na pessoa do presidente do município, Satar Abdul Ghani, a revogar voluntariamente os atos administrativos referentes ao contrato de fornecimento de equipamentos de construção de estradas, cuja adjudicação foi por ajuste direto no valor de 25 milhões de meticais, por se constatar ilegalidades em todo o processo. Esta manhã, a Procuradoria-Geral da República chamou a imprensa para anunciar a decisão neste sentido através do seu porta-voz, Gilroy Fazenda.
16: Em face desta situação, o Ministério Público, em Cabo Delgado, no cumprimento do seu dever constitucional, interpelou por meio de intimação o Conselho Municipal da cidade de Pemba, na pessoa do seu presidente, instando-o a, dentro do prazo que foi fixado, voluntariamente revogar todos os atos administrativos que culminaram com esta adjudicação, por se revelar ilegal, sob todas as perspectivas.
15: Gilroy Fazenda explicou a jornalistas que o processo de adjudicação teve máculas, algumas das quais que entram em conflito de interesses, pois a empresa adjudicada tem como principal beneficiário o próprio edil. Gilroy Fazenda, porta-voz da Procuradoria-Geral da República em Cabo Delgado, revelou que a PGR vai continuar a buscar elementos para passos subsequentes que poderão culminar com atos de natureza civil, administrativa ou mesmo criminal, dependendo das matérias a serem encontradas. A partir de Pemba, Florencio Moussa.
14: Dos estúdios centrais em Maputo, a Rádio Moçambique transmite o último jornal. A Organização das Nações Unidas para a Alimentação e Agricultura disponibiliza mais de 325 mil alevinos para o aumento dos níveis de produção de peixe em cativeiro na província de Maputo. Domingos Macalane.
17: Com estes alevinos, cuja produção vai ter lugar nos distritos de Marraquene, Matutuíne, Boni e Matola, a província espera alcançar cerca de 100 toneladas de pescado no âmbito da implementação do programa de povoamento de tanques piscícolas. O programa, que deverá beneficiar a cerca de 800 pessoas envolvidas na cadeia de produção e comercialização do peixe em cativeiro, foi lançado esta sexta-feira no distrito de Marraquene pelo governador da província de Maputo, Manuel Tuli. Na ocasião, o chefe do executivo de Maputo destacou que com esta produção, a província poderá superar a meta estabelecida para este ano, visando garantir a segurança alimentar das famílias.
18: Nós temos o plano de produzir 210 toneladas de peixe este ano. Então, com esta contribuição da FAO, pensamos que estamos a dar passos galopantes para alcançarmos com sucesso e até ultrapassarmos a meta que tínhamos definido para este ano.
17: No âmbito do programa de povoamento de tanques piscícolas financiado pela FAO, os produtores vão ainda beneficiar de assistência técnica em todo o processo produtivo, no contexto do projeto de construção da resiliência na zona costeira. O representante da FAO em Moçambique, José Fernandes, diz que a organização vai continuar a acompanhar de perto o processo de produção do peixe em cativeiro na província de Maputo.
19: A FAO reafirma o seu compromisso de continuar a acompanhar de perto a implementação deste programa, assegurando que os benefícios cheguem efetivamente às famílias e comunidades que deles mais necessitam.
17: Francisco Bila, do distrito de Marraquene, é um dos primeiros beneficiários do programa de povoamento de tanques piscícolas na província de Maputo. Com 4 tanques piscícolas, o produtor recebeu no âmbito deste programa 28 mil alevinos.
20: Se sair conforme a orientação dos técnicos, eu espero, como tenho o maior espaço, fazer mais tanques, que é para dar mais emprego aos jovens que estão mesmo carentes de emprego.
17: O programa de povoamento de tanques piscícolas na província de Maputo compreende ainda a disponibilização para os produtores de 19 toneladas de ração. Da Matola, Domingos Macalani.
14: Vamos à província de Gaza, onde o secretário-geral da Frelimo exige dos gestores dos governos provinciais e municipais soluções dos problemas da população em cumprimento das promessas do partido para o desenvolvimento local. Gilberto Buque.
21: Shaquille Abubakar reconhece a existência de exiguidade de fundos que caracteriza o atual ciclo de governação no país por conta da conjuntura econômica mundial, mas diz que os gestores devem encontrar respostas dos problemas da população. Para o efeito, Shaquille Abubakar diz que os dirigentes municipais, distritais e provinciais devem trabalhar lado a lado com a população, explicando as dificuldades que encontram e os esforços para superar estes desafios. O secretário-geral da Frelimo falava esta sexta-feira na cidade de Xai-Xai em conferência de imprensa para dar a conhecer os objetivos da sua visita de trabalho de 3 dias à província de Gaza.
22: E temos que fazer de tudo ao nosso alcance para resolver os problemas do povo, para resolver os problemas do município. Esta é a mensagem principal do nosso presidente, essa é a mensagem que devemos deixar com os nossos militantes, com os nossos quadros e dirigentes. Temos consciência de que há desafios e não é segredo para ninguém que há problemas relacionados com a exiguidade de recursos, a falta de desembolsos, mas o que temos estado a dizer é que nós colocamos esses quadros porque acreditamos na capacidade criativa dele, na capacidade de inovar, na capacidade de encontrar soluções. E não devemos ter quadros que lamentam. A população, quando olha para nós, está à procura de solução. Nós não podemos ser também como o povo. Meu comissário, um dirigente que lamenta está no sítio errado.
21: Secretário-geral da Frelimo falando esta sexta-feira na cidade de Xai-Xai, em conferência de imprensa que marcou o primeiro dia da sua visita de 3 dias à província de Gaza. Em Gaza, Shaquille Abubakar vai trabalhar nas cidades e vilas municipais de Xai-Xai, Majakaz, Chibut Bileni, no âmbito do compromisso da Frelimo com o aperfeiçoamento da ação política, organizativa e governativa, visando garantir que o partido responda às aspirações das populações e desafios do desenvolvimento local. Da cidade de Xai-Xai, Gilberto Buque.
14: Último jornal, já nos momentos finais, viramos a página para conferir a atualidade internacional. O presidente russo Vladimir Putin e o primeiro-ministro indiano Narendra Modi discutiram hoje os conflitos no Médio Oriente e na Ucrânia, bem como o seu impacto no comércio marítimo e na segurança. Os dois governantes encontraram-se numa reunião bilateral realizada em Nova Delhi antes da cimeira dos líderes dos BRICS. Putin e Modi partilharam perspectivas sobre questões regionais e globais importantes de interesse mútuo, incluindo os conflitos no Médio Oriente e na região do Mar Negro. 25 anos depois, o 11 de setembro continua a marcar os Estados Unidos da América. Cerca de 3 mil pessoas perderam vida no considerado maior ataque terrorista da história. Laurinda Manica.
23: O governo dos Estados Unidos qualifica o 11 de setembro como o mais grave ato criminoso ocorrido em solo americano na história moderna. Os atentados terroristas de 11 de setembro de 2001 foram uma série de ataques suicidas contra os Estados Unidos, coordenados pela organização Al-Qaeda. Na manhã daquele dia, há 25 anos, cerca de 3 mil pessoas morreram durante os ataques. O presidente dos Estados Unidos da América afirmou hoje que os norte-americanos jamais esquecem as vítimas dos atentados de 11 de setembro de 2001. Nesta sexta-feira, Donald Trump não esteve em Nova Iorque para homenagear as vítimas do 11 de setembro que morreram quando as duas torres gêmeas colapsaram há 25 anos. O colapso das torres gêmeas mudou não só o panorama urbano e a vida em Nova Iorque, mas levou também a grandes transformações geopolíticas mundiais e solidificou o perigo e o receio de ataques terroristas a nível global. Mais um quarto de século se passou e o julgamento do suposto cérebro dos atentados ainda não foi iniciado. Os ataques ocorridos há 25 anos ficaram marcados na história dos Estados Unidos como o pior ataque coordenado em território americano. Nesta sexta-feira, a Al-Qaeda, que levou a cabo os ataques de 11 de setembro de 2001, assinalou estes 25 anos divulgando um vídeo de Osama Bin Laden e do seu filho Anza, os dois mortos pelos Estados Unidos.
14: No desporto, Black Bulls e União Desportiva de Songo decidem amanhã continuidade nas afrotaças. Os pormenores por Adão Matimbe.
2: Boa noite, Black Bull e União Desportiva de Songo em jornada africana de clubes com rótulo de favoritos. Os touros procuram confirmar a transição à etapa seguinte, jogando às 18 horas e 30 minutos deste sábado no Chumene. O representante de Moçambique na Taça da Confederação entra em campo com vantagem de 1-0 conquistada no embate da primeira mão. Com futuro complicado, está o campeão nacional União Desportiva de Songo. A deslocação à capital angolana, ao encontro do Petro de Luanda, não se afigura nada fácil. Pesa a derrota por 1-0 no confronto de Maputo há uma semana. O Tudo ou Nada está agendado para as 17 horas de Maputo, no estádio 11 de novembro, em Luanda. Daoud Razak tem alguns trunfos na manga.
3: Tudo é possível no futebol. Os jogadores têm que entrar muito concentrados, muito focados, sabendo que vamos jogar em casa do adversário com muito público. Alguns dos nossos jogadores, penso que nunca jogaram com 10 mil pessoas, 9 mil pessoas. Poderá ser um fator que também irá pesar em alguns jogadores. Mas penso que quando o árbitro apitar, os jogadores irão esquecer tudo e ter uma única missão, que é tentar virar o jogo.
2: Luanda e Matola, no centro das atenções do futebol africano no Chumene, e com o rótulo de favorito a Black Bull, de fronte ao Tumiki Ngume das Comores, a equipa da União Desportiva de Songo estará no estádio 11 de novembro em Luanda para o confronto com o Petro. Quanto aos possíveis adversários dos clubes moçambicanos para a Champions, a atenção da União Desportiva de Songo, o Sinjizini Hotspur de Eswatini, entra em campo amanhã diante do Scotland. A equipa zimbabuiana vence ao intervalo da eliminatória por 1-0. E para a Taça Nelson Mandela, a atenção dos touros. Os ruandeses do Rayon Sport enfrentam o Panter Sportivo dos Camarões. Na primeira mão, houve igualdade a um golo.
14: O tempo. A cidade de Tete pode chegar amanhã aos 35 graus centígrados de temperatura máxima, seguida de Nampula com 32 graus, Quelimane 30, Chimoio, Pemba e Vilanculo 29, Beira, Inhambane e Xaxai 28, Maputo 27, Ilixinga 26 graus centígrados de temperatura máxima. Termina assim o último jornal, edição de sexta-feira, 11 de setembro de 2026. Foram destaques. Presidente da República anuncia a disponibilidade de mais medicamentos para o Sistema Nacional de Saúde.
4: Chegou uma grande quantidade de medicamento para o povo moçambicano do Rovuma Maputo, do Zumba Windy. E outro navio com medicamento está a caminho.
14: O chefe de Estado falava hoje em Funhalouro no seguimento da sua visita à província de Inhambane. Mas a água pode chegar às comunidades da província de Tete até o próximo ano. Estima-se que mais de 1 milhão de pessoas terão acesso à água nas zonas rurais. No estrangeiro, o presidente russo Vladimir Putin e o primeiro-ministro indiano Narendra Modi discutiram hoje os conflitos no Médio Oriente e na Ucrânia, bem como seu impacto no comércio marítimo e na segurança. Receba as despedidas de Jerônimo Mwamba na sonorização e Mohamed Jani na edição e apresentação. Boa noite e bom fim de semana.
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1: 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A equipe de ação social é composta por mãe Eugênia, mãe Esmeralda e pai Asulai. Conselheiros, pai Chacuamba e mãe